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5: A expectativa dos outros. Quantas vezes você deixou de fazer aquilo que queria porque estava preocupado com o que os outros iriam pensar? A verdade é que muita gente vive cansada porque passa a vida tentando corresponder às expectativas dos outros. Quer ser um filho que esperam, o parceiro que esperam, o amigo que esperam. A pessoa que todo mundo considera perfeita. Mas existe um problema. Quando você passa a vida tentando agradar todo mundo, corre o risco de esquecer de si mesmo. Respeitar as pessoas é importante. Ouvir conselhos também. Mas existe uma diferença entre respeitar alguém e viver em função da aprovação dessa pessoa. Você não precisa ser tudo aquilo que esperam de você. Você precisa ser verdadeiro com aquilo que acredita, com aquilo que sente e com a pessoa que está construindo dentro de si. Então, talvez hoje seja o dia de devolver uma coisa que não é sua, a obrigação de agradar todo mundo. Nem tudo que pesa é seu.
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0: Oi, Zezé.
1: Oi, Luciano.
2: Fala, Alexandre.
0: Vamos cantar uma música junto?
1: Vambora, rapaz. Que música?
0: Essa aqui, ó.
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Muito bom dia, ouvintes. Começando mais um programa Bom Dia Verdes Campos, na sua companhia, Alex Zeller, até às 7 horas da manhã. Hoje quero começar o programa de uma maneira um pouco diferente. Hoje, terça-feira, dia 8 de setembro, 5 horas e 42, temperatura na faixa dos 5 graus aqui na região do Vale dos Sinos, Vale do Paranhana, na Serra Gaúcha e também no litoral.

Hoje eu quero começar o meu programa com um feliz aniversário. E esse feliz aniversário é pra Verdinha. Verdinha que hoje está completando um ano na companhia de vocês. Um ano que passou tão rápido e a gente só tem a agradecer o carinho de vocês ouvintes, de vocês patrocinadores que abraçaram a Verdinha desde o primeiro dia dela. E hoje estamos completando um ano de Verdinha no ar.

que a Virgínia possa continuar por muitos e muitos anos na companhia de vocês e, é claro, vocês na nossa companhia, tá certo? Agora sim, então, começando o programa Bom Dia Verdes Campos. 5 horas e 45 minutos, programa Bom Dia Verdes Campos, que tem o patrocínio da Erva Mate Elassi. 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Lembrando que esse final de semana tem a festa anual da comunidade aí da Sociedade Avante Rodeio Bonito, tem então a festa anual e durante a semana eu estarei sorteando 4 almoços, isto mesmo, eu vou fazer o sorteio de 4 almoços para você ir almoçar lá na Sociedade Avante Rodeio Bonito na festa anual da comunidade no domingo dia 13. 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Agora 5 horas e 47 minutos. Começando então, começando o dia, começando mais uma terça-feira. A semana começa hoje. Ontem foi feriado. Terça-feira, 8 de setembro de 2026. E eu começo com Walter Moraes, dia de chuva.

0: Agora 5:55, tem participação do ouvinte, a nossa amiga Noeli Machado de Canela, mandou um recadinho pra gente, vamos ouvir, bom dia Noeli.
1: Bom dia, Alex, tudo bem?
0: Tudo certo.
1: Alex, parabéns pelo aniversário dessa rádio maravilhosa, desses locutores amados que a gente tem.
0: Obrigado.
1: Que alegram os nossos dias, colocam a música e que essa rádio fique para sempre. 300 anos é pouco.
0: Nossa, tá? Que é
1: coloca
0: bom.
1: Coloca música com os monarcas, tirando o chapéu para Deus.
0: Vamos rodar. Obrigado de coração mesmo, tá, Noeli? Noeli Machado, que é uma das primeiras, todo dia de manhã cedinho, quando eu chego aqui, quando eu abro aqui o WhatsApp, a primeira mensagem da manhã é da Noeli. Obrigado pelo carinho, tá certo, Noeli? 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Bora lá então, chegando mais música, Sandro Coelho e a Bola de Papel, 5:57, um bom dia.

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1: 6:01.
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E nós seguimos por aqui, seguimos na sua companhia na Verdes Campos 97.9 FM. Que bom ter você aqui comigo. Hoje, terça-feira, dia 8 de setembro de 2026, temperatura entre 5 e 7 graus. 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Daqui a pouquinho tem mais participação de ouvinte, daqui a pouco tem mais ouvinte participando. Agora eu vou atender o pedido da Noeli Machado. Ela pediu aí, tirando o chapéu para Deus, eu achei com Os Monarcas, tá certo, Noeli? Obrigado pela companhia. O telefone para tá liberado é o 54-999-270-979. Manda o teu recadinho, grava o teu áudio que eu rodo aí para você, tá certo? Oh!

0: A salva de palmas, pessoal, que participou com a gente aí.
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2: Agora 6h14, 6h14, tem participação de ouvinte, nosso amigo Nelson Correia, o Nelson Correia aí de Gramado. Deus abençoe sua casa, sua família, um bom dia, é os guri da catequese. Esse é o Nelson Correia aí de Gramado. Também o Cristiano Catelã aí de Gramado mandou: acorde, agradeça e confie, porque Deus faz coisas extraordinárias em dias comuns. Bom dia. Com um bom chimarrão, é isso aí, com certeza, Cristiano. Quem tá ligadinho com a gente também é o João de Canela. Bom dia, João.
3: Bom dia, Rádio Verdes Campos. Bom dia, Alex.
2: Tudo gostaria certo?
3: Gostaria a música Bugre do Mapa, de oferecer para minha esposa Marlene, para meus netos Antônio e Anitta, para todos os ouvintes dessa rádio maravilhosa, meus amigos, e para vocês aí da rádio. Um grande abraço, é o João da Celulose Canel.
2: Tá certo, João. Obrigado pela companhia, obrigado pela sintonia. Já, já nós vamos campear o bugre do mato aí para ti, vamos colocar na programação. Seis horas e 16 minutos, vamos chegando com mais música, mais sucesso. Vem aí o Banda 2001 e o Big Brother, o alemão no Big Brother. Eita, que tal, hein? Imaginou? Assim, colocar um alemão lá no Big Brother só pra ver que lá pegar fogo, né?

Agora, 6:19, vamos fazer mais um convite, né? Um convite para o segundo Baile da Linguiça com Chope, na Sociedade Irmãos Unidos, aí no Canudos, em Nova Hartz, no dia 12 de setembro. Aí o Baile do Chope, Baile da Linguiça com Chope, aí no Morro Canudos, em Nova Hartz.

0: Nós vamos ver. Opa, entrou um áudio aí que não era de para agora, né? Mas era um boa noite, Rádio Ouvintes, não tem problema nenhum. Vamos aí para um bloco de patrocinadores. Daqui a pouquinho eu tô de volta na tua companhia. Os patrocinadores que colam a marca aqui junto com a Verdinha. Uma rádio diferente. Seis horas e vinte minutos.
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6h25, um bom dia para você, você que está acordando agora, começando mais um dia, terça-feira, 8 de setembro de 2026, temperatura entre 5 e 7 graus. 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Nesse final de semana, no domingo, então, aí na Sociedade Avante Rodeio Bonito, no dia 13, vai ter, então, a festa anual da comunidade aí de Rodeio Bonito. E nós, da Verdinha, estaremos por lá, com certeza. E a qualidade do almoço é aquela de sempre, né? Meu amigo Clóvis e a Janice, que vão estar organizando o cardápio lá. Vai ter carne de porco, vai ter carne, vai ter galinhada, aquelas saladas. Show de bola o almoço deles. Cartão antecipado 55 e no dia 65. E à tarde a banda Aquarela fazendo a festa lá na Sociedade Avante Rodeio Bonito em Três Coroas. Quem vai em direção a São Chico ali pela ERS 020. Bora lá então, chegando mais música, chegando mais sucesso aqui na programação da Verdinha, 6h28, chegando aí o Grupo Querência e o Baile de Candeeiro.

0: 6:35, um bom dia, você que está sintonizado na Verdinha, obrigado pela companhia, obrigado pela sintonia. Vamos ver que tem recadinho, tem ouvinte participando aqui, bom dia.
1: Bom dia a todos da Rádio Verde. Quero oferecer uma música bem gauchesca para Nereu de Almeida, que mora em Três Coroas. Quem oferece é Maria Paim de Gramado.
0: Tá certo, Maria Paim de Gramado pro Nereu de Três Coroas. Já já a gente roda aí pra você, tá certo? Quem tá ligadinho também é o meu amigo Joel Pinto. Bom dia, Alex, tudo bem com você? Já estou aqui no estacionamento escutando a Verdes Campos, que hoje tá de aniversário. Meus parabéns para todo mundo que faz dar certo essa Verdinha, a rádio que é uma nota 10. Você vai aparecer por aqui hoje, Alex? Mas é claro, Joel. Detalhe, eu vou passar aí no estacionamento e vou levar a tua erva mate e laci para te tomar o teu chimarrão aí, tá certo, Joel? Você que está sintonizado na Verdes Campos 97.9, manda o teu recado, manda o teu alô através do 54999-270-979. Essa semana vamos ter quatro cartões aí para o almoço na Sociedade Canto Avante no dia 13 de setembro. Festa anual à tarde, música banda Aquarela tocando por lá. E a gente vai fazer o sorteio de 4 cartões de almoço, tá certo? Cortesia do meu amigo Clóvis e da Janice lá do Restaurante Colonial da Sociedade Avante. Vamos lá então, chegando mais música, chegando mais sucesso, chegando então grupo Cordiona e o Bugio da Capela.

0: Agora 6 horas e 41 minutos, 6h41, e você tá sabendo?
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0: O Rio Grande do Sul deve ter uma sequência de dias muito frios. O estado terá episódios de temperaturas abaixo do normal para esta época do ano por conta de uma massa de ar frio. O frio do feriado de 7 de setembro não será um episódio isolado no Rio Grande do Sul. Conforme a Metsul, o cenário desta segunda-feira se repetirá e haverá mais dias de temperaturas abaixo do normal para esta época do ano. E o Grêmio, mais uma vez, perdeu fora de casa e segue sem ganhar fora de casa. Chegou a ser o segundo pior visitante no Campeonato Brasileiro desse ano. Oh, meu time, hein? Que coisa séria. Perdeu para o Vitória ontem no Barradão por 1-0. Vamos aí para um bloco de patrocinadores que colam a marca junto com a Verdinha. Já já eu tô de volta na tua companhia. FM 6h42.
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6: E o café? Ele aumenta a pressão? Bom, aí depende. O café contém cafeína, que é uma substância que pode provocar um aumento temporário da sua pressão arterial, principalmente se você não tem o hábito de consumir café regularmente. E esse efeito costuma durar entre 30 minutos até 2 horas. Mas eu tenho uma boa notícia. Para a maioria das pessoas que toma seu café diariamente, o organismo desenvolve uma adaptação. Isso significa que um consumo moderado de 2 a 4 xícaras por dia geralmente não está associado ao aumento permanente da sua pressão arterial. O grande problema aqui não costuma ser o café, não. Muitas vezes é o excesso de açúcar, o cigarro, o sedentarismo, o estresse, o excesso do sal e o sobrepeso, que tem um impacto muito maior sobre a nossa hipertensão. Se você já tem uma pressão alta, não precisa eliminar o café por conta própria, não. O ideal é observar o seu organismo e como ele reage em relação ao café. Medir a sua pressão regularmente, conversar com um profissional de saúde para receber orientações individualizadas. Então, aqui fica a minha dica. O café, quando consumido com moderação, dificilmente é o vilão da pressão alta. O verdadeiro segredo aqui está no equilíbrio dos hábitos de vida. Eu sou Leila Alves, nutricionista, e este foi mais um Minuto de Saúde. Até o nosso próximo encontro. Ah, e não esqueça, o seu corpo não entende promessas, ele entende escolhas.
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Estamos de volta na sua companhia, Alex Zeller junto com você, o programa Bom Dia Verdes Campos, que tem o patrocínio da Erva Mate Lassi, tradição, qualidade e amor em cada cuia. 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Mandar um alusão pro Teteu, meu amigo Teteu Guia, ele que mandou bom dia, Alex. Teteu, levando a esposa Kelly ao trabalho. Uma ótima semana a todos ligados na Verdinha, a rádio que eu sempre quis. Brigadão aí, Teteu. Esposa Kelly indo pro trabalho. Obrigado pela companhia. Pessoal lá em Nova Hartz ligado também, o Pedrinho, Pedrinho sintonizado na Verdinha, o Paulinho, Paulo Tering, tem também o Paulinho Pizzaiolo, é uma turma de Paulo, Paulinho aí em Nova Hartz, né? Ô Paulinho Pizzaiolo, quando é que vai sair aquelas pizzas de novo? Me avisa aí, hein? Não fica só na promessa não, tá? Bora lá então, 6 horas e 49 minutos, lembrando sempre que durante este período, às 7 horas da manhã, entra o horário eleitoral gratuito. Chegando então o Bacudo e a Madrugada Campeira aqui na Verdes Campos.

Agora 6 horas e 53 minutos, terça-feira, dia 8 de setembro de 2026, temperatura entre 5 e 7 graus. Nós vamos ficando por aqui, encerrando mais um programa Bom Dia Verdes Campos, mas antes eu quero fazer mais um convite especial. 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

0: E eu encerro o meu programa de hoje com um feliz aniversário. Parabéns pra Verdinha, comemorando um ano de vida aí, a Verdinha na companhia de vocês. Obrigado a todos vocês que fazem parte deste um ano de Rádio Verdes Campos 97.9 FM. A todos vocês, obrigado de coração, tá certo? Vamos aí pro bloco de patrocinadores. Eu volto amanhã de manhã na sua companhia. Tchau, tchau e até amanhã, se Deus quiser, se Deus assim o permitir.
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Olha a hora, 7 horas 31 minutos, manhã da terça-feira, dia 8 de setembro de 2026. Tempo bom e assim deve permanecer pelo menos nesta terça-feira. A temperatura nesse momento registra 6 graus aqui no centro de Gramado. Pois é, hoje tem cara de segunda, né? Devido, é claro, ao feriadão, mas é terça-feira, então não enrole. Lave este rosto e vamos para mais uma semana. Até porque temos 4 dias para fazer o que deveríamos fazer em 5. São os efeitos colaterais do feriadão. 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E no Pitaco do Dia eu quero falar da França, pois a França desenvolveu um dos corações artificiais mais avançados do mundo. O equipamento foi criado para pacientes com insuficiência cardíaca terminal. É quando o coração já não consegue bombear sangue corretamente. Até o transplante, o dispositivo pode substituir parte da função do coração natural. Falando em coração, Pilar Ferrer, uma bióloga de apenas 25 anos de idade que trabalha na Itália, ela disse em algo que parece ficção científica, um hidrogel injetável que repara o coração após um infarto, funcionando como uma espécie de suporte que ajuda as células a se reconstruírem, a bióloga lidera o projeto ao lado de uma equipe da startup Amunova BioNTech, que foi fundada em 2024. Os testes foram com ovelhas e nos humanos aguarda-se para começar em 2028. E hoje é um dia muito especial aqui para a equipe da Verdes Campos, né? Para a sua direção, para os seus colaboradores e também, como não, para os seus ouvintes, pois hoje, 8 de setembro, comemora-se o primeiro aniversário da Verdes Campos FM. Vida longa e saúde e muita bênção para todos os seus seguidores, para todos os seus apoiadores. Eu sou Alessandro Martins e vamos ao nosso Tour News pelas manchetes e notícias mais relevantes na ótica do programa. E a gente começa destacando uma informação aqui, né, de um levantamento que foi feito pela Financial Times e que apontou a reprovação do governo Trump caindo para 33%, chegando ao menor nível já registrado pela pesquisa. O resultado aparece a menos de 2 meses das eleições de meio do ano, que é comum e tradicional lá nos Estados Unidos. Então, bastante preocupante a questão política do governo Trump nos Estados Unidos. 7 horas 35 minutos. Você está na companhia da Verdes Campos e fica comigo até as 8h30.

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1: Bora conferir a previsão para esta segunda-feira, né? Depois da neve, nada melhor do que falarmos do tempo e por isso temos que falar do frio que está avançando pelo sul do nosso país. O fato é que o começo do mês de setembro tem sido marcado por temperaturas muito abaixo do normal no sul do nosso Brasil. E a previsão indica que esse cenário deve prosseguir. A Metsul, por exemplo, está dizendo que a massa de ar frio que atua sobre a nossa região e que contribui até para o registro de neve, né, que a gente verificou no final de semana, começa a perder força. Mas isso não significa dizer que vem aí o fim da sequência de dias gelados para a gauchada. Os modelos meteorológicos analisados pelo portal de meteorologia apontam que uma nova incursão de ar frio deve chegar no próximo final de semana, embora menos intenso do que o atual. Deve ser suficiente para provocar nova queda de temperatura e manter o ambiente com características de inverno por mais alguns dias aqui no Pampa. Ainda falando do tempo, os impactos mais fortes devem ocorrer no Rio Grande do Sul e em Santa Catarina, onde as madrugadas seguem com mínimas muito baixas e temos possibilidade de geada. Ontem, por exemplo, em São José dos Ausentes, nos campos de cima da serra, a temperatura chegou a menos 6,8. 6,8 é negativo, foi, portanto, a temperatura de ontem e caracteriza-se como a menor registrada no estado durante este ano até o momento. Enquanto que em São Joaquim tivemos mínima próximos também à casa dos 6 graus. Já no Paraná, o amanhecer teve frio de 0,2 negativos na cidade de General Câmara. No interior de São Paulo, os termômetros ficaram entre 10 e 13 graus no dia de ontem. E na capital dos paulistas, a mínima chegou a praticamente 7 graus no sul da grande cidade. Além do frio, aqui no sul o padrão atmosférico favorece mais chuva do que o normal em áreas do sudeste e de parte do centro-oeste brasileiro. Nessas regiões, a anomalia da temperatura mais baixa nem sempre significa frio intenso, mas sim menos episódios de calor forte e dias a menos. Muito bem, essa foi a previsão do tempo aqui no nosso Fatorama. Portanto, hoje não tem previsão de chuva, mas amanhã, sobretudo no período da tarde para a noite, pode ter. E na crônica, né, dos acidentes, tivemos a morte de um jovem dentista ocorrido ontem na cidade de Sapiranga. Um dentista de 52 anos que despencou de um parapente lá no Morro Ferrabrás. A vítima, inclusive, chegou a ser socorrida em estado grave, mas infelizmente não resistiu. O dentista de nome Cleberson Luiz Maia Vieira, 52 anos, faleceu na tarde desta segunda-feira após sofrer um acidente de parapente no Morro Ferrabrás, interior de Sapiranga. Segundo informações, a vítima chegou a ser socorrida em estado grave por volta das 2h30 da tarde, quando foi encaminhado para atendimento hospitalar, mas não resistiu aos ferimentos. De acordo com a assessoria do Hospital de Sapiranga, o paciente chegou em parada cardiorrespiratória, apresentando politraumatismos ou traumatismos, principalmente na região da face. A equipe realizou as manobras de reanimação, porém, não houve resposta. A causa da morte não foi determinada e o corpo foi encaminhado ao Departamento Médico Legal e seu sepultamento ocorre no dia de hoje. Triste, né? Foi um vento que certamente prejudicou o equipamento deles, né? Ou dele. Tanto que, conforme a AGVL, ele estava sobrevoando a rampa quando teve um colapso em uma zona de rotor, ou seja, uma rajada de vento que teria provocado o fechamento do parapente, originando a queda livre da vítima. Em 23 de agosto, um piloto de asa delta sofreu um acidente naquele mesmo local. O acidente foi causado por uma turbulência na asa delta no momento final do pouso. Ele caiu sobre um carro que estava na rua naquele momento, mas felizmente este não faleceu. Migrando agora para o esporte, né? Ontem o pessoal aproveitou o final do feriadão para assistir o jogo do Grêmio. Os gremistas não ficaram nada satisfeitos. A euforia, né, do Grenal, da vitória do Grenal, terminou ontem à noite. Pois o Grêmio voltou a tropeçar longe do seu estádio e ampliou a sequência sem vitórias como visitante neste Campeonato Brasileiro. Ontem, o tricolor perdeu por 1-0 para o Vitória em Salvador, pela 26ª rodada do campeonato. René foi quem marcou o único gol da partida. Com o resultado, o Grêmio, né, o time do Luiz Castro, permanece com 28 pontos na 15ª posição da tabela de classificação. Antes mesmo da bola rolar, o Everton já havia dado um susto, pois o goleiro caiu no gramado após relatar visão embaçada. Inclusive, precisou receber atendimento médico. Recuperado, permaneceu em campo e começou normalmente a partida de ontem à noite. Quando o jogo começou, Vitória e Grêmio fizeram um primeiro tempo, de certa forma, aberto. Daqueles em que os dois lados pareciam dispostos a correr os riscos. No entanto, o tricolor chegou a balançar as redes logo aos 6 minutos, com um gol de Carlos Vinícius, mas o gol foi anulado por impedimento. Depois, Pavon, Diego, Caiato e também o próprio centroavante tiveram oportunidades, mas Lucas Arcanjo apareceu para evitar o que seria, né, um desfecho positivo no jogo de ontem. Tá aí, o fato é que o Grêmio perdeu então de 1-0 e se complica, de certa forma, né, no Campeonato Brasileiro. Vamos juntos até às 8h30, sinal verde para a notícia no nosso Fatorama, que você fica de bem com a informação. E agora, voltando-se para a nossa região, quando são 7 horas e 42 minutos, foi entregue neste sábado em Igrejinha o complexo de saúde do bairro Bom Pastor, ampliando assim a capacidade de atendimento do município e fortalecendo os serviços essenciais que são oferecidos à população. O bairro Bom Pastor em Igrejinha, portanto, ganhou um novo complexo de saúde, ampliando os atendimentos da área na cidade. Com investimento ao redor de R$ 2 milhões, por meio de recursos federais e municipais, o espaço abriga a estratégia da saúde da família, com uma estrutura preparada para oferecer consultas médicas, atendimento de pediatria e ginecologia, além de enfermagem, vacinação, atendimento odontológico e também acompanhamento contínuo das famílias daquela região, ou seja, do bairro Bom Pastor. A nova unidade representa um importante reforço para a saúde pública do município de Igrejinha, proporcionando mais conforto, qualidade e condições adequadas para o atendimento dos moradores do bairro e região. 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

0: E voltando a falar de futebol, vamos falar do Verdão aqui da Serra, né? O nosso Juventude, que joga hoje às 9 da noite no estádio Heriberto e marca o encontro de dois times empacados com 47 pontos na classificação, porém no topo, né, da Série B. O vento é mais forte na Série B, dizem alguns. A frase do atacante Alisson Safira resume o desafio do líder à Série B. As cobranças aumentam e manter-se na ponta exige superação constante. O Juventude, atual líder, terá pela frente o Criciúma, né, o catarinense Criciúma, segundo colocado na competição, em um confronto direto pelo líder desta competição, né, que é a Série B. Então que vença o melhor, né? Hoje tem Juventude e Criciúma, clássico aí da Série B nos gramados catarinense. São 7 horas mais 45 minutos. 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Muito bem, essa é a rádio que eu sempre quis e você segue ligado aqui no Fatorama. E um condutor ficou gravemente ferido após ser atingido por um trator. Isso aconteceu em São Sebastião do Caí, no Vale do Caí. O acidente foi ontem à tarde, no bairro Conceição, quando um homem ficou ferido, e muito ferido, diga-se de passagem, após ter sido atingido por um trator na tarde deste feriado de 7 de setembro em São Sebastião do Caí. O acidente foi no final da tarde, por volta das 5 horas e 20 minutos da tarde. E segundo os bombeiros voluntários de São Sebastião do Caí, o trator caiu em uma área de declive e acabou atingindo o próprio condutor. A vítima recebeu os primeiros atendimentos dos bombeiros e também do SAMU, ainda no local do acidente, e posteriormente foi encaminhada para o atendimento hospitalar. As circunstâncias do acidente não foram detalhadas. Conferindo a hora certa, agora 7 horas e 46 minutos. Hoje é 8 de setembro, hoje é um dia muito especial para nós aqui da Verdes Campos FM, né? Porque hoje a rádio, né, está completando o seu primeiro aniversário, e que seja o primeiro de muitos e muitos e muitos. E o cenário de primeiro turno mostra Lula com 36% e Flávio com 29% em uma pesquisa. Este levantamento foi o primeiro realizado inteiramente após a crise entre ministros no STF, ou do STF. A pesquisa ouviu 2.004 eleitores de forma presencial entre os dias 13 e 6 deste mês, com margem de erro de 2 pontos. No cenário sem Pablo Marçal, Lula aparece com 36% das intenções de voto, seguido por Flávio Bolsonaro, que apresenta 29%, uma diferença, portanto, de 7 pontos. Augusto Cury aparece com 8%, Renan Santos e Ronaldo Caiado, 3% cada um, enquanto Romeu Zema registra nesta pesquisa 2%. Com a inclusão de Marçal, os percentuais dos dois líderes permanecem os mesmos, e o candidato do PRTB fica com 1%. Em uma eventual disputa entre Lula e Flávio, os dois aparecem com 41% em empate técnico. Lula venceria Augusto Cury por 39 a 35. Venceria Renan Santos por 42 a 37. Venceria Ronaldo Caiado com 41 contra 38%. E Romeu Zema, Lula teria 44% e Romeu Zema 33%. A desaprovação ao governo Lula passou de 48% para 50%, enquanto a aprovação caiu de 46% para 43%. Para 38% dos entrevistados nesta pesquisa, a gestão é negativa. 34% o avaliam como positiva e 25% a consideram regular. Portanto, está aí, né, essa pesquisa que foi feita, cabe destacar, após esse episódio muito negativo, diga-se de passagem, envolvendo ministros do STF. E você segue ligado aqui no nosso Fatorama, nesta manhã de terça-feira, com cara de segunda, né? É, a semana vai ser mais curta, afinal de contas, estamos saindo aí de um feriadão. E a boa informação não para por aqui. Um acidente, né, que aconteceu lá em São Sebastião do Caí,
1: envolvendo o motorista de um trator, a gente já comentou aqui, e agora queremos falar também de um evento ligado e especial para o trade turístico. Estou falando do Fórum de Hospitalidade 2026, que promete reunir grandes cases para discutir o futuro da hospitalidade e do turismo regional aqui da nossa Serra. O evento será realizado no próximo dia 23, junto à SIMP, e propõe uma reflexão sobre como o ato de receber bem pode transformar negócios, destinos e experiências. Receber bem é um diferencial, encantar é uma escolha. Com essa proposta, o Fórum de Hospitalidade 2026 será realizado no dia 23, no plenarinho da Associação Comercial Industrial de Nova Petrópolis, reunindo empresários, profissionais, empreendedores e lideranças ligadas ao turismo e à hotelaria, à gastronomia e ao desenvolvimento regional. O evento propõe colocar a hospitalidade no centro das estratégias de negócios e de desenvolvimento dos destinos turísticos, mostrando como experiências memoráveis são construídas a partir das relações, dos detalhes e da capacidade de empreender as expectativas de visitantes, clientes e a comunidade como um todo. A programação terá a mediação de Gabriela Schwamm, sócia e cofundadora de uma rede de hotéis, fundadora do Tourist Talks, entre outros, né? E uma conversa com quatro convidados que trarão diferentes olhares sobre hospitalidade, turismo e desenvolvimento regional. A partir de suas experiências e trajetórias profissionais, os participantes abordarão temas que vão da excelência no atendimento, da construção de experiências, à colaboração entre empresas e o papel da hospitalidade no desenvolvimento das cidades. Chris Morse, que é diretora de vendas e marketing da rede Lagueto, falará sobre hospitalidade de luxo, quando a excelência se torna inesquecível, diz ela, trazendo reflexões sobre cultura de excelência, liderança, atendimento personalizado e a construção de experiências que geram valor e encantamento. Já a canelense Anne Brocker, do grupo Brocker Turismo, abordará o tema Hospitalidade que Conecta, destacando como a colaboração entre empresas pode fortalecer destinos e negócios. A conversa também trará informações sobre trabalho em rede, integração, construção de experiências completas para os visitantes e cooperação como estratégia de desenvolvimento regional. A experiência de Valmor Heckler, proprietário do Esculturas Parque Pedras do Silêncio, estará presente no evento e na discussão sobre hospitalidade que transforma destinos. Ele vai compartilhar a trajetória do empreendimento que dirige e sua atuação no turismo de experiência, na valorização da cultura e na construção da identidade de Nova Petrópolis. O parque conquistou recentemente o Travelers, que é tido como um dos mais importantes no meio, né? Ele é destinado pela TripAdvisor, ficando em segundo lugar entre as principais atrações da América do Sul, inclusive. Com o tema A Hospitalidade como Cultura de uma Cidade, Diogo Elzinga, que é jornalista, criador de conteúdo e documentarista gaúcho, ampliará o olhar para além do turismo, refletindo sobre como o acolhimento pode contribuir para o desenvolvimento econômico, fortalecer negócios, melhorar a qualidade de vida e criar sentimento de pertencimento entre moradores e visitantes. Então, o Diogo Elzinga, né, que é muito conhecido nas redes sociais, é um dos painelistas deste fórum. A programação será encerrada com a homenagem aos amigos do turismo, dedicada a pessoas que contribuem para o fortalecimento do turismo e da hospitalidade em Nova Petrópolis. Na sequência, os participantes serão convidados para um coquetel festivo junto ao Salão Xadrez do local. As inscrições já estão abertas e podem ser realizadas via WhatsApp da SIMP, que atende pelo código de área 54996465168. Os ingressos custam R$ 50,00 para associados da entidade e R$ 90,00 para não sócios e R$ 45,00 para contribuintes do turismo. O segundo Fórum de Hospitalidade integra também as festividades da nona noite de turismo e é uma realização da SIMP com o patrocínio da Sicredi Pioneira e apoio de Elisa Móveis. 7h53, você está na companhia do nosso Fatorama, aqui na Verdes Campos FM. E a rede de saúde do município de Rolante registra algo que tem sido, infelizmente, muito corriqueiro, não apenas em Rolante, mas em muitas cidades do nosso Rio Grande e do nosso Brasil. Eu estou me referindo às faltas de pacientes com atendimentos agendados na rede pública, pois a Prefeitura de Rolante está informando que mais de 1.000 pacientes não compareceram aos horários marcados somente no mês de agosto e orienta usuários a avisarem com antecedência em caso de impossibilidade. O usuário tem que entender que quando ele marca e não vai, ele está tirando o local de alguém que às vezes precisa estar aguardando na fila. Então, antes de mais nada, é uma questão de consideração, né? Até de humanidade. O fato é que a Rede Municipal de Saúde de Rolante registrou mais de 9 mil atendimentos durante o mês de agosto, entre consultas agendadas e serviços de livre demanda. Conforme dados divulgados pela Prefeitura, 1.011 atendimentos previamente marcados não foram realizados devido à ausência do paciente. Simplesmente o paciente não compareceu, não explicou o porquê. Claro que a gente sabe que às vezes existem imprevistos, né, acidentes, enfim. Mesmo assim, é interessante você fazer um comunicado posterior, até para que as autoridades percebam, né, o porquê que determinado número de pacientes não foi e encontrem uma resposta para isso, coisa que, pelo que se vê, não tem lá em Rolante. E, como eu disse, Rolante não é exceção, não. Entre os serviços citados pela administração municipal estão os exames laboratoriais, que contabilizam 86 faltas no período. E olha que nós estamos falando só do mês de agosto, né? O mês que passou. No Centro de Atenção Psicossocial, o famoso CAPS, foram registrados 200 não comparecimentos. Ainda segundo a Prefeitura, cada ausência em um atendimento agendado representa um horário que poderia ser disponibilizado para outro paciente que aguarda pelo serviço. Aquilo que eu frisei, né? Diante dos números, a administração municipal vem orientando que usuários comuniquem com antecedência quando não puderem comparecer à consulta, ao exame ou qualquer outro procedimento marcado. A medida permite que as equipes tentem disponibilizar o horário para outras pessoas, já que existe filas, e a gente sabe disso e, aliás, vive reclamando das filas, né? A Prefeitura também reforçou a orientação para que os pacientes compareçam aos atendimentos agendados e, diante de imprevistos, informe a impossibilidade de presença à Rede Municipal de Saúde. 7:55, temperatura segue na marca de 6 graus e você segue ligado aqui no nosso Fatorama, nesta manhã fria, né, de terça-feira. Falar um pouquinho sobre o 7 de setembro, pois o presidente Lula, durante sua tradicional aparência, né, presença no 7 de setembro, no desfile, em ano eleitoral sempre tem aquele detalhe a mais ou a menos, né? O fato é que Lula criticou os falsos patriotas, entre aspas, e defendeu a soberania nacional. O presidente Luiz Inácio Lula da Silva aproveitou as comemorações do Dia da Independência, nesta segunda-feira, 7 de setembro, para defender a soberania nacional e criticar o que chamou de falsos patriotas. Em mensagem publicada nas redes sociais, Lula afirmou que o Brasil precisa manter a autonomia para tomar decisões sobre suas políticas e interesses estratégicos. Ele disse também que o patriotismo deve estar relacionado à defesa dos interesses brasileiros e criticou pessoas que, segundo ele, se apresentam como defensores do país, mas atuam em favor de interesses estrangeiros. A declaração foi feita no contexto das discussões políticas e econômicas envolvendo o Brasil e outros países. Na mensagem, o presidente destacou áreas que considera estratégica para a soberania nacional, como é a questão da saúde, da educação, segurança, energia, tecnologia, indústria e defesa. Lula também mencionou a exploração de recursos minerais e defendeu que o Brasil tem a capacidade de pesquisa, de extrair e de processar seus próprios recursos naturais. O presidente ainda citou os chamados minerais críticos, utilizados em diferentes setores da indústria e da tecnologia. Segundo ele, o país precisa avançar na industrialização desses recursos para ampliar sua capacidade produtiva e evitar que a atuação brasileira fique concentrada na exportação de matérias-primas tão somente. Outro ponto mencionado pelo presidente foi o sistema de pagamento PIX. Lula apresentou a ferramenta como uma infraestrutura desenvolvida no Brasil e associou sua manutenção ao controle nacional sobre sistemas estrangeiros. A defesa do PIX ocorre em meio à discussão sobre relações comerciais e financeiras do Brasil com o exterior. Ainda falou sobre a abertura de mercados para produtos brasileiros e sobre as medidas adotadas pelo governo diante de barreiras comerciais. Lula defendeu que o Brasil tenha condições de negociar com outros países sem abrir mão de decisões consideradas estratégicas para a economia nacional. A mensagem desse 7 de setembro também destacou a necessidade de investimentos em ciência, tecnologia e indústria. Para Lula, o desenvolvimento dessas áreas é parte da capacidade do país em definir suas próprias políticas e reduzir a dependência externa em setores considerados estratégicos. Ao abordar o conceito de patriotismo, o presidente afirmou que defender o Brasil significa priorizar os interesses nacionais. A crítica aos falsos patriotas foi apresentada como parte da mensagem de independência e ocorreu em um momento de intensificação da disputa política para as eleições que se avizinham. As declarações foram divulgadas nas redes sociais do presidente Lula durante as comemorações deste 7 de setembro. A data marca a declaração da independência do Brasil de Portugal, ocorrida lá em 1822. Faltando 30 segundos, né, para as 8 da matina, nós vamos a um rápido intervalo comercial e a gente volta daqui a pouquinho com mais Fatorama para você.
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1: Pontualmente 8 horas. Bom dia.
3: Previsão do tempo.
1: Tempo bom, temperatura na marca de 6 graus. A previsão é de que teremos uma terça-feira com máximas que podem, né, ultrapassar facilmente a marca dos 20 graus. Na média, deve ficar aí a 22, quando muito 23 graus nas regiões mais quentes do nosso estado e região.
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Simbora, meu povo, de olho no relojão aí, 8 horas e 5 minutos, temperatura em elevação, já estamos aí na casa de 8 graus e 9 décimos. À medida que o sol vai mostrando a cara, né, os termômetros também vão subindo. E um adolescente que foi atacado por um pitbull teve o seguinte desfecho, né, a Justiça Gaúcha mantém a condenação do tutor deste animal. Em decisão unânime, a 6ª Câmara Civil do Tribunal de Justiça do Rio Grande do Sul negou provimento e a recurso interposto pela defesa do proprietário de um cão da raça Pitbull contra a decisão de primeira instância que o condenou a indenizar um adolescente de 12 anos que foi atacado por este animal. O incidente não teve local e data informados pelo órgão ao noticiar o fato pelo site do tjrs.jus.br. A garota voltava da escola para casa quando foi mordida pelo cachorro, que escapara do imóvel onde era mantido. Ela sofreu fratura no braço direito e outros ferimentos graves que exigiram, inclusive, procedimentos cirúrgicos e estéticos. O fato motivou a fixação de um montante superior a R$ 22 mil como indenização para a vítima, incluindo R$ 15 mil por danos morais, 7 por danos estéticos e 260 por danos materiais, né, R$ 260, referentes às despesas com medicamentos. Ao recorrer, a defesa contestou que o animal fosse o responsável

contenção ficou caracterizada pelas fotografias acostadas ao feito, as quais expõem que os muros da residência são extremamente baixos. Trata-se de uma contenção e monitoramento inadequado para abrigar um cão da raça Pitbull, imponente e com expressivo potencial lesivo, restando descumprido, portanto, o elementar dever de custódia. O magistrado também analisou o valor da indenização estabelecida na sentença, explicando que a acumulação das indenizações por dano moral e estético é plenamente admitida, entendo consolidado pelo Superior Tribunal de Justiça. Em relação aos danos estéticos, apontou que as imagens anexadas ao processo revelam a existência de cicatrizes permanentes, visíveis e de extensa relevância. A presença de marcas morfológicas definitivas em jovem de tenra idade compromete de forma indelével a sua integridade física e afeta diretamente, inclusive, a sua autoimagem. O relator ainda fez menção aos donos, ou melhor, aos danos morais gerados pelo fato, considerando-se que o sofrimento físico e o abalo emocional da menina ao ser atacada na via pública por um cão de grande porte, necessitando de atendimento médico emergencial, acompanharam o voto do relator aos desembargadores. Portanto, você que porventura tem aí, né, um pitbull, redobre a atenção no que tange mantê-lo sobre o seu cuidado, porque abre uma jurisprudência enorme aqui, né? O fato de tutores serem condenados e terem que indenizar. E a Câmara Municipal de Vereadores de Gramado promove no dia de hoje uma audiência pública sobre PLs de eventos temporários, que tem dado inclusive uma certa discussão na cidade. É hoje e a gente vai saber o horário como forma de participar e assim por diante. Como eu disse, o Legislativo realiza nesta terça-feira, 8 de setembro, às 6 da tarde, junto ao plenário da Câmara, uma audiência pública sobre os projetos de lei de número 042, 043, 044 e 045/2026, que tratam de regulamentação de eventos temporários organizados e promovidos no município de Gramado. O encontro reúne representantes das Secretarias de Turismo e da Fazenda, da Procuradoria-Geral do município e da Gramado Tour, e é aberto à participação da comunidade. No que se refere à discussão, o projeto 42 dispõe sobre a emissão de alvará de licença para instalação e funcionamento de eventos temporários no âmbito do município de Gramado e cria o Conselho de Eventos e dá outras providências. Já o PLO 043 deste ano dispõe sobre os critérios, procedimentos e limites para a captação e recebimento de patrocínios pela administração pública direta e indireta do município de Gramado, dando outras providências. Com destaque ao PLO 044, ele institui a política municipal de fomento e concessão de apoio a eventos estratégicos no município de Gramado e dá outras providências. E por fim, referindo-se ao PL 045, este institui a contrapartida financeira de impacto turístico no município de Gramado e dá outras providências. Vereadores e entidades ligadas ao turismo já se manifestaram sobre essa proposta. Rafael Ronsoni, por exemplo, classificou o PL 42 como um projeto complexo e que precisa de uma discussão mais ampla, enquanto que o vereador Ike Kietz informou que o projeto precisa e será debatido. Já para Rosa Helena Volk, presidente da Gramado Tour, este conjunto de leis é fruto de um resultado multidisciplinar, disse ela. Já Felipe Fiorese, presidente do Gramado e Canela Convention, ele defende a necessidade de zerar taxas para o setor. E o presidente da OAB Gramado Canela, Roberto Maldaner, questiona incompatibilidades técnicas com princípios tributários como anterioridade e isonomia. Empresários do setor apontam, né, por sua vez, que a carga tributária sobre eventos, hoje em torno de 30%, poderia chegar ou até ultrapassar os 40%. Com as novas regras e com o risco de eventos migrarem para cidades como Porto Alegre, Canela, Bento, Nova Petrópolis, Balneário Camboriú e Foz do Iguaçu, ele levanta esse questionamento do aumento da taxa, né, que sai da faixa de 30% e pode beirar os

0: 50%. A audiência pública é um momento formal e importante em que moradores, empresários e representantes de entidades podem apresentar sugestões e críticas diretamente antes da votação dos quatro projetos. E repito, é hoje às 18h no plenário da Câmara de Vereadores. Como as propostas afetam os calendários, né, ou o calendário de eventos e a economia do turismo em Gramado, setor que movimenta boa parte ou maioria da atividade econômica da cidade, a participação da comunidade pode influenciar mudanças no texto final dessas novas leis. Audiência pública, então, hoje às 18h, no plenário da Câmara de Vereadores, aqui em Gramado. 8h13, segue por aqui o nosso Fatorama, aqui na Verdes Campos FM. E Canela estima arrecadar mais de 397 milhões de reais em 2027, né? Praticamente 400 milhões de reais. É a proposta da Lei de Diretrizes Orçamentárias, a LDO, para o exercício 2027. E ela foi apresentada pela Prefeitura de Canela durante uma audiência pública realizada na semana passada. O plenário da Câmara de Vereadores é que recebeu esta audiência pública. O encontro reuniu vereadores, secretários municipais, servidores e representantes da comunidade. A LDO, como se sabe, é um instrumento que define as metas e prioridades da administração municipal para o próximo exercício, sempre orientando a elaboração da Lei Orçamentária Anual, a LOA, em conformidade com o Plano Plurianual, o PPA, que é de 2026 a 2029, e a Lei de Responsabilidade Fiscal. Durante a apresentação, foram expostos os principais eixos do planejamento para o ano que vem, abrangendo áreas como saúde, educação, assistência social, turismo, infraestrutura, desenvolvimento sustentável e gestão pública. Também foi apresentada a estimativa de arrecadação do município para o ano que vem e que está projetada, repito, em mais de 397 milhões de reais. A audiência pública integra as etapas previstas no processo de elaboração do orçamento municipal e tem como finalidade dar publicidade às diretrizes que orientarão a aplicação dos recursos públicos. Após a apresentação, a proposta da LDO foi encaminhada à Câmara de Vereadores, onde deve passar por análise, discussão e votação por parte dos parlamentares municipais. A partir de sua aprovação, a LDO terá continuidade e a elaboração da mesma para 2027. E temos notícias, né, sobre a segurança pública, pois Gramado está com um novo delegado titular em sua delegacia de polícia, né? Em uma delas, na DP, não na DPPA. O delegado Ivanir Mosquen Cagliari, muito conhecido no Vale do Paranhana por atuar por muito tempo, né, e ter prestado um excelente serviço na DP de Igrejinha, assumiu a delegacia de Gramado no lugar da delegada Fernanda Aranha, que retorna de forma oficial para São Francisco de Paula. Portanto, temos movimentação aí no tabuleiro dos delegados de nossa região. A Polícia Civil promoveu uma mudança no comando das DPs de Gramado e São Francisco de Paula no começo deste mês, pois desde o dia 1º de setembro, o delegado Ivanir Luiz Mosquen Cagliari passou a responder pela titularidade da Delegacia de Polícia de Gramado, substituindo a delegada Fernanda Aranha, que retorna ao comando na unidade em São Francisco de Paula. A troca representa a chegada a Gramado de um delegado com trajetória consolidada na região. Antes de assumir a unidade gramadense, Cagliari esteve à frente da Delegacia de Polícia de Igrejinha até agosto deste ano. Ele também comandou a DP de Três Coroas, teve passagem pela DP de Canela e em Três Coroas ele atuou em investigações e operações de combate a crime patrimonial e outros delitos registrados na região. Ao longo de sua carreira, o delegado participou de investigações de grande repercussão. Em 2024, por exemplo, esteve à frente das apurações relacionadas ao caso das irmãs Manuela e Antônia Pereira, investigação que teve repercussão estadual e até nacional. Mais recentemente, ainda como delegado de Igrejinha, Cagliari participou de investigações que resultaram na localização e prisão de suspeitos envolvidos em crimes graves. A atuação do delegado Cagliari na região também já foi registrada em ocorrências policiais acompanhadas, né, pela imprensa. Eu lembro que em 2022, por exemplo, o delegado era responsável pela Polícia Civil de Igrejinha quando conduzia as primeiras informações sobre a investigação de um homicídio ocorrido no interior daquele município. Já a delegada Fernanda Aranha retorna para uma delegacia de onde nunca saiu, porque primeiro ela foi titular e depois ela respondeu, né, pela DP de São Francisco de Paula. O que muda na prática é a titularidade. Com a mudança, a delegada Fernanda Aranha, então, deixa a titularidade da DP de Gramado e retorna a São Chico, município onde construiu uma longa trajetória profissional. Fernanda Aranha assumiu a Polícia Civil de Gramado em setembro de 2023 e fez história ao se tornar a primeira mulher a comandar a delegacia no município. Na ocasião, ela também mantinha vínculo com São Francisco de Paula, onde já atuava desde 2014. Tem que fazer uma correção aqui nessa informação, porque a delegada Fernanda Aranha, na verdade, não foi a primeira mulher, né, como delegada em Gramado. Eu lembro da delegada Raquel, não me recordo agora o sobrenome dela, mas a delegada Raquel, que lá nos anos 90, por um bom período, foi a delegada titular da DP de Gramado. Mas, fora esse detalhe, durante sua passagem por Gramado, a delegada Aranha esteve à frente de diferentes investigações e ações de segurança pública. No ano passado, participou de uma comissão externa da Câmara dos Deputados que discutia políticas de prevenção e atendimento às mulheres vítimas de violência e feminicídio em uma atividade realizada em São Francisco de Paula. Entre os casos de repercussão investigados sob sua responsabilidade, esteve o acidente que resultou na morte de dois turistas no Mátria Parque de Flores, isso no interior de São Chico, em julho de 2025. Na ocasião, a Polícia Civil ouviu funcionários do parque e o proprietário do empreendimento durante a apuração das circunstâncias das duas mortes. A mudança no comando ocorreu em um período de intensa movimentação na segurança pública da região das Hortênsias. Gramado, por sua importância turística e pelo grande fluxo de visitantes durante todo o ano, apresenta demandas específicas para a Polícia Civil, enquanto São Francisco de Paula possui uma extensa área territorial e comunidades urbanas e rurais que também exigem atuação permanente das forças da segurança pública. Com a chegada de Cagliari, a delegacia de Gramado passa a ser comandada por um profissional que já possui experiência em diferentes municípios da região. Já o retorno de Fernanda Aranha de forma titular a São Francisco de Paula representa a retomada de uma atuação conhecida pela comunidade local e construída ao longo de décadas. A delegacia de Gramado, localizada na Avenida das Hortênsias, no bairro Planalto, é responsável pelo atendimento e pelas investigações policiais no município. Em São Francisco de Paula, a DP mantém sua unidade na Rua São Manuel, atendendo ocorrências e investigações também no município. A expectativa é de que a nova configuração fortaleça o trabalho investigativo e a integração das forças de segurança nos dois municípios, mantendo o enfrentamento à criminalidade e o atendimento à população entre as prioridades da Polícia Civil. Parabéns, né? Desejamos então parabéns para ambos, em especial ao delegado Cagliari, que passa, né, desde o dia 1º, a responder como titular da DP de Gramado. 8 horas 20 minutos, manhã da terça-feira, hoje é 8 de agosto. Tempo bom, sol brilhando lá fora e você ligado, né, na programação aqui da sua Verdes Campos FM. E a notícia não para por aqui, sempre com a força toda especial de Sorri Fácil Canela, porque sorrir é uma conquista. E a polícia apreendeu quase 12 mil maços de cigarro. A carga de origem paraguaia estava escondida no interior de um carro. Isso aconteceu na região central do nosso estado, em Santa Maria, quando a abordagem policial ocorreu após troca de informações entre Polícia Rodoviária e Brigada Militar. Os policiais encontraram caixas de cigarro no porta-malas e também no interior de um Peugeot 206. A carga estava, a carga apreendida é a seguinte, né? O carro com placas de Santana do Livramento transportava 11.900 maços de cigarro de origem paraguaia, né? Praticamente 12 mil maços. A comercialização desse material é proibida aqui no Brasil. Dois suspeitos, um de 37 e outro de 39 anos de idade, foram presos nesta ocasião e o veículo e a carga foram apreendidos e recolhidos. E para você que é usuário do Círculo Saúde, tem notícia boa, né? Pois esta empresa, que é aqui da Serra Gaúcha, está assumindo um hospital na Grande Porto Alegre, agora em setembro. Um investimento inicial de aproximadamente 10 milhões de reais envolvem essa movimentação. O Círculo Saúde também investe, né, forte no Vale do Caí. Mas com base na Serra Gaúcha, o Círculo Saúde está ampliando sua área de atuação e confirma para este mês de setembro o início das operações do Hospital de Guaíba, na Grande Porto Alegre. A unidade passa a integrar a rede própria da instituição. A abertura do hospital ocorrerá de forma gradual. Na primeira fase, entrarão em funcionamento o pronto atendimento adulto 24 horas, o bloco cirúrgico, leitos de observação, sala de emergência e estrutura de apoio necessária ao funcionamento da instituição, como, por exemplo, serviços de alimentação, hotelaria e suporte assistencial. A nova unidade atenderá inicialmente beneficiários do Círculo Saúde, além de pacientes particulares e de convênios parceiros. Paralelamente, a instituição mantém tratativas com a Prefeitura e prefeituras da região, incluindo, evidentemente, Guaíba, que é a base, e com o governo do estado, buscando estabelecer parcerias que ampliem o acesso da população aos serviços hospitalares. O projeto prevê ainda investimento inicial de aproximadamente 10 milhões. Nessa primeira etapa, a capacidade estimada é de atendimento entre 5 e 10 mil pessoas. As fases seguintes, entre 2027 e 2028, projetam leitos de internação, pronto atendimento pediátrico, centro de diagnóstico por imagem, centro obstétrico e também unidade de terapia intensiva adulta e pediátrica. Segundo Leno Almeida, que é diretor de negócios e gestão de saúde do Círculo, com a conclusão das futuras fases de expansão, o Hospital de Guaíba poderá ultrapassar a marca de 50 mil atendimentos, além de disponibilizar mais de 60 leitos de internação, novos blocos cirúrgicos e ampliar sua estrutura assistencial conforme a demanda da região. Ele destaca que a meta que eles têm, de forma projetada, dentro da viabilidade para os próximos anos, é chegar a 20 mil vidas ao longo de 5 anos para poder já deixar o hospital operando com 80% de sua capacidade. Estamos levando a experiência de mais de 52 anos do Círculo Saúde para uma região estratégica do nosso estado, ampliando o acesso à assistência qualificada e construindo uma estrutura preparada para crescer junto com as necessidades da comunidade. Está aí, né, o centro, o Círculo Saúde chegando na Grande Porto Alegre, mais precisamente em Guaíba. E você que está procurando aí se qualificar, se não está fazendo isso, deve o quanto antes, porque hoje qualificação conta muito, né? Escuta essa notícia aqui, ó. O programa RS Qualificação está disponibilizando em Canela 45 vagas para os cursos de jardinagem e paisagismo, curso de pintura de obras e instalação de porcelanatos. Com o objetivo de ampliar as oportunidades de formação e qualificação profissional, Canela inicia a segunda etapa do programa RS Qualificação Recomeçar, desenvolvido por meio de um convênio com o governo estadual e a Secretaria do Trabalho e Desenvolvimento Profissional, através de um edital público. A partir de, ou melhor, desde terça passada, né, dia 3 de setembro, já estão abertas as inscrições para 3 novos cursos profissionalizantes, repetindo: jardinagem e paisagismo, pintura de obras e instalação de porcelanatos. Ao todo, serão disponibilizadas 45 vagas, sendo 15 para cada formação. 15 para jardinagem e paisagismo, 15 para pintura de obras e 15 para instalação de porcelanatos. A iniciativa busca atender especialmente pessoas desempregadas e inscritas no CadÚnico. Os participantes também poderão ter acesso à bolsa permanência, conforme os critérios estabelecidos pelo programa. O curso de jardinagem e paisagismo terá duração de 60 horas aula e contará com uma turma de 15 alunos. As aulas serão realizadas de segunda a sexta, das 8 da manhã à 1 da tarde, ou melhor, das 8 da manhã ao meio-dia e da 1 da tarde às 5 da tarde no Parque do SESI. Já o curso de pintura de obras terá 40 horas aula, também com 15 vagas. E as aulas ocorrerão de 27 de outubro a 3 de novembro, de segunda a sexta, no mesmo horário e local. Encerrando a programação, vem aí o curso de instalação de porcelanatos, que terá duração de 80 horas aula, com aulas de 16 a 23 de novembro, de segunda a sexta, das 8 ao meio-dia e da 1 às 5, no Parque do SESI. 8 horas 27 minutos, temperatura em 9 graus, tempo bom. Vamos ter uma terça-feira de tempo bom, mas segundo as previsões, amanhã à tarde, amanhã à noite, a chuva pode voltar ao nosso Rio Grande. E o ponto de virada demográfico do planeta chegou. Isso prova que a transição demográfica não é mais um problema exclusivo de países ricos como Japão e Itália, por exemplo, né? Para se ter uma ideia, em mais da metade dos países, a taxa de fertilidade já caiu abaixo de 2,1 filhos por mulher, o nível mínimo de reposição. Na atualidade, mais de 71% da população mundial vive em países com taxas de fertilidade iguais ou inferiores ao nível de reposição, bem mais do que os 45% registrados em 2013, no relatório anterior. Esse movimento, somado à maior longevidade da população, pressiona o sistema de previdência e exige que governos e empresas reaprendam a lidar com uma população majoritariamente mais velha. Menos trabalhadores indica esse quadro também. Com menos jovens entrando no mercado de trabalho, a escassez de mão de obra tende a exigir mais automação e produtividade para manter o crescimento do PIB. Com relação aos gastos públicos, que aumentam, as despesas do Estado com saúde pública e aposentadorias sobem drasticamente, enquanto a arrecadação de impostos sobre salários tende a diminuir. Mas olhando para a frente, já estima-se que até 2050, a projeção é que o número de idosos seja mais do que o dobro do total de crianças pequenas a âmbito de mundo. E o nosso feriadão verde-amarelo, né, acabou tendo o vermelho do sangue, pois o nosso Rio Grande do Sul, pelo menos de acordo com levantamentos feitos, teve infelizmente 16 mortes em acidentes de trânsito nesse feriadão de 7 de setembro. O sábado, dia 5, foi o dia mais violento, quando tivemos 8 vítimas fatais nas estradas do nosso Rio Grande, né? Aquilo que a gente diz, um feriadão que era para ser verde-amarelo, muitas vezes fica vermelho e vermelho de sangue. Oito horas 29 minutos, é hora de botar o pé na estrada. Nesta terça-feira, dia 8, dia especial aqui para Verdes Campos FM, para sua direção, seus colaboradores e principalmente para os seus ouvintes, pois em 8 de setembro de 2025, mais conhecido como o ano passado, entrava no ar, né, pelas ondas da 97.9, a Verdes Campos FM, com essa proposta popular, dinâmica, de levar o rádio até os senhores e senhoras. A todos um grande abraço, a gente volta, se Deus quiser, amanhã, a partir das 7h30, para mais um encontro com a notícia aqui na Verdes Campos. Na sequência, tem a Crônica do Dia com o nosso professor Romeu Riegel e depois o Jefferson Câmara com o programa Radar. Confira comigo, 8h30.
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0: A bombacha é uma vestimenta que faz parte dos rio-grandenses muito além das aparências, sendo um documento visível e permanente do jeito de ser gaúcho. A invenção da bombacha não foi com a intenção de boniteza, e sim a do conforto. Ela resultou em uma roupa inteligente, porque além de garantir a liberdade de movimento, o bolsão de ar que ela conserva pela largura que tem, isola tanto o frio quanto o calor. Com isso, ela fica bem diferente das fardas dos soldados, que são frias no inverno e quentes no verão. O mais importante, porém, é que a bombacha se destaca como símbolo cultural que usamos para mostrar, principalmente a nós mesmos, que temos orgulho de nosso estado, por tudo aquilo que ele foi no passado e por tudo que esperamos que ele seja no futuro. Nos palcos da música, da poesia ou do teatro com motivos de exaltação da terra, ela sempre está presente, embora às vezes o caráter cênico exija que a bota seja substituída por uma alpargata. Mas as bombachas adquiriram grande valorização a partir do momento em que começaram a ser usadas pelas mulheres. E o benefício desse novo costume foi que elas encontraram uma vestimenta que lhes deu conforto para andar a cavalo. Nasceram daí as cavalgadas femininas, a mais terna consequência resultante da bombacha. Mas ainda bem que elas mantêm seus vestidos de prenda e suas águas de cheiro, como eternos e infalíveis instrumentos de sedução. A bombacha se cobre de sabedoria quando faz parte da rotina de milhares de gaúchos que vivem na cidade e que se sentem confortados quando estão voltando para suas casas pensando: agora vou chegar em casa, botar uma bombacha, um chinelo, tomar meu chimarrão e pensar na vida.
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4: 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Vamos lá no pique, no repique da Verdinha. Estamos chegando.

0: sucesso.
1: Bom dia, bom dia, bom dia, bom dia pra você que tá ligado comigo na Verdinha. Estamos chegando na área pra mais um dia. Alô, gauchada querida. Alô, povo dos vales, da serra, do litoral, esse sul do Brasil. Nosso sul do mundo, como eu chamo por aqui. Pode deixar a preguiça de lado, porque hoje é dia de colocar a vida em movimento. Depois daquele feriadinho, é hora de virar a chave, sacudir a poeira e voltar. Voltar com tudo. Afinal, temos que seguir carregando o piano. A semana continua. Até sexta-feira, tamo longe ainda, né? Radar tá só começando e hoje é um dia muito especial. Hoje é o dia que a Verdinha completa o seu primeiro ano no canal 97.9. Primeiro ano dessa nova equipe, primeiro ano dessa turma que faz parte aí do seu dia a dia. Então, parabéns à nossa Verdes Campos, que seja o primeiro de muitos grandes e longos anos pela frente. Obrigado a você, cada um, que tem a importância maior de estar junto com a gente, o ouvinte querido, que durante todo esse ano, enfrentando os percalços que a gente enfrentou, enfrentando as lutas que a gente enfrentou, estamos aqui, firme e forte, para os desejos de muitos que torceram contra, não conseguiram. Estamos aqui, tá, gente? Então, obrigado pelo carinho de cada um, querido ouvinte que é a nossa razão de estar aqui. É por vocês que estamos diariamente, às vezes triste, às vezes para baixo, às vezes com problema. Problemas que muitos de vocês, ouvintes, nem sabem, melhor dizendo, que estamos passando. Sim, porque a gente aqui não pode demonstrar de maneira alguma tristeza. A gente precisa levar alegria, porque do outro lado do rádio pode ter alguém que está precisando muito mais do que nós. Então, não tem tristeza para quem vive o rádio, para quem ama o rádio, para quem ama estar aqui. Então, parabéns à equipe da Verdes Campos, nada é feito sozinho. Somente com uma equipe forte, somente com pessoas dedicadas, pessoas comprometidas, que a gente consegue alcançar o objetivo. E neste um ano de Verdes Campos, já alcançamos muito mais do que o objetivo. Já estamos muito além do que imaginávamos que chegaríamos. E ainda tem muito ainda para ser percorrido. Acredito que estamos em 20%, 30% de onde queremos chegar. Então, muito obrigado, só tenho a agradecer. Parabéns por você escolher a Verdes Campos como a sua rádio preferida. Obrigado, agradeço também aos colaboradores, aos patrocinadores, aos apoiadores. Estes que nos mantêm no ar aqui, divulgando a sua marca, divulgando o seu produto e fazem parte do dia a dia aqui. A rádio só é sucesso porque vocês também estão divulgando, porque vocês têm produtos diferenciados para colocar em evidência. Senão, não teria sentido estarmos aqui falando a esmo. Então, muito obrigado a você que investe aqui na Verdes Campos, que está junto com a gente para divulgar a sua marca, divulgar o seu produto, evidenciar aí, né, e potencializar aí, né? Com preço bom também para todos, que senão também não adianta querer só ficar aqui falando a esmo. Obrigado a cada um de vocês. Vamos lá! Feliz aniversário, Verdes Campos! Para começar, eu vou começar um pouquinho diferente, já que a gente está falando em feliz aniversário. Nada é melhor que a gente trazer o feliz aniversário, porque todos nós merecemos, né? Todos nós merecemos esse feliz aniversário, porque ele é de todos nós. E um feliz aniversário, ele tem que ser cantado com todos juntos, porque... Todos juntos, né? Porque... É de vocês a nossa Verdinha. É de vocês a nossa Verdes Campos. Como a gente trabalha com a música de banda, que é a nossa prioridade aqui, porcentagem maior que a gente toca entre banda, gaúcho e sertanejo, vou trazer do JM, feliz aniversário. Música aí que ficou muito conhecido e tem tudo a ver com a nossa programação. Obrigado, gente! Feliz aniversário, Verdinha. Vamos lá, que é terça-feira!

0: Vamos lá, hoje é aniversário da nossa Verdinha. Obrigado pela companhia, muito alô e muito recado chegando por aqui. Já deixa eu trazer a galera que já está participando desde cedo com a gente, já mandando aqui o feliz aniversário da Verdinha.
1: Bom dia, meu amigo, bom dia a todos da Rádio Verdes Campos. Estamos aqui acompanhando vocês ligadinho, pessoal da UNAM, já se preparando aqui para a nossa sessão, organizando tudo, mas acompanhando a Rádio Verdes Campos. E muito feliz por esse aniversário de um ano, de primeiro ano, de muitas coisas que virão. Logo estaremos aí. Um grande abraço, Jefferson. Um abraço a todos da Verdes.
0: Obrigado, obrigado, obrigado. Valeu, César. César da UNAM mandou pra gente, que é parceiro aqui da Verdinha também. A gente tá começando um trabalho aí junto à turma da Casa UNAM. Obrigado, César, por ser parceiro da gente. Um trabalho que tem um minuto da Casa UNAM que diariamente passa de manhã, à tarde e à noite. E também tem todas as terças-feiras, meio-dia e 20, agora devido à política, um pouquinho mais tarde. Passa aqui com a gente. Hoje tem um cara bom de novo, hein? Ah, César, hoje tem um cara bom de novo. Gostei. Esse cara é bom. Tá? Então, sempre trazendo assuntos interessantes, curiosidades, ensinamentos. Um programa diferenciado. Um programa que não é destinado, não é ligado à religião, e sim ao bem das pessoas. Então, parabéns por esse trabalho diferenciado. Por isso que estás junto com a gente na Verdinha, né? Já que outros não querem, nós queremos aqui levar aí mais cultura a todo mundo, viu, César? Obrigado pela companhia. Vandeleia mandou aquele alô, tô esperto por aqui. Vande, bom dia. Mandou um parabéns, Verdes Campos.
2: Bom dia aos ouvintes da Verdes Campos. E hoje, parabéns. Parabéns a todos da Verdes Campos. Um ano que só tá começando, né? Vai vir muito mais. Parabéns,
0: Deus
2: mesmo.
0: Ouça.
2: Verdes Campos, a rádio que eu sempre quis.
0: Obrigado, obrigado. Vamos lá, quem mais? A Irani, a Bertotti de Nova Hartz mandou aquele alô também. Ih, apagou, alô. Ih, não gostou do alô. Valeu, valeu. Quem mais?
3: Fala, Câmara.
0: José, Zé, querido.
3: Matias Velho, Canoas.
0: Bom dia.
3: Um ótimo dia a todos aí. E passando para dar um feliz aniversário pessoal da rádio, tá? Programação, a turma aí é top, é legal. Gente fina para mandar embora.
0: Os melhores do mundo, né?
3: Que eu tô correndo atrás da Ritinha e não consegui nada ainda.
0: Vai pro próximo, vai pro próximo.
3: Sou brasileiro, não desisto nunca. E dizer que eu escuto Deus no primeiro dia, cara. Quando a rádio foi pro ar aqui na 97.9 aí. Tá bom? Um abraço, que Deus abençoe essa rádio aí. Fica com Deus.
0: Valeu, grande Oséias. Oséias. Opa, volta aqui, Oséias. Oséias, que desde o início entrou aqui no clima, ajudou muito a região aí da Grande Porto Alegre, ele que é de lá de Canoas, né, do Matias, e sempre nos ouvindo. E entrou nessa brincadeira aqui que virou uma brincadeira geral junto com a Ritinha, de quero casar com a Ritinha, tô apaixonado pela Ritinha, muito legal. A gente passou um ano de muita brincadeira, né, Oséias? Muito agito, parabéns aí por ser esse parceirão da gente, dando corda pra todo mundo aqui, todo mundo entrando na brincadeira. Então, abraço pela parceria desse um ano, que continuamos sempre junto, não desgruda por nada. Nelly, bom dia, Nelly.
4: Bom dia.
0: Tudo bom?
4: De Três Coroas. Parabéns. Passando aí para desejar feliz aniversário para vocês todos da rádio. Essa rádio é muito boa. Eu sei, eu levanto de manhã cedo, já ligo ela, fico o dia todo escutando.
0: Se gruda na Verdinha. Valeu, guria. Abraço pra você. Obrigado pela companhia. Quem mais? Além da Nelly, quem mais veio? Marcão?
5: Bom dia, Verdes Campos.
0: Bom dia.
5: Eu sou o Marcos, Três Coroas.
0: Tudo bom, Marco?
5: Vim aí desejar que venha muitos anos, né? Desse um ano aí que tá começando. Show de bola essa rádio. Escuto todo dia, tá? Um abraço aí. Tudo de bom. Bota uma música bem boa pra nós aí. Abraço.
0: Valeu, Marco Sérgio, abraço pra você, obrigado pela sintonia. Naxi Service, o Naxi Mandro tá mandando aqui, bom dia, muitas frequências de vida. Legal, Naxi, obrigado pela companhia, tá? Show de bola. Bom dia, amigo, manda aquele alô, todo esperto pra mim, tô sempre ligado na Verdinha. Paulo Ricardo, turma de Nova Hearts, turma das Invernadas, aquele abraço, obrigado pela companhia. Quem mais tá mandando alô por aqui, turma do Rio da Ilha, bom dia.
6: Bom dia, Verdes Campos. Parabéns.
0: Obrigado, obrigado.
6: Por este um ano aí. Que Deus abençoe, que venha muitos e muitos anos aí, com essa rádio maravilhosa. E um abração a todos aí, a Adriana de Rio da Ilha.
0: Adriana, querida, abraço para você, obrigado pela sintonia.
7: Bom dia, Verdinha.
0: Bom dia.
7: Bom dia, amigo. Parabéns, parabéns por essa rádio maravilhosa. Vocês maravilhosos. Manda abraço para quem está na escuta do programa. Vocês da rádio, Terezinha, sempre estou na escuta do programa. Parabéns, tá?
0: Somos os maravilhosos, os mais lindos do sul do mundo. Tá, onde que fica o sul do mundo, eu não sei, mas estão lá, estão lá. Valeu, Tere, querida. Abraço pra você, obrigado pela companhia. Doce Pecado pra embalar amanhã. Já eu trago mais participação. Manda o teu alô com a gente aqui. Feliz aniversário, Verdes Campos. Um ano em 97.9.

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0: Aí a valsa do amor, Pedrinho Show, você conferindo aqui na Verdinha. Bom dia pra você, obrigado pela companhia. Vamos lá pros alôs e recados desse povo que tá participando com a gente. Bom dia.
1: Bom dia, Neves Campos.
0: Tudo bom?
1: Parabéns pelo ano de uma grande audiência aí no sul do mundo.
0: No sul do mundo.
1: Uma música a critério de vocês, todas são ótimas. Tenham um bom dia. Um pouco frio, claro. Mas faz parte.
0: Um pouquinho frio só, Hilda. Abraço, Hilda, de Nova Rádio, está comigo por aqui. Obrigado pela companhia. Me diz pra mim qual é a rádio que te escuta. Me diz pra mim qual é a rádio que te escuta, né, Mariani? Abraço, Mariani, querida. Sempre ligada com a gente. Dando os parabéns pra Verdinha. Valeu. Quem mais tá por aqui mandando alô?
2: Bom dia, Alderico X, que é aqui de Igrejinha.
0: Bom dia.
2: Parabéns pela emissora completar o primeiro ano. Muito bom de escutar essa música, essa rádio de vocês aí, as conversas que vocês também só traz alegria para nós todos. Muitos anos que passam, sempre teremos muita música para nós aí. Um abraço, Doderia aqui de Igrejinha, com a próxima música.
0: Valeu, valeu, garoto. Abraço, obrigado pela companhia, ligado com a gente sempre na Verdinha. Quem mais está por aqui? Tem um aluno da minha amiga, né? A Clair mandou bom dia, Câmara. Estou ligado nessa rádio que é demais. Bom dia a todos vocês, valeu. Quem mais está por aqui mandando alô e recado? Oi, estou da turma Ronivon Alcântara. Mas que tal? Uma música legal e bacana, valeu. Obrigado pela companhia. Isaías Caetano mandou bom dia
3: bom
0: também.
3: Bom dia, meu amigo Jefferson.
0: Tranque, tranque.
3: Parabéns por o aniversário da rádio.
0: Grande Isaías.
3: Sempre está junto com nós e nós junto com vocês. Que... estamos aí. Um abração. Parabéns por essa rádio maravilhosa, que nos traz felicidade todos os dias. Estamos juntos. Valeu, um abraço, meu grande amigo.
0: Obrigado, Isaías Caetano, Nova Petrópolis, sempre ligado com a gente. Abraço pra ti, obrigado pela companhia também. Tá mandando seu alô e seu recado. Um ano de Verdinha 97.9. Que bom, que maravilha. Que gostoso estar fazendo companhia pra ti.
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0: Fuscão, Super Banda 0800.
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13: Vamos lá, 9h18, bom dia pra ti que tá ligado comigo na Verdinha, obrigado pra você que tá em casa, no trabalho, curtindo com a gente. Seja bem-vindo, um ano de Verdes Campos em 97.9, temperatura em 15 graus.

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1: Ainda não.
0: Paulinho e Fábio, francamente amigo.

0: aí o som do Leonardo, a Água de Coco, se conferindo aqui na Verdinha. Vamos lá, galera que tá participando com a gente nessa manhã, bom dia.
1: Bom dia, câmera.
0: Oi, Rosi.
1: Tudo bem por aí? Como tudo... tá o dia por aqui?
0: Tudo
1: tá
0: um ótimo, dia, dia de festa aqui, hoje. Verdinha. Maravilhoso.
1: Parabéns pelo ano da rádio. Adoro vocês. Vocês são demais.
0: Demais!
1: Coloca uma música bem bonita aí, qualquer música. Já tua escolha.
0: Que perigo.
1: Para todos os ouvintes, para vocês da rádio, para minha irmã Kátia Moraes, para minha amiga Rose Hartz, meu genro Jair Stamets, que trabalha na prefeitura de Igrejinha, para todos que estão ouvindo. Um abraço.
0: Valeu, bonito. Valeu. Muito
1: tenha
0: obrigado,
1: uma ótima
0: Rose.
1: Semana, um bom início de semana.
0: Igualmente.
2: Bom dia, câmera, tudo tranquilo? Silvano aqui de Igrejinha.
0: E aí, Silvano?
2: Estamos todos ansiosos aí para curtir os festejos da Farroupilha em Araricá.
0: Bom, bom demais.
2: Agora, a partir do dia 12...
0: Isso, sábado
2: lembrando
0: já.
2: Lembrando que no dia 13 tem o casal das Domingueiras animando lá nos festejos.
0: Exato,
2: né?
0: Exato.
2: Vai
0: queridões.
2: Ser uma bailanta pra lá de especial. Um abraço a todos os ouvintes aí. E se possível, toca pra nós aí, o Bugio levantou.
0: Vamos campear aqui, tá? É, Silvano, vai ser o agito total. O casal das Domingueiras vão estar agitando por lá. Sábado tem Furacão da Vaneira. Tá, vai estar no sábado agora, dia 12. No domingo, dia 13, então tem Casal das Domingueiras a partir das 6 da tarde. E 8 da noite tem a Banda Vaneira. É fandango pra ninguém botar defeito, hein? Então não perca em Araricá, de 12 a 27, baita evento, gastronomia completa. Aquele chope bagual, vai ter os piquetes por lá, vai ser demais, hein? Tudo entrada gratuita, ninguém paga nada, vai poder aproveitar tudo isso. Vamos lá, Nelson Corrêa dando aquele alô por aqui. Obrigado pela companhia. Nelson Corrêa ligado com a gente. Quem mais? Janete Palmares. Oi, Janete.
3: Parabéns pela essa rádio maravilhosa.
0: Obrigado, Janete. Obrigado.
3: Nós amamos a Verdinha. Que ela fica sempre com nós. É uma maravilha. Eu penso a música perigosa e linda. Para curtir. Um abração.
0: Valeu, Janete, querida. Abraço para ti. Obrigado pela companhia.
4: Bom dia, meu querido. Tudo certo? Parabéns aí em primeiro lugar.
0: Obrigado.
4: Que Deus abençoe e tenha muitos anos essa rádio, hein? Que é muito top, gosto muito dessa rádio, hein? Que é o Marquinhos de Parobel, carrego as crianças da PAI. Trabalho na saúde, que tá. E tocar uma música aí pode ser música da Morena, hein? A Morena Misteriosa, hein? E que Deus abençoe a todos, certo? E oferecer essa música aí pra todo mundo, tá?
0: Valeu, Marquinho. Abraço. Obrigado pela companhia, ligadinho com a gente. Já eu trago mais alô e mais recado pra esse povo.
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7: 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Observe uma coisa, quem está ao seu lado quando você precisa? Por que é muito fácil aparecer quando existe alguma coisa para pedir? Difícil é permanecer quando não existe nada para ganhar. Existem pessoas que só lembram de você quando precisam de ajuda, de dinheiro, de um favor, de uma solução, ou simplesmente quando a vida delas está complicada e você está sempre disponível. Mas quando é você quem precisa, elas desaparecem. Isso não significa que devemos deixar de ajudar. Significa apenas que precisamos aprender a reconhecer a reciprocidade. Uma relação saudável não pode existir somente de um. Você também merece ser ouvido. Você também merece cuidado. Você também merece que alguém pergunte: e você, como está? Não tenha vergonha de colocar limites, porque dizer não para aquilo que está drenando você não é egoísmo. É respeito por si mesmo. Nem tudo que pesa é seu. E algumas relações precisam de limites, não de sacrifícios.
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0: Bom dia pra você, 9h37. Obrigado pela companhia. Você ligadinho comigo na Verdinha. 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
0: Vamos lá. 9h41. Bom dia para você que está ligado comigo aqui na Verdinha. Você que está participando, mandando alô, recado com a gente. Chegando a música do grupo Vaneirá. A música deixa, a música nova.

0: o som do João Bosco e Gabriel com o DJ Ari SL. Você conferindo aqui na Verdinha. Bom dia pra você. Oi, Valdir Crestani. Obrigado pela companhia. Luiz Ribeiro, desejando aquele tudo de bom pra gente aqui. Valeu, obrigado pela companhia. Sempre ligado na Verdinha, né? Abraço pra ti, Luiz Ribeiro. Minha amiga Angélica também mandou aquele alô. Obrigado pela sintonia. A Lourdes, parabéns, Verdinha. Show de bola, valeu. Cactelã tá sempre com a gente também. Noeli Machado, aquele abraço. Giovana, obrigado pela companhia, sempre grudada com a gente também. Que eu vi aí a turma do Vanerá. Toquei um pouquinho Vanerá, hein? Tem um alô aqui do Cleiton, pediu música também. Alô, Rodrigo, abraço pra ti. Ione do Pareci com a gente. Miriam, minha amiga Miriam, tchau, tchau. Valeu, Miriam, querida. A Zenaide também, o Maurício Stocker com a gente. Oscar Miller, Evinho Telacoski, sempre grudada na Verdinha. O Romeu Bischoff, quem mais tá por aqui? Oi, William, abraço pra ti, obrigado pela companhia, tá sempre com a gente também. Meu amigo Nauman, também, família Nauman, aquele abraço. Sempre com a gente também. O Éder Castro, dando aquele alô, câmbio. A Diva também tá ligada por aqui, bom dia.
1: Bom dia, Jefferson.
0: Tudo bom?
1: Tudo certo por aí, sou a Gonçalvina de Canela.
0: Tudo bom, Gonçalvina?
1: Passando por aqui para desejar um parabéns pra Verdinha.
0: Obrigado.
1: Adoro ouvir a Verdinha, a melhor do Rio Grande do Sul.
0: Do sul do mundo.
1: Parabéns, muitos anos de vida.
0: Valeu, Gonçalvina.
1: Muitas felicidades.
0: Igual. Abraço pra ti, obrigado pela sintonia. Quem mais tá por aqui mandando alô?
2: Bom dia, parabéns, Verdes Campos.
0: Oi, Vanir.
2: Uma rádio maravilhosa, não deixo de escutar nunca. Adoro ela.
0: Valeu, guria. Abraço pra você. Vamos lá, um ano de Verdinha, gente, 97.9. Popsu.

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0: Bailanta. Eita, nós, Queiroz. 954, bom dia pra ti, ligado na Verdinha. Aquele abraço forte, hein? De 3:30, mais ou menos. Obrigado pela sintonia, hein? Você que tá sempre curtindo com a gente. Vamos lá pros alôs e recados. Galera que tá passando aqui pra desejar o nosso feliz aniversário pra Verdinha. Final, primeiro ano, comemorando junto conosco a nossa Verdes Campos, a rádio que eu sempre quis. Tararam. Vamos lá para os alunos, então. Oi, Cris, bom dia.
1: Bom dia, Eva, Cristina de Parobé. Gostaria de desejar um feliz aniversário para ver descanso para vocês em Radialista. Que Deus abençoe e que venha muitos anos daqui para frente.
0: Vocês valeu, Eva Cristina. Obrigado pela companhia. A Nélia de Canudos também mandou parabéns, essa rádio maravilhosa. Valeu, Nélia, turma de Nova Hearts, aquele abração. Rogério, mandou áudio.
2: Bom dia, Jefferson, aqui é o Rogério, da linha Marconi, Gramado.
0: Valeu, Rogério.
2: Quero parabenizar essa equipe de profissionais que a Verdes Campos tem e veio para animar o nosso dia a dia e que continue assim, então de parabéns, tá? É só sucesso. Ela veio para ficar mesmo.
0: Valeu, Rogério. Abraço. Obrigado pela companhia.
3: Bom dia, Verdes Campos. Aqui é a Rosane Hartz.
0: Tudo bom?
3: De Igrejinha. Parabéns por o ano da rádio. E que venham muitos, muito mais anos para vocês estar com nós. E nós estar com vocês, né? Com certeza.
0: Vamos se cansar.
3: Um abraço para todo mundo. E especialmente para minha amiga Rose Bax. Beijos, beijos. Ótimo dia para nós.
0: Para você. Obrigado pela companhia. Feliz aniversário para a turma da Verdinha. Forte abraço do André e da Luana. Prazer imenso fazer parte junto com a gente aqui desse alto astral no pique, no repique da Verdinha, né, André? Abraço para ti, turma do Ponto Certo. A gente foi demais, parceiraços da gente. Vocês também fazem parte dessa história.
4: Bom dia, Edson. Eu nem sei teu nome direito.
0: Ih, errou? Como assim?
5: Oi, aqui é a Miriam, tudo bom? Tchau, tchau.
0: Ô, Miriam, como assim tu trocou meu nome? Que isso, Miriam? Que isso? O alemão tá pegando aí? O tal do Alzheimer?
4: Quero dar os parabéns pela rádio, que é um sucesso, sabe melhor que eu. Eu sou assíduo aí para ajudar a fazer o programa, tu sabe disso.
0: Claro.
4: Então, quero dar parabéns. Tu sabe que já tem gente copiando, dando dinheiro. Se não me lembro onde.
0: Mas dá dinheiro para nós, mas dá dinheiro.
4: Mas dá dinheiro. Faz isso.
0: Não tem problema assim, nenhum, todo mundo faz.
4: Estão copiando vocês e eu só queria avisar vocês.
0: Porque a rádio é boa. É, a rádio é boa que até as outras rádios escutam. Tem problema não, Miriam, são todos parceiros, tá? Todo mundo aqui, são todos colegas, todo mundo parceiro, as outras emissoras também, todo mundo, não tem problema. Só não pode falar mal de nós. E se falar, fale bastante, que ao menos pra pegar bem, tá? Abraço, obrigado pela companhia. Querida Miriam, eu adoro a vinhetinha da Miriam.
5: Oi, aqui é a Miriam, tudo bom? Tchau, tchau.
0: Miriam, querida, quem mais tá por aqui é Verdinha, completando quantos anos hoje? O primeiro aninho, Diva, primeiro aninho. É, novinha ainda, um bebê ainda. Oliveira Júnior, grande Oliveira Júnior, grande comunicador. Abraço para ele, turma de Esteio. Sempre ligados com a gente também, desejando aquele feliz aniversário. A Ana Maria Baldiceira. Ana Maria, aquele abraço também, dando os parabéns. Tá, o povo tá falando tudo. É isso aí, deixa o povo falar. Deixa o povo falar. Que fale. De preferência de bem, né? Se falar de mal, que fale também, não tem problema não. Não damos bola. A gente só escuta, só absorve o que quer, o que gosta. O resto pode deixar, tem problema não. Vamos lá, a gente segue por aqui. Já eu trago mais alô e mais recado.
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2: Vamos lá, para você que tá ligado na Verdinha, muito bom dia para você, obrigado pela tua companhia, tua sintonia e você junto com a gente. 54999-270979, para você participar, mandar aquele alô junto comigo por aqui, tô te aguardando, tá? Vamos lá, bom dia para você. A Cleia Danusa Brunner tá mandando aquele bom dia, aquele alô todo esperto. Quem mais tá por aqui? Dirceu Pacheco. Valeu, obrigado pela companhia, Dirceu. Quem tá mais tá por aqui? Luiz mandou aquele alô, também tá ligado com a gente. Ô Luiz, obrigado pela sintonia de sempre, tá? Tá em casa, tá no trabalho, tá curtindo com a Verdinha. Aquele abraço. Quem mais tá por aqui? Jaime Viegas mandou aquele alô, também tá por aqui na Verdinha. Um ano de Verdes Campos hoje, é, completando aí seu primeiro ano em 97.9. Muito obrigado a essa audiência monstruosa, todo mundo aqui parabenizando a Verdes Campos. Obrigado pela companhia, hein? Vamos lá, quem eu vou chamar agora, que é parceiro da gente, faz parte desse um ano da Verdinha, minha amiga Carla da Alivita. Ô Carlinha, bom dia, tudo bem?
22: Bom dia, Jefferson, bom dia a todos. E olha, parabéns, um ano de Verdinha, Jefferson, que coisa boa.
2: Isso, já completando hoje um ano no canal 97.9. Uma alegria muito grande, muitos ouvintes participando, todos que fazem parte dessa história. A Carla, a Pomada Levita, também faz parte da nossa história, porque ajuda as pessoas, faz essa contribuição, tirando a dor e alívio das pessoas para poder viver um pouco melhor. Que é o nosso destino, é o nosso caminho aqui da Verdinha, levar alegria, levar informação, estar junto, ser companhia diariamente, o amigo do seu dia a dia do rádio é a Verdes Campos. E a Carla faz parte dessa história também, parabéns a você, obrigado por fazer parte junto com a gente.
22: Mas eu que agradeço de fazer parte dessa história da Verdinha, de poder ajudar tanta gente que está sofrendo aí com dor, que não está conseguindo, às vezes, fazer movimentos simples, Jefferson. Muitas pessoas ligam para a gente pedindo ajuda, que ficam aí semanas sem conseguir caminhar direito, sem conseguir levantar um braço. Gente que está há meses aí sofrendo com dores fortes, sem conseguir dormir direito ou até trabalhar por causa das dores. 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
1: 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Boa. Dado o recado para Carla, fala para Carla, tá dado o recado. Carlinha, abraço para você, tudo de bom.
0: Abraço, tudo de bom e parabéns novamente para Verdes Campos. Tchau,
1: valeu,
0: tchau.
1: Valeu. Tá bom, a gente segue por aqui para você que tá grudado comigo na Verdinha. Muito obrigado pela tua companhia. Primeiro ano da Verdinha, galera, dando os parabéns. Já vou trazendo os alunos e recados, tá? Silverson, boca a boca.

0: Tá aí o som do grupo Triol com o Wilson do Agito, Sabor da Uva.
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0: É, que balão, né, cara? Baita moda, hein? Triol, pra quem não lembra, o Triol é aqueles meninos que saíram do Passarela alguns anos atrás, montaram um grupo lá de Erechim, então abafando, fazendo o maior sucesso, né? Triol e o Wilson do Agito. Sabor da Uva, legal essa moda, hein? Ronaldo Porsche tá por aqui dando aquele alô. Bom dia, Ronaldo, tudo bem, tudo tranquilo? Bom dia.
2: Parabéns, Verdinha.
0: Obrigado.
2: Um ano, já tá madura já, Verdinha.
0: Tem muito pra madurar
2: valeu,
0: ainda.
2: Um abraço.
0: Valeu, um abraço, querido Ronaldo Porsche com a gente. A Leila Sakoff por aqui, homenageando a filhotinha dela de 24 aninhos. Tchan! Também parabéns, felicidades, muitos, muitos anos de vida, colhendo mais a Bárbara no candeiro da vida, né, Leila?
3: Bom dia.
0: Bom dia.
3: Parabéns pra Verdinha, parabéns pra todos os locutores e parabéns pra família da Verdinha.
0: Valeu.
3: Todos fazem parte, né?
0: Valeu, abraço. Veronildo por aqui também.
4: Bom dia, Jefferson, bom dia. Meus parabéns pelo aniversário da Rádio Verdinha e principalmente para ti, Jefferson, que eu te conheço há tantos anos e só tenho a te parabenizar pelo teu trabalho. E a Verdinha é a melhor porque acredito que a gente tem aí com nós os melhores locutores para apresentar esse programa maravilhoso e tocar essas músicas linda que nós gostamos de ouvir. Um abraço, tudo de bom.
0: Valeu, Eronildo. Eronildo que a gente me conheceu quando era pequenininho ainda, né? Eronildo, abraço pra ti, obrigado pela companhia. Eronildo que mora atualmente na praia. Forte abraço pra você, esposa e toda a família aí. Eu, carinho muito grande. Esse pessoal que a gente cresceu aí junto com essa turma aí, puxava no geral, né? A vizinhança toda, que a gente cresceu junto, mesmo bairro, e a vizinhança, quando os mais velhos puxavam a orelha, a gente obedecia. Como se faz falta hoje, né? Se uma pessoa mais velha vai chamar a atenção do moleque, o moleque às vezes manda... Ah, tchê! É, e falta de respeito total, né? Então, naquela época, não, naquela época, o pessoal, a gente podia sair à noite, à tardinha, às vezes tomava uma costinha de varinha, né? Porque aprontava demais, mas era saudável. Colocava para um caminho decente, um caminho diferenciado. Falta isso hoje. Eu acho que falta. Ah, mas eu... não é espancar a criança. Às vezes é poder falar até firme, porque os pais não estão conseguindo nem falar mais firme. As crianças estão dominando até os pais.
5: Bom dia, Jefferson.
0: Bom dia.
5: Um ótimo dia. Feliz aniversário aí para Verdes Campo. Que Deus abençoe nossa rádio e todos os locutores que trabalham nela.
0: Os loucos!
5: Uma abençoada terça-feira para ti, Jefferson.
0: Obrigado. Obrigado pela companhia, tá? Cristina também mandou alô.
6: Bom dia, Câmara.
0: Bom dia.
6: Feliz aniversário para a Rádio Verdes Campos e para vocês também que fazem parte aí da rádio, tá? Um abraço de toda a equipe do Centro Social Padre Franco e muito obrigado pela parceria.
0: Valeu, Cristina. Um abraço de três voltas e meia. Éder Castro também tá por aqui. O que o Éder tá aprontando? Ó. Ó, ele mandou aqui vou botar lá no Instagram, tá? O Éder Castro dançando aqui é o som da Verdinha. Forte abraço, Éder, queridão, sempre ligado com a gente também. Vou botar lá no Instagram, vou botar. Valmor mandou aquele alô, Valmor Muniz de Porto Alegre. Muito bom programa, parabéns, Verdes Campos. Valeu, Valmor, nós que agradecemos a tua companhia. Obrigado, tá? Galera que tá mandando, ó, vai mandando teu alô, teu recado e participando por aqui. Minha amiga Jéssica mandou aqui. Adorei! Eu nunca tinha prestado atenção e agora prestei atenção na vinheta da Miriam. Oi, sou a Miriam, tudo bom? Tchau, tchau. Mandou pra mim aqui também, valeu. Abraço. A Miriam é uma figura, a Miriam de Novo Hamburgo. Às vezes ela tá em Lomba Grande, às vezes ela tá em Portão, na Chácara, mas sempre ouvindo a Verdinha, né, Miriam, querida? Abraço pra você, queridona, sempre ligada com a gente. Aqui é a Miriam, tudo bom? Tchau, tchau. Muito bom a vinheta dela.
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7: Verdes Campos, a rádio que eu sempre quis, 10h29. Bom dia pra você. Vamos lá, a temperatura subiu um pouquinho, 16 graus nesse momento. É você grudadinho com a gente aqui na Verdinha. 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
9: Sabe aquele papo de bar? Dois amigos falando sobre amores mal resolvidos. Aquela pessoa que está sofrendo, deprimida. Vem cá, meu amigo. Meu caso é diferente. Eu até tô sofrendo, mas eu tô vivendo.

Aí o som do Brilhação na voz do saudoso Fabiana Mota, na hora do sim, ser conferido por aqui. 10h34, bom dia pra ti, ligado na Verdinha. Minha amiga Kelly Nunes, turma de Igrejinha, ela, a Kelly e a Márcia, abraço pra vocês. Aninha Carvalho, abraço pra você também, turma de Taquara, ligado com a gente. César Silva, Jair Três Coroas também mandou aquele, doutor esperto, obrigado pela sintonia de sempre. Vamos lá, casamento é uma gaiola. 10h35, bom dia pra você ligado na Verdinha. Vai mandando teu alô, teu recado.

Aí o som da banda Estúdio com Alessandro Turra. Música linda, hein? Bacana, você conferindo por aqui. E ontem se despediu um grande músico que nos deixou, Dari Badi. Dari foi um músico instrumentista, tocava seu trompete e outros instrumentos, muito conhecido no sul do país, na trajetória aí, né? Fundador e integrante da banda Os Badi. Ele, ultimamente, ele estava tocando na banda da Nube Azul. Ele tocou lá no início da banda por um período, saiu e tinha retornado voltando. Faleceu ontem aos seus 61 anos, grande músico e trompetista, o Dari Badi. Tive a oportunidade de dividir palco com ele no passado, hein? Grande Dari, um músico excelentíssimo. Passou por Danube Azul, passou por Grupo Hello, passou por tantas outras bandas, né? Fez parte. Vai deixar saudade, Dari Badi. Em homenagem a ele, eu vou trazer aqui Danube Azul.

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5: Você ainda evita comer ovo porque acredita que ele aumenta o colesterol? Bom, esse é um dos maiores mitos da nutrição. E hoje a ciência já nos dá uma resposta bem clara sobre isso. Durante muitos anos, o ovo foi sim considerado um vilão por conter colesterol na gema. Mas estudos mais recentes já nos mostram que, para a maioria das pessoas, o colesterol presente nos alimentos tem muito menos influência no colesterol do sangue do que nós imaginávamos. O que realmente costuma elevar o colesterol ruim, nosso LDL, é o consumo frequente de alimentos ultraprocessados, das frituras, das gorduras trans, excesso de açúcar, do sedentarismo e o tabagismo. O ovo, por outro lado, é um alimento muito nutritivo. Ele é rico em proteínas de alta qualidade, vitaminas, minerais. Ele é rico em colina, que é um nutriente importante para o cérebro e para o funcionamento de todo o nosso organismo. Isso significa que todo mundo pode comer ovo à vontade? Não mesmo. Pessoas com algumas condições específicas de saúde precisam de uma orientação individualizada em relação a isso. Mas, para a grande maioria da população, consumir um ovo por dia e até mais, dependendo da sua necessidade, pode fazer parte de uma alimentação saudável, sim. Então, antes de comprar o ovo, vale a pena olhar para a qualidade da alimentação como um todo. Seu corpo não entende promessas, ele entende escolhas. Eu sou a Leila Alves, nutricionista, e volto em breve com mais um mito que atrapalha a saúde. Até o nosso próximo encontro.
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12: Você está ligado na Verdinha, Verdes Campos, a rádio que eu sempre quis. Eu sou o Câmara, o Jefferson, fazendo companhia para você até o meio-dia. 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Vamos seguindo por aqui, banda Portal do Sul e o Beijo Caramelo.

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Tá aí o som do Milênio Companhia Show, o Cão de Caramelo aqui na Verdinha. Vamos lá que é muito recado, senão não vai dar tempo pra atender todo mundo, porque meio-dia tem o horário eleitoral gratuito e obrigatório. Gratuito e obrigatório. Não tem como escapar, tem que rodar. João Padilha, bom dia, tudo bom?

0: Tudo
1: bom demais. Valeu, João. Um abraço pra você. Obrigado pela companhia. O Jair Três Coroas tá por aqui também, mandando aquele alô, aquele recado a todos os ouvintes. Elisete Escariô. Oi, Elisete, querida. Abraço pra você. Quem mais tá mandando alô por aqui? Cristina, lá de Magistério. Aquele abração. Senira, querida. Abraço pra você. Obrigado pelo alô, tá? Parabenizando aqui a Verdinha também. Chiquinho! Faz parte da história também, Chiquinho.
2: Bom dia, Jefferson Câmara. Aqui Chiquinho Show, Chiquinho Calçadas, Chiquinho da Verdes Campos
1: Chiquinho
2: FM,
1: do povo.
2: Passando para desejar aí e parabenizar a rádio, né, pelo primeiro ano de aniversário. E agradecer por eu poder também fazer parte dessa rádio, que eu gosto tanto. E parabéns, Verdes Campos, a rádio que eu sempre quis, 97.9. Feliz aniversário!
1: Valeu, Chiquinho, queridão. Gente boa demais, Chiquinho. Sexta-feira tem um Pix do Chiquinho, Chiquinho das Calçadas. Chiquinho é multiuso, né? Chiquinho Show, quando faz baile. Chiquinho das Calçadas, quando tá trabalhando. É o nosso Mr. Chiquinho, quando tá por aqui. É o Chiquinho das Mulheres. É o Chiquinho de tudo, né? Valeu, Chiquinho. Um abraço pra ti. Obrigado pela companhia de sempre, parceiraço da gente.
3: Parabéns pela rádio, pelo um ano.
1: Obrigado.
3: Um ano. Eu acho que uns 6 meses já faz que eu tô escutando essa rádio que eu descobri.
1: É bom.
3: E vou falar sinceramente. Eu adoro essa rádio. Não precisa mudar nadinha, nadinha. Muito boa. Adoro vocês. Vocês me fazem companhia o dia inteiro. Sou uma pessoa sozinha, sou muito solitária. E eu ligo o rádio de manhã e lhe desligo de noite. Adoro vocês. E quero escutar uma música, assim, dos atuais, que pra mim é a melhor banda que existe. Uma bem antiga, tá bom?
1: Valeu, Noemi, querida.
3: Nova Hearts.
1: Abraço.
3: Tchauzinho.
1: Abraço. Querida Noemi. Turma de Nova Hearts ligada com a gente. Tu falou em solitário, a única solitária que eu conheço é de uns colegas que tem aqui, mas tem mano estômago, que, meu Deus, bota pra comer. Esse negócio. Aquele não é nem solitário, ela anda acompanhado com alguém junto. Que rapaz, abraço. Obrigado pela companhia, tá, Noemi? Tem o alô da Jéssica também, a Cristina mandou alô, turma de Parobé, o Gilberto, aquele abraço. A Cezinha, tudo bom?
4: Olá, bom dia, Jefferson. Meus parabéns pela criança que desde que nasceu só traz alegria todos os dias. Eu acompanho a Verdes Campos já faz muito, muito, muito tempo. E é a melhor de todas. Muito, muito.
5: A melhor do sul do mundo.
4: Parabéns pela rádio. E para vocês todos, os locutores, são
1: louco.
4: Muito,
1: muito louco.
4: Gente fina.
1: Não, não são gente fina, não. Tem uns bem redondinhos aqui. Não vem com essa gente fina, não, que a maioria é bem redondinho. Abraço pra ti. Vamos lá, quem mais tá por aqui? A Tami, tá ligada comigo? Lavando roupa, escutando a Verdinha. Abraço pra você, Tami, querida. Obrigado pela sintonia, tá? Tá ligada na Verdinha. Quem mais? A Manuela mandou aquele bom dia. Valeu, Manu. Beijo pra você, obrigado pela companhia também. Joel mandou aquele alô. Parabéns, Verdes Campos. E que esse o ano se reforça em virar 10, 20, 30 e por aí vai. Valeu, Joel. Obrigado pela companhia também.
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0: Tá aí o Tia Chaleira, pode chorar, se conferindo aqui da Verdinha. Bom dia pra você, 11h23. Marcos de Canela, parabenizando a Verdinha. Valeu, Marco, obrigado pela companhia. Quem tá por aqui também, participando comigo, é minha amiga Luísa, meu amigo alemão do Brick.
1: Bom dia, machão velho. Como é que tá, seu Jefferson?
0: Tranquilo.
1: Parabéns pela rádio.
2: Igual.
1: O aniversário da rádio, tá bom? Tudo de bom, que continue cada vez mais, fluindo cada vez mais. Cliente, cada vez mais, tudo, em tudo. Essa companhia que nós temos todos os dias, parabéns. Temos aí, ó, na... sempre na tua escuta, tá bom, bicho velho? Um abraço.
0: Valeu, valeu, alemão, turma do Brick do Alemão, gente boa demais, alemão, né?
3: Bom dia, velho.
0: Bom dia, Renildo.
3: Parabéns pra vocês.
0: Obrigado.
3: Esse primeiro ano que tá completando.
0: E é top.
3: É a melhor rádio que tem.
0: Valeu, Renildo, tá com a gente por aqui. Vilmar também mandou alô.
4: Bom dia, câmera, meus parabéns pelo aniversário da Verdinha. Um abraço, peço uma música me comparando ao Rio Grande, se for possível atender.
0: Valeu,
4: eu
0: valeu.
4: Agradeço se for atendido.
0: Grande, Vilmar Três Coroas, abraço pra vocês também. Ouvinte assíduo, participa quase todos os dias com a gente aqui.
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0: Na Verdinha, 11h25.
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0: Bom dia pra ti, ligado comigo aqui na Verdinha. 11h29. Seguindo pra você que tá com a gente na Verdinha. Um ano, 97.9 nesse canal. Maragostinho, obrigado pela companhia. Fernandão também mandou aquele alô, toda a turma da New Palm, aquele abraço. Noeli de Canela e toda a galera, abração, obrigado pela sintonia. 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
1: Minha morena em
0: os quatro Galdérios por aqui. Doma de um amor perfeito.

0: É o cara que mais deu emprego pra gente, pra todo canto aí, né? Pra eletricista, pra marceneiro. Rapaz, vou te dizer uma coisa, encanador, mas quebrou tudo, né? Cassiano Slaba, tá ligada na minha? Baita sucessaço esse Cassiano Slaba. O que canta esse homem, toca, canta e encanta. Vou te dizer uma coisa, né? Musicalmente é o cara! Show de bola, parabéns, Cassiano. Um trabalho diferenciado, honesto. E aí sempre correndo atrás da máquina, né, Cassiano? Sempre na luta, faz parte também da Verdinha aqui, junto com a gente aí. Muitas atrações esteve junto e continua junto ainda pro ano que vem, tem muita coisa legal e bacana pra gente estar junto, né, Cassianão?
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0: É você ligado aqui na Verdinha, a rádio que eu sempre quis. Bom dia pra você, 11h41, temperatura nos seus 16 graus. A gente segue por aqui. Até o meio-dia, depois aí temos horário eleitoral gratuito obrigatório. À tarde tem a Abimael Rodrigues fazendo companhia pra você com mistura boa. 14h tem a Ritinha fazendo aquele agito total. Depois tem Cícero Bala com o nosso Bolicho Verdes Campos, e à noite, 10 da noite, tem Cid Silveira com o Love Time. 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Banda Munique, a festa vai começar e nós vamos no embalo.

Tá aí o som do Eco do Pampa, Anseios e Liberdade, Eco do Pampa, que vai estar conosco na Semana Farroupilha de Araricá. É, vai ter grande agito. Dia 25 é por conta do Eco do Pampa e Grupo Buchincho. Música Anseios e Liberdade. Meu amigo Gilmar, toda a turma, aquele forte abraço. Vamos ficando por aqui, se despedindo. Na sequência aí, tem horário eleitoral gratuito obrigatório. Depois tem a Bima e o programa da Casa ou Não hoje, hein? Bom, continuação da semana passada, tá, gente? Não coube tudo em um programa só. O César e a equipe lá resolveram fazer dois programas, tá bom? Então tem continuação da semana passada. Saideira, eles que vão estar com a gente sábado agora, dia 12, na Semana Farroupilha de Araricá. Furacão na Vaneira, vão estar por lá. Abraço pra ti, gente. Boa semana. Amanhã tem um encontro de volta a partir das 8h30 da manhã.

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2: Gordura no fígado tem tratamento? Muitas pessoas recebem esse diagnóstico e acreditam que não tem o que fazer, mas isso não é verdade. A gordura no fígado, também chamada esteatose hepática, tem sim tratamento, especialmente nas fases iniciais. Na maioria dos casos, o tratamento começa com mudança do estilo de vida, um ajuste na alimentação, redução de bebida alcoólica, prática de atividade física, um controle do peso e dos problemas com diabetes e colesterol alto. Não existe um alimento ou um chá milagroso que resolva tudo sozinho. O que funciona é o cuidado contínuo e individualizado. Sem tratamento, a gordura no fígado pode evoluir para a inflamação e até uma cirrose. Por isso, diagnóstico precoce faz toda a diferença. 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

0: Maravilha, meio-dia e 31 minutos, tá começando por aqui o Mistura Boa pra você com muita música, informação, aquele bate-papo especial por aqui, num oferecimento a partir de agora de Super Top exclusiva R$10,99, onde você encontra mais de 50 mil itens por apenas R$10,99 em Gramado, Canela, São Francisco de Paula e Itaquara, tem Super Top exclusiva R$10,99. 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A gente é de crasa. Maravilha por aqui. Vai começar agora o programa da Casonã. E já a gente volta com Mistura Boa, com música e informação para você.
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2: Falar uma coisa, sabe que eu nunca fiz programa romântico no rádio?
3: Com essa voz, ele
2: nunca fez. Eu nunca
3: seria
2: fiz programa
3: sucesso,
2: romântico.
3: Imagina, porque naquela época não tinha as câmeras.
4: É.
3: As menininhas iam se apaixonar.
4: Lindo, né?
2: Hoje a gente fala, naquela época falava que nem o Cid fala hoje, assim, desse jeito. Mas sabe que porque sempre...
4: Mas teve uma febre, né, uma época que existiam esses programas.
2: Sim, sim. Temos aí ícones.
3: Nessa época, final dos anos 90.
2: Ícones do rádio, carta, na madrugada. Né? Sabe que hoje a gente tem na Verdes Campos um programa romântico e tem muita participação. Principalmente pessoas contando histórias de vida.
4: Uhum.
2: Tá? Então, a gente tem... Pessoas mandam pelo WhatsApp, descrevem ali. O Cid gosta porque ele tem paciência de ler toda a mensagem da pessoa.
4: Sim.
2: E através dali ele conta a história. Claro, nunca dando o nome da pessoa, se dirigindo, né?
3: Até o vô podia mandar a história dele da gente.
2: História da vida.
5: Imagina.
2: Como seria o vô num programa romântico de rádio?
5: Meu Deus. Alô, você... Que teve que nem eu 12 filhos. Gasto um monte. Não faça isso.
3: Conselhos do vô.
4: Conselhos do vô.
5: Mensagem, frase motivacional para esta madrugada.
4: Mas ia umas cartas.
5: Eu tô falando, deixa eu terminar minha fala.
4: Vai lá.
5: Por favor, frase motivacional para madrugada. Para você que encontrou a luz no fim do túnel, cuidado, pode ser o trem.
4: Mas as pessoas usavam os apelidos, né? Era borboleta do bairro tal para o...
2: Muito. Os codinomes. Exato. Então, o bom, assim, que o radialista, ele era um artista nos anos 90, dos anos 90 para os anos 2000. Até 2005, ali, o radialista era muito forte. Então, normalmente, os radialistas não eram muito namoradores. Tá? E aí, tinham muitos que eram casados.
4: Tu era namorador?
3: Eu não. Nunca fui.
4: Não?
3: Esse meu... Né? Shape.
4: Olha o Pio rindo lá.
2: E sabe o que era feito? Pra eles não mandarem alô pra criar 5 ou 6 codinomes e não errarem, eles criavam um só pra todas as meninas. Então, aí Márcia vai ser o teu codinome. Então, quando eu mandar um alô pra Márcia, é pra ti. Mas eles aproveitavam e mandavam pra todos.
4: Mandava pra todos.
5: Márcia, mas
4: exato. Eu te contar.
5: Meu Deus do céu. Oi.
2: Era mais ou menos desse jeito que era feito. E a gente comentou aqui, mas aí naquela época lá, tempo da radiodistância, por exemplo, quando batia a Polícia Federal, a gente tinha um acordo com o porteiro, que ficava no terceiro andar. Então, quando o porteiro chegava, ele recebia a polícia, ele falou, aguarda um pouquinho aqui. O que ele fazia? Porque ele já tinha a camerazinha dele, que era lá na frente do prédio.
4: Uhum.
2: Tá?
4: Já via a polícia chegar.
2: Quando ele via a polícia chegar, ele ligava e entrava, ele esticava a mão, que ele ficava bem ao lado do elevador, ligava lá no sexto andar, deixava o elevador subir. E aí nos avisava.
3: Quando o fantasma chegava no andar da rádio, era a polícia.
4: Era a polícia.
3: O elevador subia sozinho.
2: Na verdade, não. O elevador subia pra atrasar a polícia. Porque o elevador subia, a polícia chegava, ele já nos avisava. Por telefone, ó. Tá chegando aí. O elevador, tinha que esperar o elevador descer.
3: Dava até tempo de você sair correndo.
2: Aí nós... O que, que a gente fazia na época? Na época, era no terceiro andar. A gente já tinha uma corda pronta, que ficava ali envolto ao transmissor. Quando chegava, só desconectava o cabo do transmissor e pela janela descia lá nas azaleias que tinha. Ficava encoberto. Jogava.
3: Tática de
2: jogava,
3: guerra.
2: Era modo. Eles chegavam lá, queriam atuar, a rádio estava fora do ar. Aqui é um estúdio de gravação. Então, infelizmente, era feito assim na época, para poder ter um rádio no ar.
4: E era uma denúncia.
2: Denúncia.
4: Quando investigar a denúncia, não tinha. Não era uma rádio. Era um estúdio de gravação.
2: Não existia. Exatamente. E aí, eles estavam ouvindo, mas eles têm que atuar. Na época era assim. Então vinha a Polícia Federal para prender. E aí chegavam e não conseguiam prender. Atuavam, tentavam dar uma multa ali, mas tu recorria e acabava ganhando.
4: Sim.
2: Então, na época, por um bom tempo foi assim. Depois eles ficaram com uma expertise maior, né?
3: Eles mas deixavam início... embaixo da janela. Um dia caiu na cabeça do policial.
2: É porque essa rádio foi pioneira, mesmo sendo ilegal, foi pioneira no Sul.
4: Certo.
2: Existia, se não me engano, uma em Agudo e era ali em Instância. Depois que surgiram outras, que nós ajudamos a formar, tá? Várias rádios. Dois Irmãos, Ivoti, Nova Hart, Novo Hamburgo.
4: Dom Corleone das rádios.
2: Ajudamos bastante rádio, hein? Bastante rádio. Que queriam.
5: Todos que estão assistindo, Câmara, ele não faz mais isso. Ele agora é dentro da lei.
2: Agora, muito bonitinho. Agora sim. Agora
3: o pai César disse que estudou o assunto, né? Por que rádio pirata?
4: Por que rádio pirata?
3: É. Vamos ver se ele estudou de verdade agora.
5: Nessa hora ele quebrou o dedinho, não deu pra
3: ele. Foi bem na hora que a porta bateu.
4: Não sei.
3: Não sabe.
2: Não tem nada com TV pirata, tá?
4: É, tinha TV pirata nessa época.
3: Porque lá em, não sei que ano, né? Mas 1800.
2: Eu acho que é mais antigo.
3: As transmissões piratas eram realizadas de navios para não serem pegos. Porque eles estavam lá no meio do mar, não tinha como eles serem pegos.
4: Não foi tu, né?
2: Não tive navio.
3: Talvez
2: queria ter um iate hoje, mas...
3: Talvez amanhã outra encarnação, né? Ele que teve essa ideia do barco no meio da água.
4: Mas Sérgio, como é que tu sabe tudo isso da vida do Jefferson? Tu trabalhava com ele?
3: Não, a gente foi trabalhar junto mesmo há pouco tempo.
2: Exato, mas eu conheço o Roberto Coberto há muito tempo, tá?
5: Os mesmos mortos, os mesmos vivos.
4: Acho que tu fez parte desse... Da máfia das rádios aí.
3: Não, ainda não. Nessa época não.
4: Não.
3: Só nos conhecíamos de nome nessa época.
5: Lembrando que hoje em dia nem o Sageba não é das piratarias.
3: Tudo legalizado.
2: Como diria o Didi, os pirata. E a história é desse jeito, tá? Porque dali a gente começou a ter interesse em partir para outras rádios, tá? E.
4: Vocês chegaram a ser pegos?
2: Ou... Vários, sim. Por três oportunidades. Por
3: presos,
2: três oportunidades.
3: Não, só atuados.
2: Atuados, tá. Não, nós tivemos um colega, o Pedro, que ele foi detido, foi levado junto.
3: Foi levado junto.
2: Porque ele era mais devagar, assim, ele pensava um pouco mais devagar. E aí o senhorzinho ligou pra ele lá e ele demorou pra atender. E quando ele atendeu, eles já estavam na porta.
3: Não deu.
2: E aí ele abriu, e aí assim, mão na cabeça, até preso. E ele dizia, eu não fiz nada. Ele tinha um sorrisão assim, enorme no rosto. O Pedro era uma pessoa fantástica. Faz tempo, saudade, Pedro.
3: Tá vivo ainda.
2: Tá vivo. Vivo e forte. Ah,
5: meu Deus, que coisa boa.
2: Vivo e forte.
5: Ai, coisa boa. É bom falar nos vivos também, né?
2: Exato.
5: É bom demais.
2: Você também está quase roubando o ar, né?
5: Eu não tenho nariz grande. É minha cara que é muito para trás.
2: Eu espero que o contrato com o Vô aqui não seja tão longo. Tá?
4: Tem um outro substituto.
5: Tem o Euclides.
4: Seu Euclides.
3: Seu Euclides não veio hoje.
5: Tá no carro, tá me esperando. Ele não subiu porque ele tava muito atacado do ciático.
2: Acho que era motorista.
3: É que ele quebrou a chave, o Vô quebrou a chave do carro, e o Euclides ficou cuidando, né?
5: Pra ninguém roubar.
4: E como é que tu partiu da...
3: Como é que tu entrou na legalidade?
4: Como é que...
5: Como é que tu foi pra legalidade?
3: É que cansa fugir da polícia. Uma hora o cara cansa.
2: Na época, era bom ser pirata. Por quê? Fazia eventos, os eventos davam um bom dinheiro. lotava. A rádio tinha uma audiência que era louca, todos os horários.
4: Sim.
2: Tá. Todos os horários. Até acontece alguns casos inusitados, engraçados. Tinha, sábado de tarde tinha um comunicador, aí eu passei então, integrei ele, montei essa rádio e eu tinha 50% na época, tá? 50% ficava pra mim, 50% pra rádio. Tá? E aí tinha outros comunicadores. E aí tinha que cuidar da rádio. Então o acordo era esse. Aí o proprietário, na época, assumiu uma secretaria junto à prefeitura e a rádio ficou comigo.
3: Funcionário público, dono de rádio.
5: Vai pirata.
2: Né? Ele começou com a rádio e acabou numa secretaria. Fazia um bom trabalho, por sinal. E quando foi para fazer, então, os eventos, dava muito dinheiro. E aí contratava comunicadores. Precisava encher o quadro da rádio. Não poderia ter uma rádio tocando sua música.
4: Sim.
2: Então tinha o cara lá que fazia o programa de viola de manhã cedo. Tinha os outros. Uma comunicadora que era muito conhecida. A narradora que hoje é considerada todo esse sul, Viviane Kremer. Viviane começou lá nos anos 2000 com a gente.
4: Sim.
2: Trabalhou com a gente também, entendeu? Então é um exemplo de pessoas que já passaram, que a gente conviveu com o rádio. Naquela época tinha um cara que era Pedro o nome dele. Ele fazia... Não tá vivo, tá? Esse não tá vivo.
3: Esse
2: não?
3: Já foi.
2: Já se foi.
5: Começou de novo mesmo.
3: Subiu esse, vó.
2: E ele gostava de uma água, sabe? Ele gostava.
4: Passarinho não bebe.
2: Exato. Só que, cara, vocês não têm ideia do modo articular que eles planejavam. Porque eu, do nada, pintava na rádio. Eles não poderiam estar tomando álcool. Tá? E aí era bem naquela época ainda. Ele só trabalhava com um CD e com MD. O computador dos comerciais ali. Ainda ele usava os comerciais gravados no MD. Ainda não usava, porque pra eles era uma dificuldade maior. Então eu chegava pra ver se tava tudo ok, se tava rodando. Um dia eu chego e ele, óbvio, tava com um hálito meio estranho, meio suspeito. E aí, cara...
3: A fala meio enrolada.
2: É, não vai dar pra gente trabalhar. Não, não. Eu prometo que não vai acontecer, a situação não vai. E ele... E eu disse, não, então tá bom. Na outra semana eu voltei, senti que o hálito tava estranho, mas não encontrava nada.
4: Uhum.
2: Comecei a procurar na rádio, procurava. E não tinha nada. Eu pensei, mas cara, como é que esse cara... Alguém tá trazendo aqui.
4: Sim.
2: O que eu fiz no outro final de semana? No outro final de semana eu vim, passei um cadeado no portão, falei com a síndica, porque é só nós que utilizávamos a rádio no sábado à tarde, no prédio. Era um prédio só de...
4: Comercial.
2: Só comercial. Uhum. Passei o cadeado. Agora eu quero ver se alguém vai subir aqui. Fui pra casa, voltei com o cadeado fechado, abri, subi lá ele com um cheiro estranho.
3: A cordinha que eles usavam pro transmissor.
4: Ah, desgraça!
2: Exato. A mesma situação, só que ele não usava a cordinha, ele usava um fio de linha de pesca pra ninguém enxergar. Porque a rádio, ela ficava numa esquina de uma praça. Então, aí eu pensei, agora eu pego ele. Na outra semana eu perdi meu sábado inteiro lá após meio-dia, sentadinho na praça, esperando. Nada, não veio nada. E, cara, a única coisa que eu notei que ele tinha diferente, que ele nunca tinha vindo com garrafa de refrigerante, e começou a vir com uma garrafa de refrigerante. Aí eu disse, cara, tá no refrigerante. Só que, na primeira situação que aconteceu, eu pedi pra ele, posso tomar um gole do teu refri? Pode! Me deu aqui, me deu canudinho. Tomei, refrigerante, normal. Tudo bem. Naquele dia, hoje não vem ninguém. Deixei aí o cadeado, subi lá em cima, o cara com cheiro de álcool. Disse, não, mas não pode. Cara, revirei a rádio toda de novo, não tinha nada. Não tinha, até na caixa do banheiro eu verifiquei, não tinha nada. O que que tá acontecendo? Aí pensei, fiquei olhando, sentado assim, tentando imaginar o que que poderia ser. Porque o que que acontece? Ele às vezes se passava... Uma situação que aconteceu uns finais de semana antes esse acontecimento. Ele tava em casa, lavando o carro, de boa, daqui a pouco a rádio... Psh, muda.
4: Saia do ar.
2: E um barulho... Tch, tch, tch, tch. Ué, o que aconteceu? Como não era muito distante, peguei o carro... Vamos lá. Cheguei lá, tava ele deitado na mesa. Com licença aqui. Tava ele deitado na mesa assim.
4: Ah, Jesus.
2: Eu chego, bato nas costas dele. Pedro, o que aconteceu? Ele abriu o volume do ar. Estávamos sem energia elétrica, voltamos ao vivo! Ele tinha dormido, tinha pegado no sono, acabou o disco e ficou...
4: ficava voltando.
2: Exato.
5: Meu Deus.
2: E aí, ao verificar aquela garrafa dele, eu peguei na mão assim e ele tchum, pegou de volta. Ó, Pedro, deixa eu tomar um gole.
4: O refrigerante já tava...
2: Tomar um gole. Batizado. Aí ele disse, não, acabou. Uhum. E eu disse, mas acabou, se eu tô vendo o refrigerante ali. Eu peguei a garrafa, tirei dele. Porque ele teve que entrar no ar correndo, eu peguei a garrafa. Quando eu abri a tampinha, que eu olho pra dentro, dentro da garrafa tinha uma outra garrafa. Ou seja, ele pegava o canudo, botava por fora da garrafa, tu tomava era refrigerante, tirava, botava, era pinga.
5: O meu mestre na
2: cabeça. É, cara, era viu, mestre. Pô? Esse era mestre. E tinha um programa de uma audiência assim, monstruosa.
5: Porque era divertido. Programa.
2: Era só. Claro,
5: todo mundo sabia.
2: É, todo mundo sabia.
3: De boteco, tudo escutava ele.
5: Ele começava falando tranquilo no final do programa.
2: Posso contar mais um caos?
4: Claro.
2: Ó, tem mais um caos. Isso aqui devia ser anos 2000, 2001. Tá. O Alex Ziller, que trabalha comigo hoje na Verdes Campos, faz o programa de manhã, trabalhava comigo nessa época, tá? Ele tinha saído da 88 e veio trabalhar comigo.
5: É vivo.
2: E ele, esse é vivo, vivo. E careca que nem Sorel. Mais ou menos. E ele, nós estávamos no centro da cidade. A cidade de São Xavier era uma cidade pequena, tinha um prédio, um pouquinho à frente tinha uma sorveteria. E nós estávamos comendo picolé, eu comendo picolé, ele picolé. Houve um assalto, porque a rádio, o prédio da rádio, embaixo ficava o Banco Bradesco, ao lado ficava o Banrisul, na frente ficava o Banco do Brasil e ao lado ficava a Caixa Econômica.
5: E o Bamerindo.
2: Todos os bancos ali. E o Bamerindo.
4: A rádio vocês ficava em cima do Bradesco, ali no centro ali?
2: No terceiro andar.
4: Eu conheço. Exato. Não tinha um. Logo adiante não tinha um cara que fazia churrasquinho ali, famoso?
2: Não lembro, nessa época eu não lembro.
4: Não tinha.
2: Eu lembro que tinha o carrinho que ficava na frente da Caixa Econômica, se eu não me engano.
4: Ah, sim.
2: Porque eles tinham construído o centro e fizeram umas bancas assim no centro. Uhum. E ali tinha o picolé. E foi assaltado os bancos. Eles assaltaram todos os bancos ao mesmo tempo. Então os caras vieram, pararam os carros, nós comendo picolé, os caras encostaram os carros lá e
3: cena de tiro. Filme.
2: Cena de filme. Todo mundo correndo, assustado. Então, o Alex pergunta, até hoje a gente não sabe onde é que foi parar o picolé que a gente estava comendo, tá? Não sabemos. A gente se atirou atrás de uma mureta e ficamos olhando. E na rádio estava o Marcelo Silva, que era o comunicador do horário, e ele, um guri novo na época, acho que tinha 16, 17 anos. E ele vê aquela movimentação, aquele barulho, ele pega o microfone, tira o microfone do pedestal e vai pra janela. E abre a janela. E começa a narrar. Estão assaltando nesse momento o banco aqui na cidade de Estância Velha. Eu tô vendo aqui, tem uma metralhadora, tem fuzil, tem isso. E nisso o cara que tava embaixo, escuta ele narrar aquilo. Levanta o fuzil pra cima. Quando levanta o fuzil pra cima, ele fecha a janela, levanta o volume e diz: e aqui na estância, segue o baile! Ficou marcado na história.
4: E ó, né?
5: Só uma pergunta. Agora pra nossa rádio novela, como é que é o cara chegando mesmo?
2: Esse gostou. Drift, ó. Ótimo, match.
3: Efeitos sonoros.
2: Exato. E foi.
5: Mais um
2: foi,
5: pouco, essa rádio novela.
2: Foi, nossa, é tanto. Se a gente for comentar, lembrar, sim, essa lembrança de tudo, aconteceram muitas coisas. Muitas coisas. Mas foi gostoso, era muito bom, viu, César?
4: E tu tem uma nostalgia desse tempo assim?
2: Tem.
4: Melhor do que hoje? Como é que tu.
2: Era melhor porque a gente fazia aquilo com amor, nós não pensávamos em dinheiro e as pessoas gostavam muito daquilo. Era um público mais assíduo.
3: Existia, né, uma interação maior entre o ouvinte e o comunicador. E principalmente uma rádio assim de cidade pequena, né?
5: O povo gastava fichinha pra ligar, né?
3: Exatamente, é pra fila do orelhão, né, vô?
2: Falaste bem. Ficha. Ainda era a época da ficha.
4: Da ficha.
5: Isso, claro. Os orelhão vermelho, Vitor largava a fichinha.
2: E era uma curiosidade, porque na época, a região do Vale dos Sinos inteira, ela, dos anos 90, ela recebeu muita gente das regiões de Missões, das Missões, muita gente de Santa Catarina, do oeste de Santa Catarina. Então esse pessoal, ele era acostumado lá com as emissoras da região dele, onde é que tocava música de baile, tocava música alemã, aquela música gaúcha. Enquanto as rádios mais de metrópole estavam já puxando pro sertanejo, ou estavam mais ali no pagode, com. Já era o início de um funk diferenciado, né? Era
3: aquele anos 2000, exato. O funk começou, né?
2: Então era diferente. Então eles queriam aquela nostalgia, como sim, acontece hoje. Hoje ele é nostálgico. As rádios, muitas se mantêm dessa nostalgia.
4: Sim.
2: Tá? E o pessoal ainda curte isso, tem essa coisa. Por exemplo, hoje no rádio de hoje, a gente tem muitas pessoas que nos ligam, ou mandam mensagem, né? Comentando. Caraca, tu tocou uma música hoje que quando eu tinha meus 25 anos, nossa, eu viajei no tempo. Então eles gostam disso.
3: Eu ia perguntar, tá, ainda ligam? Ligam.
2: Ligam. Uhum. Pro WhatsApp, mas ligam. Às vezes a gente tem que educadamente pedir, não ligam porque a gente não consegue atender todo mundo. Mas muitas e muitas pessoas têm o hábito de ligar interior. Tá? O pessoal ainda gosta de ligar, falar com o comunicador. gostam de conversar. Tem pessoas que a gente tem que mandar áudio para eles saber que a gente que não é um robô, entendeu? Aí sim, eles ficam contentes. Ah, obrigado por falar comigo.
4: Que bacana.
2: É bem interessante.
4: Ô Jefferson, duas coisas que eu queria perguntar. Uma, como é que é uma repercussão de um programa que a gente transmite também na Verdes, né, com esse enfoque, ou pelo menos com uma visão espiritualista muitas vezes? Como que foi isso para tua audiência? Como que está sendo? E também, como que tu vê o futuro, né, dessa comunicação da rádio? Como é que tu, como empresário, se prepara para o futuro?
2: Programa. A Onan, eu acredito que ela vem trazer algo que estava faltando no rádio. Nós temos programas, programas religiosos, a gente tem programas que são nichados ou ligados a algum tipo de espiritualidade. Mas a Onan, não. Primeira vez que quando a gente conversou sobre esse projeto, o César me comentou, a gente quer levar isso para todas as pessoas. A gente não quer que seja um programa destinado a um nicho único. Vamos levar para todo mundo. E a gente nota pelas participações que chegam hoje no rádio, especialmente na Verdes Campos, que as pessoas gostam disso, de ela absorver essa palavra.
4: Uhum.
2: O nosso minuto, que é uma palavra amiga, é impressionante. As pessoas chegam na segunda-feira, às vezes o César acaba atrasando um pouquinho, não chega o programa, elas mandam mensagem falando: ô, rodou o mesmo programa semana aí, cadê o novo? As pessoas cobram. Eu vou falar para ele, eu vou começar a passar o teu telefone. Sim, elas cobram e xingam.
3: Que foi uma puxada de orelha, assim, leve. Assim,
2: Na terça-feira, antes do programa, porque o programa é meio-dia e 20, agora devido à política vai atrasar um pouquinho os minutos. Mas quando chega na terça da manhã, o pessoal comenta: qual é o assunto de hoje? Quem vai estar aí hoje? O pessoal quer saber. Isso mostra que estão acompanhando o programa.
4: Sim.
2: Ah, mas é pessoas aqui de Gramado e Canela? Não, tem pessoas de Nova Hartz, Araricá, tem pessoas de Parobé, Taquara, Morungava, que é Gravataí. O pessoal, agora a gente fez a feira, há poucos dias, para a Feira das Azaleias, que aconteceu, Festa das Azaleias, que aconteceu em Araricá. Muita gente perguntando.
5: Leva nós tudo.
2: O César vai estar aqui? Ou não vai estar? O pessoal já está se familiarizando há tão pouquinho tempo que está
5: no ar.
2: Sim.
5: Leva nós, não tem problema.
2: Vai levar o vô.
4: O vô, almoço, o vô vai. Ia fazer um sucesso.
3: Vamos de fuca, né, vô?
2: Vamos levar o vô.
5: Vamos.
2: Prometo.
5: Pra onde?
2: Na semana Farroupilha, vô. Tu vai lá dançar uma chula com nós.
5: E o Julinho, você entra aqui.
2: Pode ser?
5: Vamos lá.
2: Tá convidado, então.
5: Vamos.
3: Tem
5: vamos
3: comida, lá, vô?
2: Em Araricá, nós Araricá estaremos.
5: Vamos em Araricá. Tem problema.
2: É.
3: Mas o vô só vai se tiver comida.
2: Lá vai ter gastronomia farta.
5: Ih, como tu começa a falar, em vez de comida,
2: não,
5: gastronomia aí.
2: Farta pra ti.
5: Largar é a carteira e o salário inteiro. Porque quando é comida, tu vai lá, tem uma comida. Vamos lá. A gastronomia. Aí, olha as coisas.
3: Falando em gastronomia, vô.
5: É.
3: E já que o Jefferson deu uma puxada no Pai César, lembra que o Pai César falou que ia trazer uns comes pra nós?
5: Se ele não fala simpatia, que é de graça, ele vai trazer meu corpo pra comer. Mas tá louco. Vou dar desculpa que quebrou o outro dedinho e não sai nada.
4: Ô, vô.
3: Fui fazer uma comida e apertei o dedo no fogão, mas um não deu.
5: Me quebrei mais um dedo. O dedo mesmo.
4: Vô, nós estamos melhorando, já tem água.
5: Viu, só?
4: Quem e ao mesmo, eu recolho todas as garrafinhas e encho lá e trago as mesmas.
2: Enche lá e vou.
5: Que é com gás?
3: Reciclagem.
5: Sopra pra dentro pra dar um gásinho. É com gás.
2: Ainda sopra.
4: Mas tu nunca teve nenhuma repercussão negativa, assim? Alguém que possa ter.
2: Tem, acontece.
4: Acontece.
2: Tá. Acontece de pessoas que às vezes, por tu estar no rádio, às vezes as pessoas querem te usar. Acontece muito. E às vezes tu falar não para essas pessoas, as pessoas têm isso como negativo.
4: Uhum.
2: Tu acaba, às vezes, sem querer, criando alguns. Eu não digo que eu tenho inimigo, mas pessoas que acabam não gostando de ti. Por, às vezes, fofoca.
3: Revoltados.
2: Não, às vezes pessoas do meio que tem. Existe fofoca, entre outras. Às vezes pessoas que tu pega, contribui e ajuda, e as pessoas às vezes te viram a cara.
4: Sim.
2: Acontece. Porque às vezes tu. Por tu ter um cargo maior, tu ter um objetivo, tu conquistar algo. As pessoas às vezes têm essa coisa de achar que não era lugar delas por direito.
3: Ou, inveja, né, vô?
2: Inveja.
5: Ah,
2: Mas não tem problema, não. Eu sempre desejo pro outro que em dobro o que ele desejar para mim. Então, que fique-se à vontade, o que quiser pensar. E eu sou do meu jeito, tá? Eu não invento. Vocês que estão aqui, Roberto me conhece, é sem frescura.
5: Deu para
2: tá?
5: ver.
2: Ele sou desse conhece. Jeito assim.
5: Oh, como? Deu pra ver como ele te conhece.
2: Barbaridade.
5: Nossa senhora, cruz.
2: E acho que o que está faltando hoje um pouco no rádio, tá, acho que as rádios estão muito engessadas ainda, está faltando comunicadores. Uhum. Comunicadores que possam fazer o seu trabalho e possam ser exaltados com isso. Não somente...
4: Valorizados também.
2: Valorizados, né? Tá? Porque...
4: É um artista, né?
2: É um artista. As rádios não querem mais artistas. Elas querem um cara que ficaria apertando o botão
4: ali, né?
2: E falando o que tem... Que denominam falar.
4: Naquela lá.
2: Eu acho
5: mas
2: que isso.
5: A gente vê nos programas de rádio hoje o locutor fala duas, três palavras, tem que apertar um botão, porque não sei o quê, porque tem que seguir o padrão e a hora e o. A gente não escuta mais.
2: Tem assim, que existir, né? Uma padronização, tá? Senão vira bagunça. Entendeu? Você imagina, é legal, cada um se quiser fazer o que gosta no rádio, também não dá certo. É. Você imagina, o Sageba gosta de pagode. Ah, ele vai tocar pagode o dia inteiro. Não dá, porque a rádio às vezes não condiz com aquilo. O vô só quer ouvir Teixeirinha e Gil de Freitas. Então, vai tocar Zé Mendes.
6: Vai taca.
2: É Cisne Lima. Pintadinha do seu rosto. Não é pintadinha? Tá. Então. É? Aí não dá, vô.
5: Eu tenho uns vinil lá pra te emprestar.
2: Tá valendo, tô aceitando.
6: Teixeirinha.
2: Então acredito que o rádio. Tá faltando isso, exaltar um pouco. E aí, nós sabemos que hoje que o rádio é prostituído. Tá? A gente sabe que o rádio hoje, financeiramente, pra quem vive do rádio, é ruim, muito ruim. É uma realidade do mercado. Hoje já é difícil tu conseguir manter uma rádio, um comunicador, sem ele ser vendedor. Ele precisa fazer os dois trabalhos, ele precisa estar na rua. Tá? Já existe uma grande dificuldade, porque comunicadores, somente comunicadores, não conseguem mais se manter no mercado, por isso que está mudando a área. Sim. Por isso que tem muitos comunicadores bons que estão fora do rádio, por não conseguir se manter financeiramente.
4: Como é que tu acha que vai. Como é que isso vai transitar agora, né, nos próximos 10 anos?
2: Quem, a rádio será principalmente de comunicadores que estudem. Que saibam conhecer o mercado, desde a inteligência artificial, a ser videomaker, a ser entrevistador, a saber lidar com as redes sociais. O ser Pio, inteligente para isso.
6: Ser vendedor.
4: O Pio é o futuro.
2: O próprio Pio, vendedor.
5: Ele fez o certo largar o papado, né?
4: Ele fez.
5: O seu Pio.
2: E o rádio, ele prova em inúmeros audiência que ele não morre tão cedo. Uhum. Tá? Ele, pelo contrário. Na pandemia, muita gente foi para streaming, foi acompanhar tudo e viu, se deparou com uma situação. Vou te dar um exemplo comercial hoje.
6: Outro exemplo, as enchentes de 2024.
2: Também.
6: Né? Que onde dependeram teve do rádio. Um aumento em pesquisas, né, comprovado, de cerca de 30% em número de pessoas ouvindo rádio.
4: E audiência do rádio.
6: Porque o que acontecia? Né? As cidades alagadas, aquela coisa, sem luz, sem internet.
2: Recorriu
6: quem
2: aonde?
6: É que chegava lá? O rádio, o radinho de pilha.
4: Uhum.
6: Né? Era o que levava informação para as pessoas, era o que fazia as ajudas chegarem também, né?
2: Mas o comunicador, aquele comunicador que vem apenas para se comunicar, faz ali suas 3, 4 horas de serviço e vai embora, esse cara não vai ter mais espaço no rádio. Uhum. Tá? Ele tem que ser multitarefas. Uhum. Ele tem que saber. Ainda existe comunicadores que não sabem editar um comercial. Isso já nos anos 2000, esse comunicador já não tinha mais vaga.
4: Sim.
2: No mercado. Então agora está pior ainda, não tem vaga no mercado. Precisa ter discernimento de entender que as coisas mudaram. Você quer estar no rádio? Você quer se adaptar? Então estude. E depende só de ti, tá? Porque depende só de ti. E aí tu vai fazer um diferencial. O influencer é nada mais, nada menos que um comunicador sem falar no rádio.
4: Sim.
2: Ele tem um algo a menos. Quando a gente fala internet, comercialmente, na internet todo mundo está e tem que estar. Então, o mercado está ali, o mercado da frente está na outra rua, está na mesma quadra, está todo mundo brigando por um lead.
4: E é multiplataforma.
2: No rádio ele pode,
4: né,
2: ser diferente, ele pode ter um diferencial, poucos estão no rádio. Então, a inteligência do comerciante, às vezes, é ele entender. Tem comerciante que entende que ele acredita hoje que estando só na rede social para ele basta.
4: Uhum.
2: E assim, aí a loja dele está lá caindo, não está tendo movimento, e às vezes não abre um leque. Eu, quando falo rádio, falo TV também, tá, gente? Não é só o rádio. Então tá faltando. Opa, preciso estar lá, sou obrigado a estar na rede social. Mas eu preciso estar também aonde? Nos veículos de comunicação.
6: E tá. O rádio no interior, né? Isso implica muito o comunicador também, né? Ele passa uma confiança pro anunciante. Por exemplo, o ouvinte tá lá e escuta o Jefferson ali ou eu falando: ah, o mercado tal, não tem, tem.
4: Sim.
6: E esse mercado deve ser bom porque o Jefferson.
4: Porque o Jefferson,
6: compram lá, uhum, né? Essa oficina mecânica, enfim.
4: Sim.
6: Eles confiam muito naquele produto. Ah, se a rádio que eu escuto há tantos anos está divulgando,
4: tem uma credibilidade.
6: É porque é um produto realmente bom, não é um golpe, não é um produto ruim, né? E isso não consegue expressar na internet, né?
2: Não, porque...
6: Até consegue, mas consegue, não da mesma maneira, né?
2: Exato. E a internet, ela era antigamente uma terra sem lei, uma terra de ninguém e de todos, e ela continua. Só que mesmo estando mais profissional com o mecanismo inteligência artificial, ela ainda continua com essa questão. Sim. Ainda falta a credibilidade que o rádio tem. O rádio não vai anunciar uma notícia sem pesquisar, sem ter certeza do que está. E lá, a gente vê na internet, é fake news. Agora, esse período eleitoral vai ser maior ainda, porque a gente vai ganhar uma enxurrada de coisas que não são verdadeiras. Então, vai criar muito mais burburinho, muito mais problema, enquanto o rádio está ali, se
4: tá
2: mantendo
6: ali. Com a notícia verídica. E todo mundo criticando, né? A tia do WhatsApp vai lá e replica conferir. Exato. Já é uma fake que já vem e ela vai tomando uma proporção gigantesca.
4: A credibilidade desses dois meios é muito diferente, né? Que tu vê uma notícia ali na internet,
2: exato,
4: até tu vai ter que ver mais 5 notícias para ver se aquilo...
2: E a companhia que o rádio ele faz as pessoas é sensacional. Por exemplo, nós temos ouvintes do interior de Nova Hartz, do interior de Igrejinha, que eles vão tirar leite de manhã, vão lá com o radinho. Nós temos um ouvinte nosso, é o Paulo Carvalho. Ele é presidente da FARC de Coelhos. Ele fica na divisa de Rolante com Santo Antônio da Patrulha. Ele coloca o rádio para os coelhos ouvirem. Por quê? Exemplo, agora na próxima semana, próximos dias ele está na Expo Inter, tá? Tanto na Expo Inter, os coelhos ficam muito agitados. Ele com o rádio tem barulho, tem movimentação, ficam mais calmos. Uhum. Então, ele faz isso.
6: De bandinha, vô.
2: É, escutam o rádio.
4: E fazem um monte de filho, né?
5: Implica o fiado, porque eles estão alegres.
2: Então, então, aquele velho ditado, não tinha TV, mas tem rádio, tá aí a explicação dos filhos. Tá?
4: Olha,
5: é que nem São Bento, pra fora ou pra dentro.
6: Jefferson, te agradecer então.
2: Obrigado, eu
6: já vamos deixar o convite para uma próxima.
4: Nossa,
6: né?
4: Precisamos mais
6: histórias.
4: Mais um programa, pelo menos.
6: Aí
4: tem que trazer
6: histórias.
4: O rapaz esse dos fantasmas.
6: Dos fantasmas.
5: Vamos
4: fazer. Aí a gente troca aqui a iluminação.
6: Faz uma iluminação
4: vamos
6: mais.
4: Vamos fazer uma iluminação para contar as histórias.
5: Pelo menos vamos chamar mais gente que falam tanto na rádio.
6: Ele deixa todas as luzes acesas, né? Na rádio, né?
2: Nós temos um colega de rádio, tá? Temos um colega em comum, tá? E ele trabalhou por muitos anos em rádio. Só que ele fazia um programa romântico, eu ia contar, depois eu acabei esquecendo, tô voltando a história. Só que ele é um cara, assim, pensa numa beleza de pessoa, né? Pensa num cara, nossa. Ele mentia no rádio, que ele, sou loiro, de olho azul, simpático. E aí ele teve um show da emissora, ele teve que ir lá não subir no palco, né? E tava cheio das gatinhas pra conferir.
6: Esperando.
2: Quando ele sobe no microfone, pega assim, microfone, olá, eu sou o fulano. Diz que as meninas iam olhando assim, se virando e saindo. Diz que ele, ué, o que aconteceu? Ele olhou pra trás e disse, alguém soltou um pum? O que que houve aí? Vamos dar algumas das histórias que o rádio traz.
4: Que bacana, cara.
6: Fechou então, né, pai César?
4: Muito,
6: agradecer
4: muito
6: então mais uma vez ao Jefferson Câmara, o homem da Verdes Campos. Olha só, a Verdinha.
2: Show de bola, obrigado.
6: Onde a gente tem o programa.
4: É, exatamente.
6: Toda terça-feira,
4: meio dia 25
6: com um horário político, meio dia 25.
2: Em nome da Verdes Campos, em nome do meu sócio, o Marcos, que é uma pessoa fantástica, tá? Agradeço vocês pelo convite para vir contar um pouquinho da rádio, falar um pouquinho também da Verdes Campos, que é uma rádio que agora, nos próximos dias, dia 8, estará completando um ano nessa nova formação. Então, agradeço, porque a gente está conseguindo atingir os objetivos, galgando um pouquinho, e do nosso jeito, humilde, nosso jeito de fazer rádio, nosso jeito de poder aí levar alegria, poder levar comunicação para as pessoas. Eu sempre digo, se você não quer ouvir só música, compra um pendrive e fica ouvindo em casa. Não fica me enchendo o saco lá, que eu tô falando demais. Tá? Se quer ouvir comunicação, quer ver a gente conversar, trocar ideia, é com nós mesmos.
6: E então, dentro da lei, vô, né?
5: Ah, isso é muito importante.
6: Isso é importante.
2: Vamos abrir um quadro lá pro vô, contar os casos dele, falar, prosear.
5: Me chama que eu vou.
4: Tendo comida,
2: 30 segundos.
6: 30 segundos. Conselhos do vô.
5: Conselhos do vô. Vamos lá.
4: Tem um minuto caso ou não, vai ter o minuto do vô.
2: Minuto do vô. Minuto do vô e pai dedinho. Tá valendo. César, muito obrigado.
4: Eu que agradeço.
2: Obrigado pela parceria. Sageba, que eu conheço já há um bom tempo aí. E um baita comunicador de rádio. E o vô? O vô é o vô?
5: É nóis.
6: Vô é o vô. Ele não trouxe o Cusco dessa vez, né?
5: Dessa vez não vi.
2: E o Pio Bono lá?
4: Piovani.
5: Tchau, pessoal.
6: Galera, até semana que vem.
2: Tchau, valeu, gente. Abraço.
5: Tchau, Dedinho. Um abraço. Tchau, Jefferson. Simbora.
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0: Muito bem, programa Casonã por aqui no nosso Mistura Boa. Já já a gente volta com informação e música boa pra você.

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0: Que maravilha, 1h12 por aqui, mistura boa, comigo Abimael te fazendo companhia até as 2 horas da tarde, com muita música, informação e a tua participação por aqui pelo nosso WhatsApp 54999270979. Manda pra cá o teu alôzinho, conta pra mim de onde você tá ouvindo, tá curtindo a Verdes Campos, qual som você quer ouvir aqui no nosso Mistura Boa. 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Maravilha! Seguimos por aqui com música boa, já trago as últimas informações para você ficar atualizado com a gente por aqui no Mistura Boa.
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0: Fimi.
1: Panda, eu te seguro por aqui na rádio que eu sempre quis, 97.9, a Verdes Campos. A gente curtiu também Sétimo Sentido com O Que Tiver Que Vir, Virá. E por aqui, chegando informação pra você. E o dinheiro esquecido, o Banco Central diz que 5,6 bilhões podem ser resgatados, 23,6 milhões de pessoas têm direito. Em maio, o governo Lula anunciou o uso de parte dos recursos não retirados por clientes das instituições financeiras para viabilizar o Desenrola 2.0, TCU apura manobra. O Banco Central atualizou os dados e informou que nesta terça-feira que ainda existem nas instituições financeiras 5,64 bilhões de reais em recursos esquecidos pelos clientes. O balanço considera valores contabilizados até julho deste ano. Deste total, 4,24 bilhões são recursos de 23,6 milhões de pessoas físicas e 1,4 bilhão são valores de 2,2 milhões de empresas. Vai que você tem um dinheiro esquecido em alguma das contas que você nem se lembra mais, então você tem que acessar valoresareceber.bcp.gov.br, coloque seu CPF e você vai saber se tem algum valor esquecido por você por lá. Falso policial militar é preso em flagrante por armazenamento de pornografia infantil em Santa Maria. Investigado de 39 anos, utilizava perfis fardados em redes sociais para se aproximar de vítimas. Brinquedos e fraldas foram apreendidos em sua residência. Mendonça manda a Polícia Federal investigar relatórios usados para monitorar autoridades. Ministro determinou a apuração penal e administrativa. O ministro André Mendonça, do Supremo Tribunal Federal, determinou nesta terça-feira o afastamento preventivo do diretor-geral da Polícia Federal, Andrei Rodrigues, e do diretor de inteligência policial, Leandro Almada da Costa, na mesma decisão. Ele mandou a Corregedoria da Polícia Federal investigar, nas áreas penal e administrativa, a produção de relatórios de inteligência que teriam monitorado autoridades. Homem desaparecido encontrado morto sob ponte da BR-471 em Rio Pardo. Carlos Gabriel Silveira da Costa estava desaparecido desde quarta-feira. O corpo de Carlos Gabriel Silveira da Costa foi localizado nesta segunda-feira sob a ponte da BR-471 sobre o rio Jacuí em Rio Pardo, na região dos Vales. A vítima foi encontrada por trabalhadores que atuavam em uma obra no local. Homem é preso com cerca de 500 unidades de canetas emagrecedoras e anabolizantes no norte do estado. A ação ocorreu no quilômetro 136 da BR-386, em Sarandi. A Polícia Rodoviária Federal apreendeu nesta noite de segunda-feira aproximadamente 500 unidades de medicamentos para emagrecimento e anabolizantes trazidos ilegalmente do Paraguai. A ação ocorreu no quilômetro 136 da BR-386, em Sarandi, no norte do estado. Homem é encontrado morto no Arroio Feijó, na divisa entre Porto Alegre e Alvorada. A vítima não foi identificada. Segundo a polícia, o corpo apresentava marcas que podem ser compatíveis com disparos de arma de fogo. A suspeita inicial é que o homem possa ter sido vítima de homicídio, mas as circunstâncias da morte ainda serão apuradas.

0: Muito bem, 1 hora e 26 minutos por aqui, mistura boa com música e informação. Já já eu mando aquele alôzinho especial pra você que tá interagindo com a gente. Corre lá que dá tempo de você participar também. 54999-270-979 é o WhatsApp da Verdes Campos.
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2: Quem gostou faz barulho, Verdes Campos por aqui, 97.9, mistura boa, turma ligada com a gente pelo nosso WhatsApp, 54-DDD-999-270-979. Deixa eu ver quem tá por aqui participando junto com a gente nesta terça-feira, 8 de setembro, com cara de segunda-feira. Pessoal começando a semana, começando bem por aqui. Boa tarde, Valdir.
3: Boa tarde, amigo Mr. Bin Mael.
2: E aí, Valdir?
3: Que é o Valdir Carvalho, de Igrejinha. O
2: que manda?
3: Tamo na escuta. Se puder, toca uma música aí do Zé Ramalho, qualquer um pra nós. Obrigado, amigo.
2: Grande abraço, turma ligada com a gente, Igrejinha. Boa tarde.
4: Boa tarde. Aqui é a Nery de Três Coroa. Se foi possível rodar a música do Jerry, do Garoto Show, pra meu esposo Elvio, que tá no trabalho e tá na escuta, e pra todos os ouvintes.
2: Maravilha, turma ligada com a gente em Três Coroas também, grande abraço, obrigado pela participação, vou procurar por aqui, tá bom? Boa tarde, Abimael Vanderleia de Gramado, na Verdes Campos, parabéns por um ano de Verdes Campos, para a nossa alegria, Verdes Campos, a rádio que eu sempre quis, maravilha, Vanderleia, obrigado aí pelo carinho, hoje a gente tá em festa aqui pela Verdes Campos, comemorando um ano de Verdes Campos aqui no 97.9, hein? Que alegria ter toda essa turma junto com a gente por aqui, a turma interagindo, ligados com a gente em todo o estado do Rio Grande do Sul. A gente fica muito feliz em poder fazer companhia para todos vocês.
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0: Muito bem, 1h36 por aqui, mistura boa, nesta data especial, dia 8 de setembro de 2026. Aniversário de um ano da Verdinha, vem pra cá comemorar junto com a gente, mandar aquele recadinho especial, interagir pelo nosso 54999-270-979. 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E também, deixa eu te falar, por aqui tá rolando mistura boa, até as 14h, com muita música e informação para você ficar ligado com a gente. 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Faltando 20 minutos para as duas, vamos com mais música por aqui, música boa no nosso Mistura Boa. E já já tem mais informação e também tem o teu recadinho para você que está parabenizando a Verdes Campos por aqui. Corre para cá, mandar a mensagem de áudio, mandar o teu recadinho que eu tô te esperando aqui no nosso WhatsApp.
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1: Sabe aquele papo de bar? Dois amigos falando sobre amores mal resolvidos. Aquela pessoa que tá sofrendo, deprimida. Vem cá, meu amigo. Meu caso é diferente. Eu até tô sofrendo, mas eu tô vivendo.

0: loucura.
1: Banda Passarela, Sofrendo e Vivendo por Aqui, teve Zé Felipe, Um Grito de Amor. Quem vai dar um grito com as informações por aqui? O Anderson Dilken. Boa tarde, Anderson.
2: Boa tarde, Abimael. Boa tarde também aos nossos ouvintes. Novo Hamburgo retomou o tradicional desfile cívico de 7 de setembro após 3 anos, reunindo cerca de 12 mil pessoas na Avenida Pedro Adams Filho. Aproximadamente 6 mil participantes, entre estudantes, forças de segurança e entidades, desfilaram pela avenida. Ao todo, 91 escolas municipais e 34 entidades participaram da programação, que destacou o civismo, a educação, a cultura e o orgulho de ser brasileiro. Em Campo Bom, o desfile cívico de 7 de setembro teve uma atração diferente. Cães também participaram da programação na Avenida Brasil. A Mora, uma Shih Tzu de 5 anos, acompanhou a família durante o desfile do grupo de BMX, enquanto Luna, uma Golden de 1 ano, também chamou a atenção do público ao lado da tutora. Os pets mostraram que já fazem parte da rotina e das atividades das famílias. A partir de hoje, a emergência do Hospital Municipal de Novo Hamburgo deixa de atender pacientes que chegam por conta própria. Durante cerca de 6 meses de obras na unidade Águia, os casos de urgência deverão ser encaminhados às UPAs Centro e Canudos ou às unidades de saúde com horário estendido. A emergência do hospital continuará recebendo pacientes graves encaminhados pelo SAMU, bombeiros, UPAs e outros serviços. A reforma tem investimento de R$1,5 milhão e deverá ter a sua conclusão em março do ano que vem. Abraço, Abimael. Abraço, ouvintes. Até amanhã.
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1: Faltando 12 minutos para as 2.
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0: Você não precisa salvar todo mundo. Você tem um coração bom. Então, cuidado, porque pessoas de coração bom muitas vezes acreditam que precisam salvar todo mundo. Querem resolver o problema dos outros. Querem evitar que alguém sofra. Querem estar sempre disponíveis. Você não precisa salvar todo mundo. Você tem um bom coração. Então, cuidado, porque pessoas de bom coração muitas vezes acreditam que precisam salvar todo mundo. Querem resolver o problema de todos. Querem evitar que alguém sofra. Querem estar sempre disponíveis. Mas existe uma verdade que precisamos aprender. Você pode ajudar alguém sem assumir a responsabilidade pela vida dessa pessoa. Você pode aconselhar, mas não pode escolher pelo outro. Pode estender a mão, mas não pode caminhar pelo outro. Pode oferecer amor, mas não pode obrigar alguém a mudar. Cada pessoa tem suas escolhas, seu aprendizado e seu caminho próprio. Não transforme a vontade de fazer o bem em obrigação de carregar o mundo. Cuide dos outros, sim, mas não se abandone nesse processo. Porque até para estender a mão para alguém, você precisa estar de pé. Nem tudo que pesa é seu. E cuidar de você também faz parte do caminho.
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0: Que alegria te fazer companhia por aqui nesta terça-feira. A gente vai ficando por aqui com o nosso Mistura Boa, faltando 7 minutos para as 2 horas da tarde. Muito obrigado pela tua companhia. Uma excelente terça-feira, uma excelente semana para você. Eu vou te deixar na companhia da Ritaline até as 18 horas nesta terça-feira especial por aqui na Verdes Campos, terça-feira de aniversário, tem muita festa por aqui, pessoal comemorando, aproveitando um ano de Verdes Campos. Muito obrigado pela tua companhia, agradecer aos nossos parceiros que colam sua marca junto com a gente. 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Uma excelente terça-feira, até amanhã se Deus quiser. Tchau, beijo!
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2: O frio intenso continua marcando o início de setembro no sul do Brasil. Apesar de a massa de ar polar começar a perder força, a previsão ainda indica vários dias de temperaturas baixas, principalmente no Rio Grande do Sul e em Santa Catarina, com geada e mínimas negativas. Ontem, São José dos Ausentes registrou menos 6,8 graus, a menor temperatura do estado em 2026. Segundo a Metsul, o cenário está ligado à oscilação da Antártica, que favorece a entrada repetida de massas de ar frio no país. Uma pesquisa da Serasa aponta que 89% dos brasileiros já tiveram a saúde mental afetada por problemas financeiros. O impacto aparece principalmente no sono. 71% dizem ter enfrentado dificuldades para dormir por causa das finanças. O levantamento também mostra que 62% já deixaram de buscar ajuda psicológica por não conseguirem pagar. Além disso, 70% relatam ter acumulado dívidas relacionadas a problemas de saúde mental. Saiba mais em radioverdescamposfm.com, da redação Anderson Dilkin.
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0: 1h59.
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celebração e de comemoração desse aniversário maravilhoso. Foram gente, eu digo para vocês assim, ó, começamos alguns perrengues, mas aconteceram também melhorias e graças a Deus, hoje a gente está aí, a melhor da região, que é a Verdes Campos, que você conhece, que tem aí esses locutores maravilhosos, tem vocês participando e a gente quer agradecer a todo mundo, seja você ouvinte ou seja você patrocinador, né, que está com a gente nesse um ano de Verdes Campos. Muito obrigado por estarem aqui, porque vocês fazem parte dessa história. Então vem comigo nessa tarde de conexão, nesse dia 8 de setembro, para ficar marcado como o primeiro ano da Verdinha. Neste momento na Serra Gaúcha 18 graus e o sol brilha entre algumas nuvens. Taquara 21 graus e também sol entre nuvens. Porto Alegre 21, a mesma coisa. E Capão da Canoa 17 graus. Todas as regiões está marcando, né? Sol, gente. Sol bonito. Que coisa mais boa. Então se prepara para passar uma tarde radiante aqui na 97.9 junto comigo, Rita Aline. Até às 6 a gente vai ficar juntos. 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Simbora, meu povo, com banda ébano, será?

0: Sucesso dos atuais na Cápsula do Tempo. Pirei por você aqui na 97.9. A nossa querida Verdinha. Quem tá com a gente aqui é o Dirceu Pacheco. Boa tarde, Ritaline. Parabéns, Verdes Campos. Obrigada, queridão. Um abraço grande pra você. E você também, né? Como ouvinte, faz parte desse um ano. A Nelly de Três Coroas tá com a gente. Fala, Nelly.
1: Boa tarde, Ritinha. Aqui é a Nelly de Três Coroas. Antes foi possível rodar uma música do Gere, do Garoto Show.
0: Tá bom.
1: Daí eu falei isso pra meu esposo Elvio, que tá trabalhando e tá na escuta. E pra todos os ouvintes, pra ti também.
0: Tá certo. Um abraço, Deli. Um abraço, Elvio. Fala, Vanderleia.
2: Boa tarde, os ouvintes da Verdes Campos. Hoje, em especial, a todos vocês aí da rádio. Parabéns pelo um ano e que venha muito mais. Porque a Rádio Campos é a rádio que eu sempre quis. Um abraço, uma ótima terça a todos.
0: Obrigada, queridona. Um grande beijo para você. Quer mandar o seu alô, já sabe, né? 999-270-979 é o WhatsApp da Verdinha. A gente tá te esperando. Enquanto isso, eu vou trazendo para você a notícia.
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0: Aos 63 anos, Paulo Ricardo Garcia realizou o sonho de concluir o ensino superior e se formar no curso de Educação Física. A cerimônia de formatura ocorreu no domingo, dia 6, na Federação das Indústrias do Estado do Rio Grande do Sul, FIERGS, em Porto Alegre. Para receber o diploma, ele precisou superar uma barreira imposta na infância, devido a uma paralisia que afetou seus movimentos e a fala quando era bebê, ele foi impedido de frequentar a escola. A tentativa de matrícula foi feita pela mãe de Paulo, mas a entrada na instituição de ensino foi negada. Caçula de 10 irmãos, Paulo cresceu com apoio da família e com vontade de estudar. Sem acesso à educação formal na infância, ele se alfabetizou em casa. A irmã de Paulo, a professora aposentada Carmen Beatriz Garcia, conta que ele aprendeu a ler apenas escutando as aulas que ela dava aos sobrinhos. Tá aí, superação, que aos 63 anos lhe trouxe um diploma de educador físico. Parabéns, né, a esse jovem senhor.
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0: 2:24.
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0: 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Embora com a Verdinha, galera. Um ano junto com você.
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1: Tem uns tipos de relacionamento, parceiro, que é complicado, né?
2: Vê se é o mesmo que eu tô pensando. Aquele relacionamento, ninguém tem coragem de tomar uma atitude e falar, ó, não dá mais.
1: Sabe o que que parece?
2: Ah.
1: A novela das nove.

0: Sucesso da banda Estúdio, participação aí do Alessandro Turradu, brilhação segura no beijo. Quem tá com a gente aqui é a Rose Bax, de Igrejinha. Rose, me conta que história é que tu contou pro Jefferson Câmara hoje de manhã?
1: Boa tarde, Vitinha. Parabéns pelo ano da rádio. Como eu disse pro Câmara hoje de manhã, eu não gostava de rádio.
0: Opa!
1: Não gostava. Depois que eu descobri vocês, eu ligo ela de manhã e desligo só de noite.
0: Coisa boa.
1: Adoro a companhia de vocês.
0: Ai, que bom.
1: Eu sempre ficava sozinho em casa, agora eu tenho vocês de companhia.
0: Que maravilha.
1: Bota uma música bem boa aí para os ouvintes. A tua escolha, tá bom?
0: Tá bom.
1: Abraço.
0: Rose, hoje o programa inteiro para te escutar, para ficar feliz junto com a gente, tá bom, minha queridona? Um beijo grande para você. Yara Dal Cortivo, também faz um ano que tá aqui junto com a gente, né, Yara? Beijo, obrigada pela companhia, obrigada por estar aqui. Quem mais? Boa tarde, Rita. Estou na escuta, trabalhando. Gostaria de pedir a música da banda G10, Cristal Quebrado. Oferecer aos ouvintes e um abraço ao Roberto, do Roberto de Lajadinho. E ele está pedindo para colocar o vovô mais velho da Recosta. Vai fazer 101 anos, dia 14, mas olha só, o seu Arthur Henrique Seibert. Um abraço. Com certeza ele está participando já, tá bom? Manda aqui a frase junto, ó. Manda essa frase aqui, ó, junto pra você participar do aniversário com a Verdinha. Cadê a frase? Ai, cadê você? Ai, gente. 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Quem mais está por aqui? A Marilda Daros. Oi, Marilda. Boa tarde, Ritinha querida. Toca Acidente de Amor do Gini Geno para eu e a Amanda. Estamos trabalhando e ligadas na Verdinha. Parabéns, querida, por um ano de rádio. A melhor do mundo, a minha preferida. Obrigada, gente, pelo carinho. Obrigada aí pela tua participação. Daqui a um pouco tem mais gente participando.
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0: Curso gratuito qualifica enfermeiros e técnicos em cuidados neurológicos na capital gaúcha. A Casa de Saúde Menino Jesus de Praga, em parceria com o Centro de Integração Empresa Escola do Rio Grande do Sul, CIE, abriu inscrições para o curso livre de qualificação em cuidados especializados a pacientes neurológicos. Iniciativa inédita, que oferece 20 vagas gratuitas e será realizada presencialmente em Porto Alegre entre 5 de outubro a 7 de dezembro de 2026. Voltado a enfermeiros e técnicos de enfermagem, o curso busca ampliar a formação de profissionais para o atendimento de pacientes neurológicos de média e alta complexidade, com foco em segurança, humanização e especialidades clínicas. Serão 100 horas de atividades divididas em 88 horas teóricas com simulações realistas e 12 horas práticas observacionais, sempre supervisionadas por especialistas da instituição. Verdes Campos! 2h42.
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0: tá aí o sucesso do NG no acidente de amor que foi pra Marilda e também pra Amanda, as meninas que estão trabalhando na confecção, né? Mas falando em confecção, agora me lembrou de decoração. E eu vou falar um pouquinho com a Tami, com o Rodrigo, que é da Loma Decoração, que veio fazer a decoração do nosso coquetel de um ano de aniversário da nossa Verdinha. Boa tarde, Tami, tudo bem? Fala mais pertinho do microfone ali. Puxa o microfone mais pertinho de ti. Aê, agora sim, fala.
1: Boa tarde, Ritinha. Tudo bem?
0: Tudo certo. Quem é que tá me ouvindo em casa? Antes de nós começar a falar um pouquinho.
1: A minha mãe, a Bernadette.
0: Ô, Bernadette, um beijo pra ti, minha linda. Obrigada pelo carinho. E me fala, Tami, como é que surgiu a história de decoração? Porque eu já sei que tu já foste Uber, agora trabalha com decoração. Como é que foi isso, menina? Conta.
1: Então, a ideia partiu do meu marido, né? Do Rodrigo, que teve a iniciativa 5 anos atrás, quando eu tive a minha pequena. Surgiu aí porque eu fazia Uber, então a ideia não era ir pro ramo. E daí o Rodrigo chegou em mim de uma hora para outra e me convidou. Vamos? Daí eu disse, bah, e agora? Será que vamos? Será que não vamos? E aí seguimos a primeira e só foi, graças
0: a Deus.
1: Coisa
0: boa. Quantos anos já?
1: Cinco anos.
0: Mas que coisa boa. E Rodrigo, tu tinha alguma noção de decoração ou também foi tudo de primeira, assim?
2: Não, na verdade a gente comprou a ideia juntos, né? Não entendia nada, mas com a cara e com a coragem, depois a gente foi se aperfeiçoando, né? Tentando aprender. Cada dia é uma coisa diferente, tu nunca sabe de tudo, todo dia tem que aprender uma coisa diferente, mas o legal é que a gente compra a ideia do cliente, né? O cliente vem cheio de ideias e às vezes tu dizer não, assim não dá, tu quebra aquele sonho do cliente, né? Então, a gente não, a gente tenta. Se tu disser que tu quer assim, a gente vai até o final pra tentar fazer do jeito que o cliente quer.
0: Que o cliente quer. E me conta qual foi uma das melhores experiências ou alguma que já marcou vocês nesta parte da decoração.
1: Eu acho que, Ritinha, assim, não tem uma específica, né? Que, como o Rodrigo falou, a gente abraça todos os tipos de ideia, né? Acredito que os mais desafiadores são os 15 anos e os casamentos, que são festa muito, muito grande, mas tirando os lugares que a gente conhece, né? A gente já tem parceria com a Vila da Mônica, com outros parques, que é uma... Entrar num parque e virar fixo, né? Uma decoradora fixa é algo que a gente nunca esperava. Então, lugares assim que a gente conhece, tem lugares que a gente já decorou, pessoas que a gente conhece ao longo dessa caminhada, né?
0: Sim.
1: Então, tudo é muito novo. Não tem como dizer que é só uma foi diferente. Todos, assim, que a gente abraça, né? Porque a gente decora casamento, formatura, 15 anos. Infantil é o nosso forte, né? O que a gente faz direto, todos os finais de semana, de 10 festas, 8 é infantil. Então, é algo que todos os dias a gente aprende e só tem a melhorar aí no passar
0: que
1: dos anos.
0: Coisa boa, e nesse caminho cruzaram o caminho da Gisele, né?
1: Isso aí, a gente fez, a gente conheceu a Gisele nos 15 anos da Isa.
0: Da Isa.
1: E foi um dos nossos primeiros 15 anos. A gente foi fazer na Casa do Campo, então até comentei com o Rodrigo enquanto a gente estava fazendo a decoração lá. Foi ela que apostou assim, mandou a ideia, a gente abraçou, mas foi um dos primeiros 15 anos grande que a gente fez, né? De decorar o salão inteiro, assim, e ela, graças a Deus, se tornou nossa cliente aí, quando ela nos chamou e elogiou de novo, então isso é o que vale, né?
0: Com certeza.
1: É o cliente que a gente leva pra vida, né? Não só no momento ali. Mas que a gente se aprimora, né? Cada dia mais.
0: E me conta como é que a gente faz para encontrar a Loma Decorações.
1: Então, a gente tem a nossa página no Facebook e no Instagram e também no WhatsApp, né? Agora, também, há um ano, a gente tem o Salão de Festas, localizado no bairro Santa Marta, que ele ali tem a capacidade para 60 pessoas. E é isso, quem quiser nos achar lá no Instagram é @deco_loma, vai nos achar lá o nosso catálogo e as nossas decorações.
0: Passa o número do WhatsApp, Rodrigo.
2: Eu não sei.
0: Tu não sabe de cor?
2: Não, como essa não, parte homem? É toda com ela. Eu só trabalho e não recebo.
0: Ai, ai. Então deixa que eu conto. 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Gente, obrigada por estarem participando desse um ano da Verdes Campos.
1: Que bom, eu que agradeço e até os próximos anos, né?
0: Com certeza.
1: Espero que a gente faça uma parceria e venha muitos anos pela frente.
0: E já hoje, quem sabe, outras pessoas também vão olhar o trabalho e já vão, né?
1: Exato.
0: Com certeza, chamar vocês aí para outras
1: isso
0: festas,
1: aí.
0: Tá
1: isso
0: bom?
1: Aí.
0: Beijo grande, obrigada,
1: beijão,
0: gente.
1: Muito obrigada. Tchau.
0: E a gente segue com a notícia. Anderson Dilkin.
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4: Na próxima quarta-feira, portanto amanhã, o RPPS de Taquara promove uma audiência pública para apresentar informações sobre a previdência dos servidores municipais. O encontro será às 9 horas no plenário da Câmara de Vereadores, com participação presencial e transmissão online. Serão abordados temas como situação financeira, benefícios previdenciários e previdência complementar. Ao final, haverá espaço para dúvidas e manifestações dos participantes. A 37ª Outubro, Festa de Igrejinha, será realizada de 9 a 18 de outubro, com mais de 80 atrações em 9 palcos. A programação terá grandes shows, desfiles, jogos germânicos e atividades para diferentes públicos. Entre os destaques estão Simone Mendes, de Ferreiro, Turma do Pagode, Guilherme Benuto, Alok e a banda alemã Vox Club. A festa também mantém o caráter comunitário e na edição passada destinou 3,4 milhões de reais a 89 entidades da região. Saiba mais em radioverdescamposfm.com. Da redação, Anderson Dilkin.
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4: Noventa e sete ponto nove a Verdes Campos, um ano hoje. 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E a gente segue aqui na Verdinha com Brilhação e o Negão Louco Apaixonado.

Que estão aí com a gente. Aquele cara que defende seu grande amor.

0: Sucesso da banda G10, Cristal Quebrado aqui na nossa cápsula do tempo. Quem mais tá por aqui mandando um feliz aniversário pra nossa verdinha é a Ana Cláudia Oliveira. Oi, lindona. Parabéns, Verdes Campos, que seja o primeiro de muitos anos. Obrigada, minha linda. A Elia Martins também. Ritinha, tudo bom com você? Tudo certo, Elia. Beijo, obrigada pela companhia. Nelson Matana também tá aqui junto com a gente. Ô, Nelson, uma boa tarde pra você, queridão. Obrigada pelo carinho. Seu João de Sapiranga, fala, seu João.
1: Como é que tá? Tudo bom?
0: Tudo bem. Nosso, né?
1: É um feliz aniversário da Rádio Verdinha pra vocês aí.
0: Tá? Obrigada.
1: Aniversário de um... Toca uma música dos atuais pra mim, tá? Vem Morena. Se puder tocar, tu toca pra nós aí.
0: Tá bom.
1: Tá bom? Tchau, um abraço.
0: Só que eu acho que essa, seu João, é do Corpo e Alma. Vou colocar depois, o senhor me disse se é essa que o senhor queria, tá? Vem Morena do Corpo e Alma. Um beijo pra você. Quem mais tá por aqui? Boa tarde, Verdinha. Boa tarde, Ritaline. Queria pedir a música do Fidu Mijeca. Desde já agradeço. Murilo. Oi, Murilo. Um abraço pra você. Obrigada pelo carinho. Adriano Gebert também tá por aqui, né? Mandou aqui pra participar da nossa promoção do bolo. Valeu, menino. Fala, Oséias.
2: Fala, meu amor, minha linda, minha querida, meu tudo, meu tesouro, razão do meu viver, o ar que eu respiro, o sangue que corre nas minhas veias.
0: Tá bom. Uhum.
2: Como é que tu tá, meu amor? Tudo
0: feliz
2: bem?
0: Feliz da
2: passando
0: vida.
2: Passando aqui pra te desejar feliz aniversário da rádio aí.
0: Tá, tá bom.
2: Tudo de bom pra vocês, já falei com o Jefferson de manhã.
0: Uhum.
2: E dizer que eu escuto ela desde o primeiro dia, né?
0: Eu sei.
2: Sabe? Faz um ano que eu sou feliz escutando a rádio. E ao mesmo tempo eu fico triste. Faz um ano que eu tento conquistar teu coração.
0: Faz
2: e tu
0: tempo
2: só
0: que eu te tentei. Faz tempo
2: me esnoba, que eu te tentei. Só maltrata esse pobre coração. Mas não esquece, ai, tem mais um ano agora.
0: Com certeza.
2: Sou brasileiro, não desisto nunca. Tá bom, meu amor?
0: Ai, ai.
2: Beijão pra ti.
0: Valeu.
2: Pra todos os locutores, todo o pessoal que trabalha na rádio, Deus, o faxineiro, o motorista, todos.
0: Tá bom,
2: todos
0: obrigado.
2: Todos são importantes nessa
0: com
2: nessa
0: certeza.
2: Empresa,
0: tá bom.
2: Um abração pro Garanhão, Dom Juan, Joel Pinto.
0: Tá.
2: Tem que subir aí pra conversar com ele, pegar uns conselhos pra ver se eu consigo te conquistar.
0: Então tá. Valeu, queridão. Quem mais tá por aqui? Olá, tudo bem? Boa tarde. Aqui é o Nelson de São Pedro das Missões, hoje aqui em Nova Hartz, passeando na casa da minha irmã e na escuta. Tá pedindo aí Leandro Leonardo, tá participando junto com a gente aqui. Ele que é de São Pedro das Missões. Pois é, Nelson. Eu tenho também tios que moram em São Pedro das Missões. Não é das Missões. É São Pedro do Sul. Troquei as cidades. Que coisa séria. Oh, boca aberta. Valeu, queridão. Valeu, Nelson. Beijo grande pra ti, pra tua irmã e obrigada pelo carinho. A gente vai pra um rápido intervalo comercial, mas antes tem a notícia.
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0: Olha, gente, que coisa mais bonitinha. Uma cena bem gaúcha marcou o último domingo em Lagoa Vermelha, no norte do Rio Grande do Sul. Em pleno mês, Farroupilha, o pequeno Benício Muliterno deixou a maternidade pilchada e montado a cavalo, acompanhado do pai Fernando Muliterno. A vestimenta foi preparada pela mãe, a Lady Castro. Segundo Fernando, a atitude foi uma homenagem ao avô e ao bisavô como forma de manter viva uma tradição familiar. Eram duas pessoas importantíssimas para mim, responsáveis por eu gostar da tradição. Além disso, queria passar isso ao meu filho, que o primeiro contato dele com o mundo lá fora fosse a cavalo. E levou ele, coisa mais bonitinha.

0: 3:52.
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11: Vamos seguir então com o tema série 40+, saúde para a melhor fase da vida. E hoje vamos falar sobre a menopausa. A alimentação pode aliviar os sintomas? Você sabia que a alimentação pode ser sim uma grande aliada na menopausa? Ondas de calor, alterações de humor, dificuldade para dormir, ganho de peso e perda de massa óssea são queixas bem comuns. Embora a alimentação não elimine todos esses sintomas, ela pode ajudar bastante a reduzir o impacto deles e melhorar a qualidade de vida. Consumir proteínas de qualidade ajuda a preservar os músculos. Alimentos ricos em cálcio, vitamina D são importantes para os ossos. Frutas, verduras, legumes e sementes oferecem nutrientes que protegem o organismo. Também pode ajudar reduzir o consumo do álcool, ultraprocessados, excesso de açúcar, que ainda pode piorar alguns sintomas em algumas mulheres. Cada mulher vive essa fase de um jeito diferente. Por isso, a alimentação precisa ser personalizada. Se você está passando por essa fase e quer melhorar sua qualidade de vida, agende uma consulta ou uma avaliação nutricional. 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O seu corpo não entende promessas, ele entende escolhas. Eu sou Leila Alves, nutricionista, e espero você no nosso próximo encontro.
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17: 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Porque eu vou conversar agora com o Sandro. Sandro vai me contar um pouquinho do que é a grande família. Boa tarde, Sandro, tudo bem?
18: Boa tarde, tudo bem? Boa tarde aos ouvintes da Verde Campos.
17: O Sandro tá aqui hoje porque o Sandro trouxe pra gente salgados que a gente vai, né, oferecer no nosso coquetel de um ano de Verdinha. Me conta, Sandro, o que que é a grande família? É só esse lado de salgados ou tem um pouco mais?
18: Não, a grande família é amor, né? Primeiramente é amor e família. Uhum. A grande família, ela foi criada em 2007, na cidade de Nova Hartz, justamente por a gente ter uma família grande. Eu tenho 10 filhos.
17: Nossa!
18: É, então a gente, na época que a gente se mudou para Nova Hartz, a gente estava em outro hub, a gente tinha um escritório de representações que virou assessoria, e a minha esposa vinha no ramo de mercado, querendo algo mais, e juntamente em Nova Hartz, com a mãe dela, ela desenvolveu um projeto de salgados. E a coisa foi crescendo, foi tomando uma amplitude de crescimento. Ela começou a fazer salgados e vender na frente das fábricas.
17: Sim.
18: Foi bem desgastante para ela no início. Calçados Via Marte. Ela vendia salgados na frente do Via Marte. E ela tomou gosto, foi começando a desenvolver as massas, as receitas, foi tomando uma qualidade que o próprio município adotou ela muito rápido, foi muito rápido o crescimento. Então a gente começou em casa, foi a família que cresceu, começou com isso, ela é mais uma filha, e foi expandindo. Fomos para uma sala comercial, que em pouco tempo ficou pequeno. Voltamos para uma outra casa maior, que em pouco tempo ficou pequeno. E a coisa começou a se expandir, inclusive, para a região de Igrejinha. Foi muito forte, inclusive continua sendo.
17: Sim.
18: Igrejinha Três Coroas, Parobé. Agora, 3 anos atrás, a gente concluiu o nosso primeiro prédio. Hoje a gente tem um prédio indústria. Temos a salgadaria desde 2007.
17: Sim.
18: Mesmo, agora faz 8 anos na rua Tamoio, né? No centro de Nova Hartz, onde é a loja e a salgadaria, que vem até Gramado. Inclusive, a gente atende muito Gramado, a Serra Gaúcha.
17: Coisa boa.
18: Isso, a gente vende muita festa, a gente já fez aqui.
17: Sim.
18: Muito turista de Gramado come grande família sem saber que é grande família. E a gente vem expandindo. Tá? Isso é aniversário, é casamento, é festa, é supermercado vendendo o nosso produto hoje, na gôndola, na própria padaria, e a fábrica é uma realidade. Então, com o crescimento da fábrica, a gente expandiu para Santa Catarina. Então, abrimos em Santa Catarina uma distribuidora. Hoje ela está em Passo de Torres e Sombrio. Então, a gente atende de Passo de Torres até Capão e Osório, Santo Antônio e interiores. E a de Sombrio, ela vai até Laguna. Então hoje a grande família está em torno de 280 pontos de venda.
17: E ela é salgadaria, então é praticamente
18: isso. Ela é uma salgadaria que te entrega o produto pronto. Ela é uma distribuidora para quem quer comprar e revender. Tem muita gente fazendo isso.
17: Sim.
18: Uma por causa do desemprego, que a gente sabe que está acontecendo no nosso país, né? Tem muita gente partindo, muito profissional liberal.
17: Sim.
18: Que largou, posso te dizer assim, até na parte jurídica aqui. Que a gente tem um escritório, né?
17: Sim.
18: Então a gente tem pessoas que largou a parte jurídica e hoje é distribuidor de da salgados de uma região. Tá? Então tem uma fábrica, distribuidora e a salgadaria.
17: E conta pra gente como é que a gente faz pra entrar em contato então com você, Sandro.
18: Hoje no 051-997-527572. Esse é o telefone comercial.
17: Comercial.
18: Que ele vai tanto pra parte de distribuição, parte varejo, e ele também remete pro telefone da salgadaria.
17: Então tá bom. E no Instagram tem página?
18: Também tem, tem página lá.
17: Qual certinho. É a página?
18: A Grande Família...
17: Peguei ele.
18: É porque agora nós trocamos e tem uma pessoa cuidando.
17: Uhum.
18: Underline, que é Grande Família, underline.
17: Ai.
18: Aham,
17: mas pegou. Acha, tá, gente?
18: A tá lá e Grande Família Nova Hartz. Pegou.
17: Grande nessa. Família Nova Hartz, não tem problema. Quem quiser, até o contato, o Sandro vai deixar aqui, a gente passa pra vocês, quem tiver interesse também, tá, gente? E agradecemos, Sandro, por muito você obrigado. Fazer parte desse um ano da nossa Verdinha.
18: Muito obrigado.
17: Trazendo aí a salgadaria Grande Família pra trazer os cisquitutes maravilhosos pra gente poder comemorar.
18: Muito obrigado e parabéns pra Verdes Campos.
17: A gente que agradece. E a gente segue com os Garotos Show.

0: Daí o sucesso deles, os Monarcas e a Vaneira Campeira aqui na nossa Verdinha. Gente, eu tô atrasada aqui nos alôs, mas eu tô indo, tá, gente? Não fiquem bravos comigo. Alô, Iva Vanoni. Oi, noiva. Boa tarde, Ritinha. Parabéns pra essa rádio. Muito bom. Beijo. Valdecir Moroni tá com a gente, pedindo Bruno Marrone. Tá chegando no próximo bloco na Cápsula do Tempo. Quem mais aqui? Deixa eu ver. A Elisete Scariou. Oi, Elisete. Tá pedindo toca Alma Nova. E parabéns pra melhor rádio. Valeu, minha linda. Obrigada pelo carinho. Isaías Caetano, obrigada por estar junto com a gente também. Quem mais? O Ciro tá por aqui. Fala, Ciro.
1: Boa tarde, Rita. Aí, garoto. Tudo de bom? Um dia lindo, maravilhoso. Boa música. Bota uma pra nós aí. Um anjo na balada pra você, ou coisa de novela aí, pra todas as amigas e os amigos ouvintes. Valeu. Pra galera tomando gole aí. A turma de sempre, graças a Deus.
0: Valeu, queridão.
1: Aproveitando a sombra, bom dia, bonitas.
0: Então, tá bom. Valeu. Obrigada pelo carinho de sempre. Quem mais aqui? Boa tarde. Um ótimo programa, Rita. É o Valmor Muniz, de Porto Alegre. Beijo, Valmor, obrigada. O Otomar tá por aqui também. Boa tarde, Ritinha, tudo bem? O Otomar de Santo Antônio da Patrulha, ele tá pedindo uma do RC. Feliz aniversário pra Verdes Campos. Amo vocês, todos são especiais. E quem tá se deslocando pra vir aqui também é ele.
2: E aí, Ritinha, tudo bem? Boa
0: Oi,
2: tarde.
0: Tudo certo?
2: Toca com a música pra nós aí, se possível. Do musical RC, aquele projeto que eles têm da Jovem Guarda, Briguei com o Meu Amor, alguma coisa assim.
0: Tá.
2: E oferece pra nós aí, pra Núbia, pra Maia e pra Yasmin. Estamos indo no aniversário da rádio. Logo estaremos lá. Grande abraço.
0: Então, tá bom. Valeu, queridão. Um abraço grande pra você e obrigada pelo carinho. E daqui a um pouquinho a gente se vê, então, tá bom? E a gente vai seguindo com muito mais música daqui a um pouquinho aqui na Verdes Campos, que tá na hora da notícia.
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0: E um homem de 57 anos morreu após ser atacado por três cães da raça Pitbull na manhã desta terça-feira em Arroio do Sal, no litoral norte do Rio Grande do Sul. A brigada militar foi acionada e, ao chegar ao local, encontrou a vítima. O serviço de atendimento móvel de urgência foi chamado e constatou o óbito. O caso aconteceu na faixa de areia da praia Arroio Seco, em Arroio do Sal. A vítima não teve identidade divulgada. Os tutores dos animais, um homem de 47 anos, uma mulher de 37, foram identificados. Os três cães foram recolhidos e encaminhados à delegacia com os responsáveis para o registro da ocorrência. E o delegado ainda complementou: os cães escaparam em razão de negligência do proprietário por ausência de cautela em manter o portão fechado adequadamente. O caso é acompanhado por equipes da Patrulha Ambiental, do 1º Batalhão de Polícia Ambiental e do 42º Batalhão da Polícia Militar.

0: 3:48.
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3: 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E hoje também, gente, tem uma outra pessoinha de aniversário que eu quero mandar um super beijo, que é a minha filha. A Taliane que tá ouvindo aqui, pediu para ouvir o Rogério Magrão. E eu quero mandar um beijo grande para ela, que são 29 primaveras que eu passo ao lado dessa pessoa maravilhosa que ilumina a minha vida, me segura quando eu não tô bem. Eu digo assim, ó, eu sou feliz e agradeço a Deus por ter ela na minha vida. Então, Taliane, filha, te amo. Parabéns pelos seus 29 aninhos e que venham muitos e muitos anos ainda pra gente comemorar juntas essa data aí, que foi a data que me fez a mãe mais feliz do mundo, porque foi quando eu te recebi aqui, tá bom? Beijo, te amo! Rogério Magrão.

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1: Tá aí o sucesso do Bruno Marrone, Amor de Ping Pong, participação do Edson Hudson. Quem mais tá com a gente aqui é a Noemi. Oi, Noemi, sua lindona.
2: Boa tarde, Ritinha.
1: Boa tarde.
2: Parabéns por um ano da rádio.
1: Obrigada.
2: Faz exatamente um ano que eu só ouço a Verdes Campos.
1: Que coisa boa.
2: Adoro. E aonde eu vou, onde eu viajo, onde eu estou ouvindo a Verdes Campos no aplicativo, no celular.
1: Que bom. Fico feliz. Obrigada, Noemi. É a Noemi Verdade. Onde ela tá ouvindo. Ela manda pra gente, né? Tô aqui em tal lugar ouvindo a Verdinha. E a gente agradece. Obrigada, Noemi, por fazer parte desse um ano da Verdes Campos. Fala, Lourdes.
3: Boa tarde, Ritinha.
1: Tarde.
3: Coloca, se der, a música Barco do Amor dos Atuais. Ofereço pra vocês da rádio, pra todos os ouvintes, pra mim escutar. Beijos.
1: Beijos, Lourdes. Obrigada pelo carinho. Samuel Oliveira também está por aqui, participando do Deu Bolo, que hoje ele também está de aniversário. Felicidades e tudo de bom para você, viu, Samuel? Que Deus te abençoe e que te dê bastante alegrias ainda nessa vida, tá bom, queridão? Fávaro, fala aí, menino.
4: Oi, Tinha. Boa tarde. Aqui é o Fávaro, do Nova Hearts. Eu queria pedir uma música do Passarela. Bota qualquer uma, se tiver aí na boa aí.
1: Tá bom.
4: Daí, se tu não tiver do Passarela, passeio do Rainha, que ela vem dançar a minha rainha, se tu tiver.
1: Aham.
4: Daí eu quero oferecer pro meu irmão Duda, meu sobrinho Mozael, a minha esposa Claudete, e meu amigo Jair, e pra vocês lá na rádio aí.
1: Então, tá bom.
4: Uma boa semana.
1: Obrigada pelo carinho de sempre também, o Fávaro, que sempre está com a gente aqui participando, junto com a Verdinha. Obrigada pelo carinho, obrigada pela tua participação, tá bom, meu queridão? Quem mais está por aqui? Fala, Parobé.
5: Boa tarde, Rita. É o Parobé, aqui do Residencial Zalé, aqui do Ciro. Toca para nós do Flávio do Alcinho, hein?
1: Tá bom.
5: Temos na escuta aqui com a turma toda, hein, né?
1: Aham.
5: Uhum. Brigeirinho, temos aqui. Ligando conversa fiada aqui com o Ciro trabalhando, nós incomodando. Fala da Alcinha aí, manda ouro pra nós, hein?
1: Tá, daqui a pouquinho vem.
5: Oferecer pra Tere e toda a galera lá, da, amigo nosso aí, amigas.
1: Então tá. Valeu.
5: O tomate lá da oficina que sumiu. De certo tem bolo, hein, agora de tarde, torta recheada, e de noite tem a picanha.
1: É, a picanha é mais difícil, mas o bolo tem. O Paulo de Gramado tá com a gente aqui. Paulo, vou ver se dá tempo de colocar uma aqui do Zezé de Camargo e Luciano pra ti, tá bom, queridão? Rosane Hart também tá por aqui. Oi, Ritinha, aqui na Escuta da Melhor. Parabéns, Verdes Campos. Um abraço pra todos os ouvintes. Luiz Augusto também tá por aqui. Boa tarde, Ritinha, tudo bem? Aqui é o Guto de Santo Antônio da Patrulha, passando pra desejar um feliz aniversário pra Verdinha. Sucesso sempre. E a tua música, eu vou encerrar o programa com ela, tá bom, Luiz Augusto? Que foi aonde eu consegui encaixar a música mais antiga aqui, que as minhas cápsulas do tempo foram todas já hoje também, né? Então, um abraço grande pra você e obrigada pelo carinho. Tá na hora do Anderson Dilke falar as notícias pra gente no Play News.
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7: Dois Irmãos ampliou as opções de contracepção oferecidas pelo SUS com a disponibilização do Implanon, implante que previne a gravidez por até 3 anos. Em 2026, o município recebeu 194 dispositivos do Ministério da Saúde e 40 já foram inseridos. A indicação depende de avaliação médica e a equipe de enfermagem e da UBS de referência. As mulheres interessadas devem consultar a unidade de saúde sobre disponibilidade e critérios de acesso. Canela realiza de 11 a 20 de setembro os festejos Farroupilhas junto à primeira edição do Festival Tradição. A programação será na Praça João Correia, com atrações de música, dança, poesia, gastronomia e cultura gaúcha. Entre os destaques estão festivais de intérpretes e gaiteiros, oficinas culturais, apresentações musicais, degustação de costelão e o tradicional desfile Farroupilha no dia 20. Saiba mais em radioverdescampusfm.com, da redação Anderson Dilkin.
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0: 4:05.
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0: Negra e Solimão.
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0: aí, manda aí, Manus. Não quero mais brigas. Participação do Cleiton Borges aqui na nossa programação, na Cápsula do Tempo, para relembrar. Oh, coisa boa, né? Quem mais tá com a gente aqui é a Rosane Hartz. Oi, Rosane. Oi, Ritinha. Aqui na Escuta da Melhor, parabéns, Verdes Campos. Um abraço para todos os ouvintes. Valeu, menina. Luiz Augusto também tá com a gente, que ele é lá de Santo Antônio da Patrulha. Eu já falei dele, que ele pediu Menina da Aldeia, né? Vai tocar no finalzinho do programa. Ronaldo Porte. Beijo, queridão. Vou ficar te devendo a música hoje, tá? Amanhã eu coloco. Porque já fechou as cápsulas aqui também, tá bom? Luiz Reichert, de Igrejinha, desejando um feliz aniversário pra Verdinha. Obrigada, Luiz. Um abraço grande pra você. Rogério Mantei, fala, menino.
1: Boa tarde, Rita. Aqui é o Rogério Italinha Marcondes. Eu quero homenagear minha esposa Pri, a minha filha Sofia Emanuele, meu filho Pedro Henrique. E desejar um ótimo e abençoado aniversário para a rádio e a todos os locutores, que são parte profissionais. E eu queria ver se pudesse rodar uma música para nós, que é Por Você Que Eu Canto, de Leandro Leonardo. Não sei se tem como rodar. E um abraço. Tudo
0: tem,
1: de bom.
0: Tem sim. Já estava ali colocadinho na cápsula do tempo. Tá bom, meu querido? Um abraço. Fala, Zenaide.
2: Boa tarde, Ritinha. Uma feliz terça-feira. Feliz aniversário para a nossa rádio, que nós escutamos todos os dias, que é demais, de boa. Quero oferecer música para o Pedro, para a Loiva, para você, para a Nete, para todos os locutores. E por amor da minha vida, que mora em Porto Alegre. Quero uma do Samarino, pode ser qualquer uma. Muito obrigado, Ritinha.
0: Beijo, Zenaide. Esse foi o pedido também do Ladai. O Ladai também tinha pedido Samarino, né? Mas Samarino já tocou, tá bom? Acho que quando tu mandou o áudio, tava tocando a música do Samarino, Zenaide. Um beijo grande pra você. Com certeza amanhã eu trago uma de novo pra ti, tá bom? Amanhã eu trago uma do Samarino pra você ouvir aqui na Verdinha. Obrigada pelo teu carinho e obrigada por estar com a gente também nesse um ano de Verdes Campos. Tá na hora do comercial e daqui a pouco eu volto. 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
4: O problema dos outros não precisa morar em você. Tem uma coisa que a gente precisa aprender na vida. Você pode amar alguém sem carregar o problema dessa pessoa nas costas. Muitas vezes, queremos ajudar quem amamos e, sem perceber, começamos a viver as dores, as preocupações e os conflitos dos outros. Mas ajudar não significa assumir. Você pode estender a mão, aconselhar, ouvir, acolher. Mas cada pessoa precisa caminhar a própria estrada e enfrentar também as próprias escolhas. Não transforme a dor de alguém na sua própria dor. Porque quando você carrega problemas que não são seus, acaba ficando sem espaço para cuidar daquilo que realmente precisa da sua atenção. Então hoje, faça uma reflexão. Isso que está me pesando realmente é meu? Se for seu, enfrente. Se não for, ajude se puder, mas não carregue. Nem tudo que é seu pesa. E reconhecer isto também é uma forma de cuidar da sua paz.
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Seguimos com Flávio Dalcin. Larga aí pra você ver.

0: Pijama com Marcelo Serra vem Morena, aqui na nossa tarde de terça-feira, no Conexão. Gente linda, maravilhosa, eu tô atrasada nos alôs, mas eu tô indo, tá, gente? Não se preocupe que eu vou chegar lá. Boa tarde, Ritinha, parabéns vocês aí da rádio, minha preferida, um abraço a todos, Margarete de Parobé. Beijo, Margarete. Jesus de Melo, como sempre, junto com a gente, nosso ouvinte também de um ano de rádio, né, Jesus? Valeu. A Terezinha Kist está com a gente. Fala, Terezinha.
1: Boa tarde, queridona. Tarte. Boa tarde, Verdinha. Ai, obrigada por vocês existirem, que venho muitos e muitos anos.
0: Obrigada.
1: Nós sempre estamos na sintonia. Eu sou a Terezinha Ionese, de dois irmãos. E tudo de bom, que muita
0: obrigada.
1: Luz para você, muita prosperidade, né? E tudo
0: obrigada.
1: De bom, que vocês fiquem muitos e muitos anos na sintonia conosco, né? Vocês deixam o dia da gente mais alegre,
0: que bom.
1: Mais leve, tá bom? E se for atendida, muito, muito, muito obrigada, tá bom? Abração.
0: Tá bom. Beijo, Terezinha, pra ti, pro teu esposo, e obrigada pelo carinho de sempre. Fala, Claudio.
2: Boa tarde, Ritinha, tudo certo? Aqui é o Claudião, aqui do Bar do Fonso, aqui em Igrejinha. Queria parabenizar vocês aí da rádio, aí tá show de bola, muito boa a rádio.
0: Obrigada.
2: E vocês fazem um trabalho muito bonito, a gente tá sempre ligado com vocês e torcendo por vocês.
0: Obrigada.
2: E que vocês continuem bem assim, tá? Até eu teria aqui na rádio aí, o Cícero me convidou para eu e o Meio Metro e aí, mas não deu certo, sabe? A gente que tá nessa lida aí, não é fácil para sair, ainda mais dentro da semana, né?
0: Uhum.
2: Que a gente abre direto, né? Mas nós vamos ficar aqui de Igrejinha torcendo muito por vocês aí.
0: Obrigada.
2: Tá bom? Nós aqui, a galera do Bar do Fonso aqui, estamos aqui só na escuta aí. Manda uma música bem boa para nós aí.
0: Pode
2: um abraço
0: deixar.
2: E bom trabalho.
0: Obrigada, Cláudio. Também o Ademir Rodrigues está com a gente em Canela e ele, por coincidência, hoje fazem alguns anos de uma relação com a minha esposa, a única, se possível, uma música do seu gosto para a gente curtir. Parabéns para ti e para tua esposa, Ademir. Obrigada pelo carinho. Obrigada, né? Junto com a Verdinha, está comemorando esse aniversário aí, que vem muitos anos de união ainda para vocês também, tá bom? O João Padilha também está com a gente participando aqui. Oi, João. Um abraço para você. Obrigada. O Nelson Correia, como sempre, está dando parabéns para todos da Verdinha. Obrigada. Marcelo de Alvorada pediu um aviãozinho para curtir. Ô, coisa boa. Marcos Carvalho. É Marcos Carvalho, não é Marcelo. Quem é que botou Marcelo aqui no teu nome, Marcos? Pode deixar que eu vou arrumar, tá bom? Ô, Marcos. Valeu. Ai, a gente, o pessoal que está lá no Bar do Ganso, é isso, Ladaia?
3: Boa tarde. É o Ladaia. Queria uma música aqui por Bar do Ganso.
0: Então tá bom, vai chegar muita música boa pra vocês curtir, tá certo? Valeu, menino. Tem mais gente participando, daqui a um pouco eu conto, porque tá na hora da notícia.
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0: E as bandas Rainha Musical, Brilha Sonhos Atuais anunciaram no domingo, né, o projeto O Legado. A iniciativa foi anunciada pelos vocalistas Maurício Lima e César Mocena, da banda Rainha Musical, Alessandro Turra, do Brilha Som, e Omar Kuhlmann, dos Atuais. O projeto reúne as bandas em uma proposta conjunta. A novidade foi apresentada pelos quatro vocalistas em um vídeo divulgado nas redes sociais. A proposta é unir as trajetórias históricas, canções e públicos das três bandas em medleys produzidos especialmente para o projeto. Prepare o coração, que o projeto O Legado vai aí para emocionar e conquistar o coração de vocês, afirmou Maurício Lima durante o anúncio. César Mocena acrescentou: fiquem ligados, a gente se vê em breve. Omar Kuhlmann também destacou o projeto durante o vídeo. Na sequência, Alessandro Turra explicou a proposta: unindo as nossas trajetórias, nossas canções, nossas histórias e os nossos públicos. Tudo isso transformado em medleys com as nossas canções, afirmou ele. Com O Legado, Rainha Musical, Brilha Sonhos Atuais reúnem suas respectivas trajetórias e repertórios em uma iniciativa conjunta com músicas que marcaram a história dos grupos e seus públicos. Até o momento não foram divulgadas datas para o lançamento dos medleys ou informações sobre possíveis apresentações relacionadas ao projeto. A gente vai ficar esperando e com certeza vai colocar aqui para vocês ouvir também.

0: 4h45.
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5: Você sabia que cuidar da audição também é uma forma de cuidar do seu cérebro? Pois o ouvido só ouve quem entende o cérebro. Porém, o ouvido é a porta de entrada dos sons para o seu cérebro entender as pessoas e se comunicar com elas. Estudos mostram que a perda auditiva não tratada está associada a um maior risco de declínio cognitivo e demência. Isso acontece porque quando ouvimos mal, o cérebro precisa fazer um esforço muito maior para entender as conversas. 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

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A gente segue com Alma Nova. Choro na tela.

0: Tá aí o sucesso do Leandro Leonardo, é por você que canto aqui na nossa Cápsula do Tempo na Verdes Campos. Quem mais tá por aqui, o pessoal não para de mandar mensagem, coisa boa, né? Deixa eu ver aqui, a Angelina de Igrejinha tá pedindo musical Vanoni, Amor de Novela. Ela tá programadinha no primeiro bloco do Bolicho, tá, Angelina? Que eu no meu espaço não tinha mais nenhuma vaga pra música antiga, tá bom, querida? O Vanderly também tá com a gente, ele escuta desde o começo essa maravilhosa rádio, né? Que coisa boa, Vanderly de Parobé, um abração grande pra você, obrigada pelo carinho, obrigada pela audiência. O Ronaldo Porte lá de Canela, né, Ronaldo? Ô, Ronaldo, amanhã eu trago pra ti a música, tá? Não fica brabo comigo. Beijo pra você, menino. Quem mais tá por aqui mandando alô pra Verdinha?
1: Boa tarde, Evaldo de Igrejinha. Queria parabenizar a Verdes Campos por esse um ano e dizer que desde que sintonizei a primeira vez essa rádio, gostei e não desligo mais.
0: Que bom, obrigada pelo carinho, viu? Diva Gonçalvina, com a gente lá em Canela também, tá desejando um ótimo aniversário para todo mundo, né, a dona Gonçalvina? Ela que teve aí o filho dela, foi um dos primeiros a ganhar a nossa promoção, deu bolo, né, a gente levou lá para ela. Ô, Gonçalvina, beijo grande para você, obrigada pelo carinho. Fala, Rosane.
2: Oi, boa tarde, minha querida amiga Ritinha.
0: Fala.
2: Que eu amo, que eu adoro.
0: Obrigada.
2: Eu vou te conhecer pessoalmente.
0: Vai sim, vai.
2: É o meu sonho. O meu nome é Rosane Engelmann, moro na Furna Baixa, mas hoje eu estou em Igrejinha. Essa semana estou passeando na minha casa de Igrejinha. Queria uma música bem bonita, sua escolha, e todas elas são boas. E parabenizar vocês pelo primeiro aniversário.
0: Obrigada.
2: Da rádio, e que vocês continuem com essa força toda, porque tá, olha, tá incrível.
0: Obrigada.
2: Tá muito bom isso aí.
0: A gente fica feliz.
2: E se continuar assim, olha, tá mais que bom, não precisa melhorar. Um grande abraço para todos vocês aí da rádio, e meus parabéns. E muita saúde para todo mundo.
0: Obrigada.
2: E que vocês fiquem bem, estejam sempre bem, porque é uma maravilha essa rádio.
0: Tá bom.
2: Adoro, adoro. Eu escuto todos os dias.
0: Que bom.
2: Muito bom. Parabéns, galera. E tudo de bom. E muitos e muitos e muitos anos da Verdinha. Porque eu me grudei na Verdinha porque ela não me deixa sozinha. Beijo, beijo, beijo, minha linda Ritinha.
0: Obrigada, Rosane, pelo carinho. Quem também tá desde o início com a gente é ele, né? Joel Pinto. Ô, Joelzinho. Boa tarde, Ritinha. Tudo bem com você? Eu tô bem, graças a Deus. Tô no estacionamento escutando a Verdinha. Parabéns pelo um ano da Verdinha e toda a equipe da Verdinha. Daqui a um pouquinho o Joel também vai vir aqui, né? Vai comemorar com a gente, porque o Joel tá desde o início, né? Viu aí a Verdinha nascer. Que coisa boa, né, Joel? Um abraço grande para você. Obrigada pelo carinho desse um ano de companhia junto com a gente. Tem mais participações, depois eu conto, porque tá na hora dele, Anderson Dilken, trazer as informações pra gente.
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4: O CIRS está com 2.800 vagas de estágio abertas em todo o estado. Na unidade de Novo Hamburgo são 304 oportunidades, uma das maiores ofertas do estado. Há vagas com bolsas de até R$ 2.600 para estudantes de Engenharia Química em São Leopoldo. Também existem oportunidades em Administração, Química, Ciências Contábeis e Contabilidade em Campo Bom e Sapiranga. Estância Velha realiza pela primeira vez o acampamento Farroupilha, reunindo 12 piquetes na área em frente ao pavilhão de atividades culturais. O evento segue até 20 de setembro com música, chimarrão, comidas típicas e atividades voltadas à valorização das tradições gaúchas. A programação também reúne famílias, CTGs, entidades e grupos de diferentes segmentos, fortalecendo a convivência e a cultura tradicionalista no município. Saiba mais em Rádio Verdes Campos FM.com, da redação Anderson Dilkin.
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0: 5:05.
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1: Vamos lá trazendo a sua previsão para amanhã, dia 9 do 9. Ó, 9 do 9, você vai poder acompanhar a previsão do tempo. Previsão do tempo é bom, né, gente? Horóscopo. Ah, eu vou trazer para você o horóscopo de amanhã. Não perde tempo, fica ligado aqui na Verdinha. Atenção, arianos, coragem e iniciativa abrirão novos caminhos. No amor, uma conversa sincera pode aproximar ainda mais alguém especial. No trabalho, atitude e criatividade serão seus maiores diferenciais. Número da sorte é o 14. Um dia favorável para organizar planos e colocar ideias em prática. No amor, carinho e companheirismo fortalecem os laços. No trabalho, evite pressa e valorize cada etapa do seu esforço. Número da sorte é o 6. Novidades podem movimentar sua rotina e trazer boas oportunidades. No amor, o diálogo será a chave para melhorar a sintonia. No trabalho, sua capacidade de adaptação será muito valorizada. Número da sorte, 21. Câncer. Intuição aguçada ajudará você a tomar decisões importantes. No amor, um gesto de carinho poderá transformar completamente o seu dia. No trabalho, confie mais no seu potencial e não tenha medo de se posicionar. Número da sorte é o 9. Daqui a pouco tem mais aqui na Verdinha.
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0: Sucesso do São Francisco, um anjo na balada aqui na cápsula do tempo da nossa Verdes Campos. Quem mais está por aqui é o Alex. O Alex também é um dos primeiros ouvintes da Verdinha.
1: Boa tarde, Ritinha. Tudo bem, guria? Tranquilo,
0: tudo.
1: Alex? Tomando um cafezinho agora, escutando a rádio Verdes Campo FM. Cheguei agora do serviço, menina de ouro. Ritinha, quero desejar assim, ó, muitos anos de vida aí para a Rádio Verdes Campo FM.
0: Obrigada.
1: Né, guria? Parabéns para a Rádio Verdes Campo FM, né? Hoje está completando um aninho no ar, né?
0: Uhum.
1: Ela abriu dia 8 de setembro do ano passado, né, guriazinha? Que Deus,
0: sim,
1: ilumina todos os comunicadores aí, o Jeff, a esposa dele, o dono da emissora aí. Que Deus abençoa essa rica rádio aí, Verdes Campo FM, menina. E a minha rádio é Verdes Campo FM. Tem como tocar uma música pra nós da banda Enigma, Isso Não É Amor? Quero ser pra todos os ouvintes da Rádio Verdes Campo FM, para todos os comunicadores e pra ti também, tá, menininha?
0: Vou pedir pro meu colega colocar depois no boliche, porque eu já não tenho mais tempo, tá bom, Alex? Mas vai rodar. Um beijo grande pra você, obrigada pelo carinho. Quem mais aqui?
2: Boa tarde, Ritinha.
0: Oi.
2: Tudo bem? Aqui é o Marcos de Sapiranga.
0: Fale.
2: Estamos voltando de Três Coroas, eu e o seu Lírio, na escuta da Verdes Campos. Toca uma música para nós dois escutar na estrada aqui.
0: Tá bom.
2: E também quero dar os parabéns pela rádio.
0: Obrigada.
2: O seu primeiro ano de trajetória no Vale Paranhana e Vale dos Sinos e Serra Gaúcha. Meus parabéns para vocês.
0: Obrigada.
2: Meus parabéns pelo teu programa também, Ritinha.
0: Obrigada.
2: E já te conheci pessoalmente.
0: Aham.
2: Falei que quando tu estiver em Ararica de novo, vou estar ali outro dia te visitando.
0: Então, tá bom.
2: Um grande abraço.
0: Então se prepara. Nós vamos estar a partir do dia 12 até o dia 27 na Semana Farroupilha de Araricá. Você pode chegar lá e dar oi pra gente, tá bom? Valeu, Marcos. Um abraço grande pra você. Fala, Lourdes.
3: Parabéns, Ritinha, pelo aniversário da rádio, que cada vez mais tenha mais audiência. Pra mim, vocês são a rádio número um. Só meu rádio não sai da Rádio Verdes Campos. Uma ótima tarde para vocês.
0: Obrigada.
3: Muito bom e sucesso sempre.
0: Obrigada, Lourdes. Quem mais aqui? Boa tarde, Ritinha. Aqui é o Fabiano Basotti, da Bifran Transportes de Novo Hamburgo, Lomba Grande. Estamos aqui na Casa do Rio, em Pântano Grande, curtindo a Verdinha e parabéns pelo primeiro ano de rádio e muitos que virão. Esqueci de falar, tá eu e a Heloísa, minha esposa. Um beijo grande para vocês e obrigada pelo carinho. Silvio Almeida, de Igrejinha, tá tomando aquele chimarrão, curtindo um ano da nossa Verdes Campos, né, Silvio? Parabéns pelo um ano de rádio. Obrigada, um abraço grande pra você. Tem mais gente participando, daqui a um pouco eu conto.
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15: 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Essa é a Conexão, eu sou a Rita Aline, faz um ano que eu tô aqui com vocês, que coisa boa, hein? Que continuemos mais e mais anos de Verdinha. 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Simbora com o som do Estação Fandangueira. Eu sou o Baileiro.

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1: Vamos lá com mais 4 signos, saber como fica a sua quarta-feira, dia 9 de setembro. Eu te conto. Energia e confiança estarão em alta para buscar seus objetivos. No amor, paixão e entusiasmo deixa o relacionamento mais intenso. No trabalho, uma boa ideia pode chamar a atenção de pessoas importantes. O número da sorte é o 3. Virgem. Organização será fundamental para aproveitar melhor as oportunidades. No amor, pequenos gestos terão grande significado na vida 2. No trabalho, seu cuidado com os detalhes poderá render bons resultados. O número da sorte é o 18. Libra. Equilíbrio e diplomacia ajudarão a resolver uma situação pendente. No amor, um encontro ou conversa poderá trazer uma agradável surpresa. No trabalho, parcerias podem facilitar a realização de um projeto. O número da sorte é o 12. Escorpião. Transformações positivas começam quando você decide deixar o passado para trás. No amor, sentimentos profundos podem ganhar uma nova direção. No trabalho, determinação será essencial para superar um desafio. O número da sorte é o 27.
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0: Aí você ouviu o musical RC e o Vidro de Perfume aqui na Verdes Campos. Quem mais mandou um recado foi o Tabajara Silva. Eu senti falta de ti, Tabajara, sabia?
1: Olá, boa tarde, minha amiga Ritinha. Como é que você está?
0: Tudo bem? Certo?
1: Saudade aí de participar desse programa aí, dessa baita rádio aí. Uma programação muito linda, muito legal, tá? Estamos de volta aí na programação.
0: Que bom.
1: E participação. Desejo a todos aí tudo de bom. Me diz uma coisa, onde é que anda o nosso amigo Djalma Couto? Eu estando meio perdido aí, de manhã tinha outro colega lá.
0: Sim, tá? Tem.
1: Então toca uma bem sacudida para nós aí. Esse dia eu pedi ao colega aí o Caquinda dos Séries, ou Tony Maga.
0: Não,
1: é uns cantores Cabo Verde, muito bonitas as músicas aí. Se for possível, estamos aí. Um abraço, boa programação para todos.
0: Obrigada. O Djalma agora está no Rincão Verdes Campos, como eu te respondi ali, né? Todo sábado, das 4 até as 6. E de manhã é o Alex Zeller que está fazendo Bom Dia Verdes Campos. Tá bom, meu queridão? Um abraço e obrigada pelos parabéns aí para nossa verdinha Ademir Rodrigues, né? Sempre parabéns a essa rádio maravilhosa e a vocês que comandam esse espetáculo. Obrigada. Cíntia Brito, fale, menina.
2: Boa tarde. Passando só para desejar um feliz aniversário de um ano aí para Verdinha, que faz esse tempo aí que vem nos alegrando todos os dias, nos trazendo informação com muita música, alegria. Só agradecer por vocês estarem presentes desde a manhã, quando a gente sai para trabalhar, já ligado na Verdinha. Volta de tarde, ainda durante o dia também, escuta a Verdinha e vocês nos trazendo muita informação e alegria com as músicas, muita música boa aí sempre. Parabéns.
0: Obrigada, Cíntia. Um beijo grande. Fala, Ellington.
3: Boa tarde, gente querida da Rádio Verdes Campos. Boa tarde, Ritinha. Aqui é o Ellington. Adoro músicas Alma Nova. Abraço para vocês e todos da rádio, todos os ouvintes. Especialmente para os meus amigos do 15, o Gilberto, Silvio Bom Pastor, da Lei do Moinho.
0: Uhum.
3: Minha filha Franciele está me visitando hoje.
0: Tá bom.
3: Abraços, muito legal a rádio de vocês aí, tá? Deus abençoe vocês.
0: Obrigada.
3: Muitos, muitos anos a mais que venha, tá?
0: Valeu, obrigada a você também pela visita, veio buscar o brinde, né? Gostou do brinde, que bom, a gente fica muito feliz. Um abraço, Wellington. Fala, Noeli.
4: Boa tarde, Ritinha.
0: Tarde.
4: Tudo bem, minha princesa?
0: Tudo.
4: Parabéns pelo primeiro aninho da Verdes Campos, que essa rádio e esses locutores vivam muitos e muitos anos.
0: Obrigada.
4: Alegrando a nossa vida. A Verdinha, a melhor do mundo. Beijos. Que Deus abençoe, Ritinha.
0: Beijo, Noeli Machado de Canela. Obrigada por esse carinho. Cristiano Reck, uma boa tarde para você. Obrigada. Ele que está mandando aqui. Parabéns, Rita, pelo aniversário da rádio. O Silvio Paz de Nova Hartz também. Parabéns para essa rádio maravilhosa. E muitos parabéns para você, queridona, que faz nossas tardes mais felizes. Beijo para tu. Obrigada, queridão. Fala, Ademir.
5: Boa tarde, Ademir de Rolante, tudo bem? Roda para nós, se puder, aí a banda Ébano, saudoso Marquinhos, tá? Te agradeço desde já. Verdes Campos, um ano fazendo histórias com você.
0: Que coisa boa, né? Um beijo grande, obrigada, Ademir, pelo carinho. Emerson.
6: Boa tarde, tudo bem? É o Emerson de Nova Hartz. Estamos aí ouvindo Verdes Campos e aí desejar aí, né? Feliz aniversário para essa rádio maravilhosa aí que a gente vem escutando aí, que é um sucesso.
0: Obrigada, queridão. Oscar Miller, da Pousada Habituê, sempre ligado com a gente, desejando os parabéns para a Verdinha também. A Bia, boa tarde, Ritinha. Um feliz aniversário para Verdes Campos. Abraço da Bia de Parobé. Um abraço, tô na escuta. Valeu. Fala, Marli.
7: Boa tarde, Ritinha. Aqui é a Marli de Sapiranga. Eu quero dar os parabéns à Rádio Verdes Campos pelo seu primeiro ano. Ano que eu acompanho desde o começo, sou fã número um da Verdinha. Quero parabenizar também os comunicadores, todos vocês que fazem os nossos dias muito mais felizes com essa programação maravilhosa que vocês têm. Parabéns, Rádio Verdes Campos.
0: Obrigada, Marli, queridona. Ana Maria Balticeira de Igrejinha também.
8: Ai, parabéns, pessoal. Eu também escuto desde o primeiro dia. Desde o primeiro dia que começou a rádio, eu escuto e não larguei mais.
0: Que coisa boa. Valeu. Daqui a pouco eu trago mais pessoas participando. Então fica ligado na Verdinha. Um ano!

0: 5h42.
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9: 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E a gente segue com a indústria musical e o aviãozinho.

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1: Vamos lá com os últimos signos para saber como fica a sua quarta-feira, dia 9 do 9. Isso mesmo, aqui a gente antecipa o horóscopo para você.
2: Sagitário.
1: Otimismo e vontade de crescer movimentam seus planos. No amor, um momento descontraído pode aproximar você de quem ama. E no trabalho, uma oportunidade inesperada pode surgir através de um contato. Número da sorte, 15.
2: Capricórnio.
1: Disciplina e planejamento ajudarão você a avançar com segurança. No amor, estabilidade e confiança deixam sentimentos mais fortes. No trabalho, um resultado positivo pode reconhecer seu esforço recente. Número da sorte, 22.
2: Aquário.
1: Ideias inovadoras podem mudar a maneira como você encara uma situação. No amor, liberdade e cumplicidade caminham juntas hoje. No trabalho, não tenha receio de apresentar uma solução diferente. Número da sorte é o 11.
2: Peixes.
1: Sensibilidade e criatividade estarão especialmente favorecidos. No amor, um clima de ternura pode renovar a conexão com alguém querido. E no trabalho, siga sua intuição, mas mantenha os pés no chão. Número da sorte é o 7. Os signos voltam amanhã na Verdes Campos.
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0: E por você me apaixonei. Triou com o Wilson do Agito, Sabor da Uva aqui na Verdes Campos. Coisa boa. Quem mais está com a gente aqui? A Carmen Porte. Boa tarde, Ritinha. Quero parabenizar a Verdinha pelo seu aniversário e a vocês, locutores maravilhosos, que animam sempre nossos dias. Muitas bênçãos para vocês e que cada dia vocês cheguem com mais audiência, igual a Verdinha não tem. Tem sucesso sempre. Beijão, Carmen. Obrigada. Fala, Marcos.
1: Boa tarde, Ritinha. Boa tarde a todos os ouvintes da Verde Campo. Aqui é o Marcão do Morro do Arame. Ritinha, parabéns aí por esse um ano aí de sucesso da rádio aí, que venha muitos e muitos e muitos sucessos e muitos e
0: obrigada.
1: Muitos anos, né? E gostaria de ouvir a música aí, né? Eu sempre chego no final do programa praticamente, né? Mas o serviço me chama, né?
0: Sim.
1: Aí com terceira dimensão, padre. E ofereço para todos os meus amigos e amigas, minha esposa Márcia Wagner.
0: Obrigada, Marcão. Um abraço grande para você. Acaba de chegar o nosso colega aqui, né? Que todo domingo tá animando você. Você sabe de quem que eu tô falando? Dá oi aqui.
2: Olá, ouvintes. Alô, Ritinha. Ritinha, hoje parabéns dobrado, né? Além de um aninho da nossa rádio, a filha dela fazendo 29 aninhos, da idade da minha filha mais velha, dona Rafaela. A tua é a?
3: Taliane.
2: Um beijo para você, Taliane. Querida, conheci ela num evento aí da rádio. Aquele abraço para os ouvintes aí da Ritinha e vamos lá saborear um pouquinho a festa da nossa Verdes Campos. Um aninho.
0: Um aninho. Barbosa Missioneiro, que todo domingo tá com vocês aqui, gente. Então, é coisa boa sempre, né? E você que ainda não mandou o seu alô, pode mandar, porque daqui a um pouquinho o Boliche Verdes Campos com ele, Cícero Bala. Quem mais aqui com a gente? O Nani.
4: Boa tarde, Ritinha. Boa tarde. Parabéns pelo aniversário da rádio. Pra vocês também, tá?
0: Tá bom.
4: Ótima programação.
0: Obrigada.
4: Manda um beijo pra minha amada Elisângela, que teve aniversário domingo.
0: Opa!
4: Completando mais uma rosa no jardim dela.
0: Que coisa boa.
4: Um abraço.
0: Abraço pra você também. Fala, Evinha.
5: Oi, Ritinha. Que venha muitos anos nessa rádio maravilhosa, né?
0: Uhum.
5: E desculpa, já tem um ano que eu incomodo todo mundo aí na rádio, né?
0: Né?
5: Um feliz aniversário pra rádio, pros locutores, né? Que faz a programação.
0: Obrigada.
5: Maravilhosa, né? Sem vocês, sem nós também não... Não seria rádio, né? Maravilhosa, uhum. Tá bom?
0: Valeu.
5: Um abraço. Não sou muito de falar, mas bora.
0: Uhum.
5: E já aproveita um feliz aniversário pra tua moça aí, a Thali.
0: Obrigada, Evinha. Beijo. Irani Dilkin também, parabéns, Verdinha, pelo um ano. E que venham muitos mais. E aos comunicadores, estão todos de parabéns por tornarem nossos dias mais alegres. Abraços. Quem mais aqui? Boa tarde, Ritinha. Parabéns pelo primeiro aninho da Verdinha. Um abraço para todos vocês que levam diversão e música boa para alegrar nosso dia. Parabéns à equipe toda. Manda uma bem gaúcha. Sueli de Brito de Canela, da Vila Bueira. Beijo, Sueli. E aqui também, boa tarde. Meus parabéns por mais um ano de rádio que está muito top. Manda um abraço para a motorista Evanice e os ajudantes Giovanni e o Regis. Opa! Obrigada, Regis, pelo carinho, obrigada pela audiência, obrigada por estar com a Verdinha nesse um ano. Gente, passei aqui do horário, mas vou botar a última que eu prometi, a menina da aldeia, que senão vão me xingar. O Cícero já tá aqui, vai comandar com vocês o Boliche Verdes Campos. Até amanhã. Beijo, fui, tchau!
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1: São Francisco de Paula passou a contar com 8 ecopontos para o descarte de lixo eletrônico, eletrodomésticos, pilhas, lâmpadas, cartuchos de impressora e óleos de cozinha. Os pontos foram instalados em escolas, prédios públicos e postos de atendimento, incluindo a prefeitura, o ginásio municipal e locais em Cazuza Ferreira e Lajeado Grande. Os materiais recolhidos serão encaminhados para reciclagem e reaproveitamento por meio de uma parceria da prefeitura com o programa Sustentar e a empresa JG Recicla. Morreuter está com inscrições abertas para o 17º concurso de narrativas, que recebe trabalhos até 29 de setembro. Com o tema Toda a História Começa com o Encontro, a iniciativa busca incentivar a produção literária e artística de estudantes e moradores. As obras premiadas serão publicadas em uma antologia e os autores receberão exemplares gratuitos. O regulamento e as orientações para inscrição estão disponíveis na Secretaria de Educação e no site da Prefeitura. Saiba mais em radioverdescamposfm.com, da redação Anderson Dilkin.
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1: 18:07.
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Alô, você, muito boa noite. Estou chegando nessa super terça-feira, hoje, 8 de setembro de 2026. A partir de agora, começando mais um Boliche Verdes Campos, até às 21 horas, na comunicação desse amigo de você, o Cícero Bala, desejando a todos uma noite especial. E claro, especial porque hoje a Verdes Campos comemora um ano de vida. Comemorando então nessa terça-feira, desde já agradecemos aí pelas mensagens, pelas visitas e claro, nosso evento hoje de um ano. Obrigado, obrigado aos colaboradores, aos ouvintes, por estarem com a gente nesse primeiro ano de Verdes Campos. WhatsApp do sucesso para você participar e interagir, o 54999-270-979. Onde tem um rádio ligado, não existe solidão. Para você que está no litoral norte, região metropolitana, Grande Porto Alegre, Vale do Paraíana, Vale do Sino, Serra Gaúcha, e claro, você que está online, prazer ter vocês aqui. Bora lá então, sou Cícero, com muito prazer comunicando com você. Para começar bem, tem a terceira dimensão, a primeira da noite, Sereia, 18 e 9. Tempo é bom, temperatura em 14 graus.

0: Mano Lima, Cadela Baia, você conferiu aqui no Boricho Verdes Campos, são as primeiras para você que liga e se liga com a gente. Já vamos lá atendendo aqui as primeiras participações para você que está em casa, no trabalho, onde você estiver. Vamos para Três Coroas. Alô, meus amigos de Três Coroas, fala Nelly.
1: Boa tarde, Cícero.
0: Boa tarde.
1: Aqui é a Nelly de Três Coroas. Ô, Cícero, se foi possível rodar uma música com Amaro Batista, Princesa, para meu esposo Elvio, que está no trabalho e está na escuta. Para todos os ouvintes.
0: Deixa para nós, já tem Amado Batista. Quem mais? Sandra Parteron, Porto Alegre. Boa noite, Cícero. Parabéns por um ano da Verdinha. Valeu, Sandra. Quem mais? Bruna Caxias do Sul. E aí, Cícero Bala, parabéns para vocês. Roda uma bem legal de banda. Estamos tomando aquele chimarrão da noite. Legal. Quem mais aqui, ó? Rose de Charqueadas. Alô, Rose. É a Rose e o Wilson em Charqueada, oferecendo para todos os familiares e para todos os ouvintes. Bora lá, então. Para você que liga e se liga com a gente aqui no Boliche Verdes Campos, vamos juntos até às 21 horas. Estou recebendo aqui nos estúdios, ó, a visita do nosso amigo Alcione Andrade, nosso parceiro, isso, do Sítio do Lago, Itamar, do Fritz House, e também nosso amigo Veruca, do Verucas Bar, isso mesmo. É, vieram aqui participar do nosso evento, e vamos começar dando aquele boa noite aqui. Alcione, prazer ter você aqui, e fala um pouquinho sobre o Sítio do Lago, um ano da Rádio Verdes Campos, fica bem-vindo aí. Fica à vontade, Alcione, tudo bem contigo?
2: Boa noite, Cícero, boa noite a todos os ouvintes. Meus parabéns aí, quero parabenizar a Rádio Verdes Campos, está muito crescendo e de uma forma bem acentuada. Um grande abraço a todos os ouvintes e lembrando que o Sítio do Lago está de portas abertas para receber todos, quem quiser visitar, quem quiser almoçar e degustar aquele salame, aquele queijo maravilhoso lá. Um grande abraço a todos.
0: Muito bem. Veruca, dá uma boa noite para os ouvintes. Verucas Bar. E aí, Veruca, prazer ter você aqui nos estúdios. Aí.
3: Igualmente, meu amigo Cícero. Tudo certo.
0: O teu bar fica ali no Piratini, né? Lanches, Piratini, bebidas.
3: Veruca Bar.
0: Quantos anos de bar já? Quantos anos de bar já?
3: Vai fazer 22 anos.
0: 22 anos.
3: E um prazer estar aqui na Rádio Verdes Campos, um ano. E
0: tamo junto.
3: Tamo junto, igualmente.
0: Muito
3: tudo
0: bem.
3: De bom pra nós.
0: Itamar, o Itamar do Fritz House Restaurante, né? A gente fica muito feliz em receber todos vocês. Itamar, você que é um parceiro nosso aqui, dá seu boa noite para os ouvintes aí. A gente fica muito feliz com a sua presença.
4: Uma boa noite a todos os ouvintes. Um prazer estar aqui.

0: E felicidades à rádio, muitos anos de vida aí, que continue nessa voada aí, muito bom. E o Fritz House está aberto a todos, para vocês participarem e visitarem nossa culinária alemã.
1: Muito bem, olha só que maravilha. Conversei então aqui com o Itamar, também com o Alcione e também com o Verucas Bar. Bem-vindos aí. Mandando um abraço também lá pro Limbi do lado do Piratini, né? Com certeza está ouvindo a gente lá. Chegando por aqui, Vini da Balada também. Bora lá, eu volto já, mas antes tem nossos anunciantes por aqui. Não sai daí.

0: 18h20.
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0: Portal Gaúcho, você conferiu aqui, ó, e sorriso lindo, implorando pra atrair. Bora lá! Demoramos um pouquinho devido à correria aqui, né? Então, hoje um ano de Verdes Campos e a gente receber visitas e batendo aquele papo com o pessoal. E claro, atender os ouvintes, final de contas, vocês e a razão da Rádio Estadual sempre. Simbora com participações, vamos lá para Caxias do Sul. Alô Gerson, alô Raica Moraes, alô Evo Terakoski, que bom ter vocês aqui. Solta o áudio.
1: Oi Cícero, boa noite, tudo
0: boa noite.
1: Bem? Parabéns para a Rádio Verdes Campos. Eu já tenho um ano que incomoda vocês, tá bom? Um abraço.
0: Obrigado, Eva, não é incômodo não, é graças a vocês aí que a gente faz essa festa legal, né, com os ouvintes sempre. Vamos ver quem mais, alô Valdir Garcia da Rosa.
2: Boa noite Cícero.
0: Boa noite.
2: Olá. Como é que tá, tudo bom? Ô Cícero, não podia deixar passar em branco e um feliz aniversário para Verdes Campos aí, tá? Eu já faz 8 meses que eu tô escutando essa rádio e não troco de estação de jeito nenhum. É o Valdir Garcia aqui de Parobé, tá Cícero? Um abraço para todos os locutores, o Barbosa, a Aline, para ti e pros tantos outros aí da rádio, tá? Um abração, feliz aniversário para Verdinha e temos junto com a Verdinha sempre. Um abraço para todos. Bota qualquer música para nós aí, Cícero. Tá tudo top da galáxia. Um abraço, Cícero.
0: Valeu, Valdir. Obrigadão. A gente que agradece sempre de coração. João Padilha por aqui também.
3: Boa noite, seu
0: Boa
3: Cícero.
0: Boa noite. Tudo bem?
3: Em primeiro lugar, quero desejar uma boa programação para ti. Um feliz aniversário da rádio hoje, um ano, né? E quero te pedir uma música também, hein? Do finado Porca Véia, A Fazenda da Viúva. Oferecer para um amigo meu, um Taura Véio. Daquele macanudo, velho. Oferecer um forte quebra-costela para ele. É o Jorge Melo, de Sander. É o João Padilha de Três Coroas. Foi atendido, muito obrigado.
0: Valeu, João Padilha, muito obrigado, com certeza. Quem mais aqui, ó, boa noite, Cícero Bala. É a Fernanda de Esteio. Primeiramente, parabéns por um ano da rádio, parabéns por esse programa maravilhoso. Adoramos ouvir vocês na noite, valeu. Roda uma bem legal de banda, A Escolha. Semana que vem vamos a Gramado, vamos conhecer a rádio. Valeu, Fernanda, beijão pra você. Vão ser bem-vindos, com certeza, aqui nos estúdios, tá bom? Quem mais por aqui, ó? Olá, meu amigo, boa noite, roda se possível Os Nativos, Castelhana, abraços do Jorge de Portão. Alô Jorge, daqui a pouquinho tem Castelhana para vocês em Portão, sempre com a gente. Quem mais vai falar em Portão? Um abraço à família Cícero lá em Portão, né? Muitos parentes lá que a gente tem, meu amigo Jandir, enfim, toda aquela turma legal. Quem mais? Alô, solta o áudio.
4: É Cícero Bala.
0: Opa.
4: Roberto Sapucaí do Sul. Gostaria de te falar, gostaria de escutar Castação a Cavalo. Eu acho que é esse o nome da música. Tá? Sérgio Luiz Correia. Tá? Pra mim, Fernando Sapucaí do Sul. Um abraço pra ti. Boa noite.
5: Parabéns a vocês hoje pelo ano de rádio. Assista da Rádio Virgínia, boa noite aqui. Está com Castação a Cavalo do Roberto Fernando Sapucaí do Sul.
0: Valeu, valeu, Jatibori Sapucaí. A quem mais? Boa noite, Cícero. É a Bruna, bairro Cruzeiro, em Caxias do Sul. Parabéns por um ano de rádio aqui em Caxias, no bairro Cruzeiro. Só dá vocês. Valeu, Bruna. Beijão também pra ti. Tudo de bom, uma ótima noite. Já tem a música que você pediu de banda. Chico Kessler, boa noite, Chico. Obrigado por estar com a gente. Estava de aniversário ontem. Vamos fazer o seguinte, vamos ao intervalo, daqui a pouquinho eu volto com mais participações.
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0: 18h40.
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11: Muito bem, nós estamos de volta para você que liga e se liga com a gente. 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Alô, meu amigo Claudião e toda a gurizada lá com a gente, obrigado pelo carinho sempre, prazer ter vocês aqui. 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Guarda música chegando, Amado Batista.

0: Os atuais e o rosto desmaquiado, você conferiu aqui no Morning Show, que segue em frente, eu daqui, vocês aí até as 21, muita música roda por aqui. Quero mandar aquele abraço pro Diogo, o Diogo e a Marisa estiveram aqui, né? Estiveram no nosso evento, um ano aqui da Rádio Verdes Campos, vocês estão de volta pra Rolante. Boa viagem pra vocês, vocês estão na estrada. E manda aquele abraço, meu grande amigo Vlad, grande talento da comunicação, esse povão legal de Rolante, né? Valeu, valeu, Diogo, valeu, Marisa, obrigado por ter vindo aqui. Bora lá então, com mais participações pra você que liga e se liga com a gente, solta o áudio do ouvinte. Quero pedir desculpa aos ouvintes, que vai demorar um pouco as músicas, tá bom? Solta aí!
1: Boa noite, meu amigo radialista.
0: Boa noite! Dos
1: Campos. Eita, galo, velho! Olha só, toca uma música assim, bem, bem chonada, bem, escutar com a minha nega velha, que assim, ó, tá fazendo a lida da casa, meu cara, não parou até agora, quando chegou o serviço, sabe? Qualquer um do seu gosto aí. Muito obrigado.
0: Valeu, valeu, uma ótima noite. É o... quem mais aqui? O Jocely. Valeu, Jocely. Obrigado por estar aqui na Verdes Campos. Quem mais? Alô, Lina São Leopoldo.
2: Boa noite, Cecília.
0: Boa noite.
2: Tudo bem? A Lina de São Leopoldo. Queria mandar os parabéns para a nossa querida rádio.
0: Obrigado.
2: Está completando um aninho. Essa rádio é boa demais. Ela veio para ficar, para animar os brasileiros da nossa cidade.
0: Valeu, Lina. Abraço aos amigos de São Leopoldo. Renato Miller por aqui.
3: Boa noite, Cícero, é o Renato Miller de Granjinha. Eu queria pedir a música do Porca Véia, pode ser essa que pediram há pouco aí, para oferecer pro Chilo do Frango e pro irmão dele, o Romeu Micaelson, o Gordo e o Magro. Estão afinadinho no trago já. Valeu, muito obrigado.
0: Deixa pra nós, alô Karen, boa noite. Cícero e a Karen, Caxias do Sul, parabéns por um ano da Verdes Campos, adoramos ouvir vocês. Roda uma legal a sua escolha, valeu Karen. Quem mais? Eloy Porte.
4: Boa noite, Cícero.
0: Boa noite.
4: Eloy Porte de São Francisco de Paula, parabéns Verdinha. Um ano hoje que eu tô ligadinho na Verdinha todos os dias, é em casa, no galpão, é no trator, é onde é que a gente tá. A gente tá ouvindo a Verdinha aí, e quando não tão ouvindo a gente chega e pede, vocês não escutam Verdes Campos? Bota lá. Um abraço aí pro meu amigo Joãozinho, hein? João Padilha. Escutei a voz dele agora há pouquinho aí na rádio. Ô, Joãozinho, forte abraço pra ti, meu guri. Qualquer hora dessa que não for transcuroso, vou aí te dar um abraço, meu garoto. Volta uma música, velho, bem gaúchona pra nós aí escutar. Pra todos os ouvintes aí, parabéns, Verdes Campos, mais uma vez.
0: Valeu, Eloy Porte. Quem mais? Elza Esteio, boa noite, Cícero Bala. Parabéns por um ano da Rádio Verdes Campos. Manda uma música aí pra minha filha Fernanda e pra vocês. Parabéns. Quero muito que vocês venham visitar nós aqui em Esteio. Vai ser uma honra, com certeza. Valeu, Elza. Fernanda, beijão pra vocês. Clóvis Kirsch, Parobé. Boa noite, meu amigo Cícero. Sou o Clóvis Kirsch de Parobé. Parabéns pela rádio e pela emissora. Obrigado a todos os locutores e ouvintes pelo reconhecimento, que a Verdinha realmente é diferenciada. Abraço, Clóvis. Carlos Orli por aqui, boa noite, parabéns pelo aniversário da rádio, que seja sempre o primeiro de muitos. Valeu, valeu, Carlos. Caroline de Esteio, oferecendo para todos os familiares de Esteio, Caxias do Sul, Taquara, ouvinte para nós aqui da Verdes Campos. Obrigado, Caroline, parabenizando também a rádio aqui. Valeu, simbora, chegando o musical Samarino.

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0: segura.
1: Muito bem, estamos de volta agora, 19 horas 9 minutos. O tempo é bom, temperatura em 7 graus na Serra Gaúcha. Para você que está ligado com a gente em casa, no trabalho, está no trânsito, levando nós a carona, obrigado sempre pelo carinho da sua audiência. Quero registrar aqui a presença do nosso grande amigo Sageba, né? Grande comunicador, grande talento da comunicação. Ele e o gurizão aí, como é que é o teu nome? Opa, bem-vindos aí, Sageba. Grande nome da comunicação, valeu. Seja bem-vindo aí nos estúdios da Verdes Campos, tá bom? Bora lá, atender participações, porque aqui o sucesso não para não. Para você que está no 54999-270-979. Adriana, Caxias do Sul, boa noite, Cícero Mali. Adriana de Caxias, roda uma legal para nós. Quem mais? Vamos para o Celulose. Fala, João da Celulose.
2: Boa noite,
1: Rádio. Boa noite, grande João.
2: Parabéns para essa rádio maravilhosa aí, que entrou no meu coração e não vai ser nunca mais aí. Boa noite, Cícero. Um abraço para todos vocês, locutores aí, que estão nessa rádio maravilhosa aí, fazendo o nosso dia a dia com alegria. É muito bom escutar essa rádio aí. Um abração mesmo de coração a todos vocês. E gostaria de escutar a música Cavalo Tostado, oferecer para minha esposa Marlene, para o Jefferson e sua família, que está na escuta, para o Silvio e sua família, que está na escuta também, e para todos os outros meus amigos e ouvintes dessa rádio aí. Um grande abração mesmo de coração. É o João do bairro Celulose Canal.
1: Valeu, João da Celulose, obrigado. Vamos para São Francisco de Paula. Fala, Marco Velho.
3: Bueno, Cícero. Estamos aí, rapaz. Agora na caipirinha, comendo um amendoim torrado, rapaz, para fortalecer os nervos. Vou te pedir Chitãozinho e Xororó. Você tem aquelas boas ali que eu sempre peço. Ofereço para todos os meus amigos aqui de São Chico. Viva Serra Gaúcha e viva São Chico. Agora tá um pouquinho mais quente. Tá louco? Esse frio aí não foi fácil, né, cara? Um abraço a todos.
1: Valeu, muito obrigado pela participação, Marco Velho de São Chico. Quem mais? Boa noite, parabéns pela rádio maravilhosa. Quero ouvir a música Morena Luxuosa, oferecendo para todos os Cavalini e para a Janete, o Paulinho e para vocês da rádio. Valeu, Maria Igrejinha. Vamos ver quem mais por aqui. Eu solto o áudio do ouvinte.
4: Boa noite, Cícero. Aqui é a Graziela de Mariana Pimentel. Gostaria de ouvir uma em Ecovar, em Ecofundo, Gaúcho da Fronteira, para todos os ouvintes da rádio e para o meu esposo Jair, que ele gosta muito do Gaúcho da Fronteira.
1: Valeu, daqui a pouquinho tem Gaúcho da Fronteira. Quem mais aqui, ó? Boa noite, Cícero. Manda uma música para toda a família Cavalini e também para o pessoal de Bandeirante, Santa Catarina, o Vilmar e toda aquela turma legal do Bandeirantes. Valeu, Lairiane, Saborete, Igrejinha com a gente. Valmir Scarpim, Três Coroas, solta o áudio.
5: Boa noite, meu amigo Cícero Bala. Como é que tá, meu amigo? Tudo bem? Tranquilo? Em primeiro lugar, dar os parabéns aí para Verdes Campos aí, né? Primeiro ano de existência aí na cidade de Gramado aí, que vem muitos e muitos anos aí. Eu mandar aí um abraço a todos os ouvintes aí da Rádio Verdes Campos aí, que estão ligadinhos aí nesse programa, que não tem preço, né? É, programa do Cícero Bala aí, de todos os locutores aí, né? Os cara vieram para arrebentar, né? Grande locutor que tem na Verdes Campos aí. Um time assim que só tem ganhador, né? Todo mundo ganha junto, né? Então quero dar meus parabéns daí. Se puder rodar aí uma música bem campeira pra nós aí, que temos aí mateando aí e escutando aí a Rádio Verdes Campos aí. Tá bom, Cícero? Um abraço aí pra todos os ouvintes aí e parabéns aí pra toda a direção da Rádio Verdes Campos.
1: Grande Valmir Scarpim, grande comunicador, trabalhamos juntos, né, Valmir? Um abraço, juntos, né, Valmir? Um abraço, obrigado. Igrejinha Fábio Cavalini.
6: Boa noite, Cícero, tudo bem?

0: Grande Fábio Cavalini. Alô, Alex de Taquara.
1: Boa noite, meu amigo Cícero Baltran. Tudo,
0: opa!
1: guri? Parabéns à Rádio Verdes Campo FM, gurizinho. Hoje está completando um ano aí no ar, né? Que Deus abençoe essa emissora aí, todos os comunicadores aí, o Jefferson, o dono da emissora, né? Muitos e muitos e muitos e muitos anos de vida, né? Para a emissora. Graças a bom Deus que a Rádio Verdes Campo FM tem uma audiência muito grande, né, o Cícero Bala? Menininho de Ouro, posso pedir uma música dos Bertucci, uma bem antiga, para ser pro meu genro lá, pro Lucas, pro seu Osmar, a dona Madalena, o Jair Silveira, do bairro Cruzeiro, Taquara, o pessoal de Santa Cruz da Concórdia, tá ok, menininho? Seu Orlando de Pituva, que Deus abençoe vocês aí, show de bola!
0: Valeu, Alex, muito obrigado, um abraço para você e todos os seus familiares e amigos. Ainda tem participações atrasadas aqui, a Rose de Charqueadas também, ainda participações aqui, ó, Ana Paula, Sapucaí do Sul por aqui, ainda Adriana, Caxias do Sul, bairro Nossa Senhora de Lourdes também por aqui, ainda Bruna também, bairro Cruzeiro em Caxias, aos poucos a gente vai atender vocês aí. Bora lá, chegando os nativos, Castelhana, 19, 15, 12 graus é a temperatura.

0: Trio Parada Dura, Cordão de Ouro, você conferiu aqui no Boliche Verdes Campos nessa data especial, terça 8 de setembro, é o dia que a Verdes Campos completa um ano no ar, né? Levando música, informações e alegria para os ouvintes. Antes de nós bater aquele papo legal com o nosso colega Barbosa Missioneiro, grande nome da tradição e grande Taura, grande nome do rádio, todos os domingos o Criado em Galpão, vamos ouvir aqui um grande amigo também, grande ouvinte, com certeza estou ouvinte também, Barbosa, lá de Três Coroas, nosso amigo Elo, solta o áudio.
1: Bom, meu amigo Cícero.
0: Opa!
1: Ó, parabéns por este ano de sucesso de vocês aí, tá? Manda pro velho Elo aí, ó. Com o Flávio Dalcinho Pintor, tá? Tá aí com as minhas criancinhas aí, tá? Tudo de bom pra ti, uma boa noite, de bom demais pra você, tá?
0: Deixa pra nós, Elo. Obrigado, obrigado a vocês aí, os ouvintes. Por aqui nos estúdios, nosso grande colega, grande tradicionalista e grande talento da comunicação, Barbosa Missioneiro. Eu tive o privilégio de conhecer ainda desde o tempo que eu trabalhava na Rádio Parobé, e isso há muito mais de 20 anos. Ele falou que eu tinha cabelo ainda. Barbosa, boa noite. Que alegria te receber aqui.
2: Olá, Cícero, muito boa noite, ouvintes aí do nosso programa, final do dia, como diz o ditado. Pois olha, naquele tempo o Cícero tinha cabelo, rapaz, eram poucos, dava pra fazer uma trancinha, mas tinha,
0: e né? Pesava 64,5 kg, né? Hoje engordei o quê, uns 9 quilos?
2: Ah, rapaz de Deus, o homem, será que o homem tá pesado? Nós vamos botar ele numa balança aí, mas acho que não. Quero mandar aquele abraço então para você que está acompanhando a programação de hoje. Hoje é uma programação muito festiva, porque não é sempre que a gente pode enaltecer um projeto novo que veio com uma nova ideia, principalmente para que possa atingir o maior número de público, porque hoje a questão do rádio, nós dentro do rádio falamos que muitas vezes o rádio é segmentado, então é para um determinado público. E para nossa sorte, né, Cícero, a Verdes Campos, ela tomou conta, né? Hoje nós temos desde criança até pessoa idosa, hoje são fãs da nossa programação, né, Cícero?
0: Atingimos todos os públicos, que a gente roda variedade de músicas e principalmente... que você que é mais da área e conhece muito mais, não tem como ter uma rádio no Rio Grande do Sul e não ter música gaúcha, né, Barbosa?
2: Não tem. Hoje não tem. Hoje as emissoras de rádio estão pecando muito por não terem, né? Infelizmente, aí a direção da rádio trouxe esse feeling, né, de saber que o povo gaúcho gosta de ouvir a boa música gaúcha. E nós estamos aí hoje festejando, então, nosso primeiro aninho da rádio. Estamos aqui num coquetel, agora vou descer a serra. Mas antes disso, tem um amigo teu aí que queria falar contigo, Cícero.
0: Opa! E eu tenho certeza, eu tive a honra de conhecer ele pessoalmente, estive em show deles também. Um dos grandes humoristas do Rio Grande do Sul. Eu duvido que o Mulita vai falar sobre essa data especial da rádio aí. Mulita, bem-vindo aqui nos estúdios, Mulita. Diretamente, ó, o Mulita diretamente do Restinga Seca.
3: Restinga Seca do chame que eu vim assim devagarinho, devagarinho. Mas eu disse, eu não posso deixar de dar um abraço apertado por trás no Cícero, né?
0: Certemo.
3: É porque, tu sabe, o homem tá completando aniversário, né, Verdinha? Mas eu cheguei aqui me convidando pra fazer um desagrado, né? Cheguei em cima, eu não sabia o que eu pegava primeiro no prato, né? No chame, Cícero, eu ando meio desgualipado, né? Então, o que vem, vem bem, né? A gente não escolhe muita comida, né? Hoje em dia, não tem mais frescura. Mas eu tô aqui pra dizer a satisfação de mandar um abraço pro teu público, né? E dizer que nós, lá de vez em quando, está escutando quase sempre o teu programa, viu?
0: Grande Mulita. Ó, Mulita, ó, foi tu começar a falar, não sei se tu conhece o Parobés pessoal aqui, ó. Pedrinho, o Jaime e o Carlão. Conhece o pessoal, Mulita?
3: Rapaz de Deus, o Carlão muito mais rouba na sinuca do que joga, né? O homem é desgraçado, né? O homem joga muita sinuca, né? Mas então eu vou deixando vocês com o Cícero. E o Barbujão tá me olhando de atravessado. Tu não se atreva a me dizer qualquer coisa, porque hoje eu tô daquele jeito, né? Eu comi bastante cebola.
0: Grande, ó. Tu merece as palmas, Barbosa. Além de um tradicionalista e um grande comunicador, você é um grande humorista. E o Molita a gente nem se fala. Eu tive o prazer de ir em show do Molita.
2: Amigão da gente.
0: Nossa, amigão da gente.
2: Ele estava ouvindo a rádio pelo aplicativo.
0: Sim.
2: E ele me mandou um recado no WhatsApp, diz: olha, parabéns, se precisar gravar alguma coisa para chamar teu programa, é só mandar aí que a gente grava. É uma pessoa humilde, né,
0: humilde, o Cícero? Um baita talento, humilde, talento, um talento. Grande profissional do humor.
2: Eu até digo mais o seguinte, viu? Ele não é tão valorizado quanto deveria hoje no nosso, principalmente no Rio Grande do Sul, né? Dentre os humoristas, né? Mas o Molita é fora de série. O homem é fora da curva mesmo. E nós temos a felicidade e a alegria de ter outros aqui, tantos, né? E outra também que é da nossa terra, que é cria, viveu comigo muitos anos lá em Parobé, que é o Paulinho Micharia, né? Que
0: hoje Paulinho Micharia.
2: Tá credenciado aí pelas bandas daqui, tá em Floripa, tá por tudo que é lugar. É.
0: Paulinho Micharia, Jorge Bartira, Farturinha.
2: Ah,
0: tem uma turma grande, né?
2: Essa turma estão tudo lá. A gente se encontra quase toda semana com Farturinha, com o Bartira Velho, estão tudo por lá, agorizado, que gosta do bom humor. É a família Silva que virou humorista, né, cara? Que coisa boa, né, Cícero?
0: Com certeza. Olha só. Falar em Parobé aqui, ó, o Dieguinho, eu conheci o Dieguinho, o Diego do Guarujá, Cícero, pera pro Carlão abrir o bar de novo. Mas que barbaridade, homem.
2: O Carlão não, o Carlão fechou o bar. O Carlão tá daquele jeito, sabe? Ele tá meio preguiçoso, só quer fazendo. É, não é verdade, Molitinha?
3: Eu vou te dizer o seguinte, né? O Carlão, ele enriqueceu dos cobres e agora largou tudo pras cobras, né? Ele só quer no fundo do mato, né? O Cícero, tu sabia que ele só fica lá tentando o bico da gancha? É ele e o biguá, né? Só tentando uns peixinhos no açude dele. O homem tá bem na parada. Mas ele podia abrir o boteco de novo, o que tu acha?
0: Isso que é barbaridade. Não ia ser uma má ideia, né, Carlão? Quero aproveitar também e mandar um abraço lá pro meu primo, pro Vando e pro Avelino, ali em Parobé, que estão sempre ouvindo a gente aí, né? Valeu, Vando, valeu, Avelino. Molita, sem palavras, nem sei o que te dizer.
3: Muito obrigado, então, desculpa qualquer coisa. E nós te vemos nas quebradas por aí. Onde tiver alegria e cachaça, conta com eu, tá bom?
0: Grande Molita, você volta domingo, das 9 às 1.
3: Se Deus quiser, vou incomodar um barbuchão aí.
0: Das 9 às 1, Barbosa. Essa música a gente vai rodar agora aqui, ó. Assim Eu Vivo, é o Barbosa Missioneiro. Antes da gente rodar a música, o que levou você a fazer essa letra, essa música? O que representa pra ti?
2: É, na verdade, essa letra aí, assim, ó, eu trabalhava na Azaleia, eu era vigilante naquela época, né? E a gente tinha um tempo lá na guarita, sentado lá em cima do meio do mato, lá olhando para baixo os pavilhões da Azaleia, e em papel e caneta a gente começou a lembrar do tempo de infância, né? Então, fui colocando algumas frases, e também o meu colega, tenho mais um colega também que trabalhava comigo, né? Alcione Silva, também é coautor também dessa letra. E a gente, então, musicou ela e ficou, então, essa música para lembrar um pouquinho do nosso tempo de infância lá na querida Palmeira das Missões, né? Jabuticaba, Lajeado Bugre, que tu conhece muito bem.
0: Sagrada Família, São Olá. Paulo, São José, São Miguel, e vamos embora.
2: Sim, vamos lá. Então roda para nós ouvirmos aí, eu vou descer a serra, aquele abraço, um abraço muito grande para você que está nos acompanhando, e dizer, ó, a maior alegria nossa no nosso primeiro aninho é saber que você está nos acompanhando, que você está dizendo, olha, escuta Verdinha, escuta 97, tá sempre contigo, tá? Tá sempre contigo. Então, se tá contigo, diz pro vizinho, diz pra vizinha também sintonizar a 97.9, a Verdes Campos, aqui de Gramado.
0: Até porque você tem uma audiência fantástica também na região de Rolante e Riozinho. Seguidamente, bastante, pessoal, manda alô pra ti aí.
2: É, bastante. Hoje nós pegamos bastante Rolante e Riozinho e temos uma audiência muito grande em Parobé, né? Parobé é uma audiência muito grande. Mas, Cícero, hoje é o nosso, digamos assim, carro-chefe da audiência. É impressionante o que Três Coroas
0: e Igrejinha,
2: né?
0: É
2: impressionante, né? A verdade. Rádio tomou uma proporção naquelas duas cidades que é impressionante.
0: Fantástica.
2: Mas então tá, Cícero. Obrigado pelo carinho, obrigado pela oportunidade. Aquele abraço pra você. Saúde, gurizinho, porque tamo junto aí, tá?
0: Grande Barbosa Missioneiro, grande talento na comunicação, grande tradicionalista, onde eu tive prazer de trabalhar com Barbosa. E sempre é uma alegria fazer parte dessa equipe maravilhosa. Ó, Barbosa Missioneiro, assim eu vivo.

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1: 19:34.

0: Muito bem, nós estamos de volta agora, 19 horas 35 minutos, 19h35. Bora lá atender mais participações para você que liga e se liga com a gente. Solta o áudio do ouvinte.
1: Boa noite, Cícero Bala. Tô tomando vinho aí por casa hoje, já que estou sempre quase, quando estou em casa, escutando aí você aí. Então é o Volmiroso de Parobé. Peço uma música aí com o Porca Vé, pode ser a neta da viúva aí. Volta pra nós aí, se puder.
0: Valeu, valeu, Volmir. Hoje tá bem corrido, mas a gente vai tentar atender todos. Cavalini, boa noite, parabéns pelo primeiro ano da Rádio Verdes Campos. Roda uma canção do Barbarella, oferecendo para todos. Cavalini, grande Chico de Santo Antônio das Missões. Noeli Machado de Canela, solta o áudio.
2: Boa noite, Cícero.
0: Boa noite, Noeli.
2: Tudo bem, Cícero? Parabéns pelo aniversário da Verdinha e por esses maravilhosos locutores que tem a Verdinha. Que Deus abençoe vocês, que continuem assim. E colocam uma música de banda bem bonita para a filha da Ritinha, que está de aniversário hoje, tá, Cícero? Um beijão e tudo de bom para vocês e para a Verdinha.
0: Valeu, Noeli, obrigado sempre por estar participando com a gente aqui, uma ótima noite, obrigado aí pelo carinho da audiência. Vamos ver quem mais por aqui. Raica Moraes, em Caxias do Sul.
3: Boa noite.
0: Boa noite.
3: Aqui é a Raica de Caxias do Sul. Queria ouvir a música Rainha Musical, Fígado de Aço. Ofereço para minha mãe Eva, para o meu tio Gelson. E parabéns pelo ano da rádio, da melhor rádio de Gramado. Um abraço.
0: Valeu, Raica Moraes, Zé Botana Costa, Gerson, Caxias do Sul. Quem mais? O grande Ciro, solta o áudio.
4: Ciro.
0: Opa!
4: É o Ciro em Parobé do Bolicho. Bota pra nós uma vaneira daquelas bem chinchada, hein? Um bugio, tá? Pra todos os amigos e ouvintes, pra gurizada, estão tomando um gole aí. Vanildão, Marquinho, Parobé. E as gurias que estão tomando chimarrão essas horas, né? A hora do mate.
0: Grande Ciro, quem mais? Cíntia Baques, boa noite, Verdes Campos, uma ótima abençoada noite, terça-feira, valeu Cíntia. Johnny Fleck por aqui também. Upa, que a carne tá bonita no mais lá, né? Grande Johnny Fleck, ótima noite. Quem mais por aqui?
5: Boa noite, Cícero.
0: Opa, o Ângela.
5: Feliz aniversário para as Rádio Verdes Campos aí, tá? Com um sucesso de bandinha aí para nós, tá?
0: Deixa pra nós a Ângela e o Menego. Ângela e Menego, vamos treinando a canaça aí, que eu e a Ju já temos treinado pra mais que tal. É um abração pro Menego, pra Ângela, lá no Invernada, sempre ligado com a gente, obrigado pelo carinho da audiência. Josué, grande talento no rádio também, ali do Rochedo Lajadim. Valeu, Josué, um abraço pra você e todos os seus familiares, tá lá ligado com a gente. Josué sempre fazendo grandes eventos, né? Valeu, Josué. Trabalhamos juntos também em igrejinha nas emissoras, mas que tal? Um abraço pra ti e pra toda a família. Fala, Oséias de Canoas.
6: Fala, Cícero Bala. Aqui é o Oséias, Matias Velho Canoas. Uma ótima noite a todos aí. Parabenizar a rádio, os locutores aí, todo o pessoal aí. É top. Toca uma música aí pra homenagear a minha enteada. É, a minha enteada é a filha da Ritinha, a locutora da rádio aí. Um abraço, mano.
0: Um abraço, um abraço. Antes das músicas, dá uma boa noite aí, Vini. Grande Vini da balada. Como é que tá, Vini? Tá bonito ali o evento, né, Vini?
7: Ah, tá bonito, né?
0: Opa, se não levantar aqui agora, sim.
7: Aí, oi.
0: Oi. Grande Vini da balada.
7: É isso aí. Tá bonito, né? Tá bonito o evento. E que bom poder fazer parte aí da Verdinha, né? Um ano de muita festa no ar, né, Cícero?
0: É verdade. Um ano já como passa rápido, né, Vini?
7: Isso
0: o
7: aí.
0: O tempo voa, né? E tu volta na sexta-feira de noite?
7: Isso aí, sexta-feira de noite, tô aí eu, Chiquinho, e música ao vivo, né? Já tem a banda pra música ao vivo na sexta de noite, né? E com certeza a melhor programação das rádios tá aí na 97.9, né?
0: Grande Vini da Balada, mais uma participação aqui, a gente vem com as músicas. Adolfo Silva, lá da Morada Verde, Igrejinha. Grande Adolfo, Baruti, parabéns aí pela rádio, toca uma música aí de bailão para nós. Abraço, Adolfo, sempre vendendo aquele gás, né? Gás, braço, Adolfo, vem aí. Bora de música, Flávio Dalcin.

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0: Rainha Musical, você conferiu aqui no Bora Chibre dos Campos, que segue em frente. Eu daqui, vocês aí com muita música. Vamos juntos, pra você que está em casa, no trabalho, onde você estiver. Intervalo. Pontualmente 20 horas.
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2: 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Peça sua música, faça sua homenagem, estarei atendendo você sempre com muito carinho, porque esta é a rádio que eu sempre quis. Simbora de volta, comunicação desse amigo, você e Cícero Bala, eu daqui, vocês aí até as 21 horas, muita música rolando e, claro, participações dos ouvintes. Aí, Cícero! Deixa eu ver quem mais, Fábio Polesso, olha só, 26 anos atrás, mas que tal? Um abraço, tudo de bom, obrigado pelo carinho da audiência de vocês aí, pera música. Morena do Sorriso Lindo, valeu Fabi, obrigado por estar com a gente aqui. Quem mais? Miriam Novo Hamburgo, grande Miriam. Ela pede música oferecendo para todos os ouvintes, valsa do amor com os atuais, né Miriam? Ótima noite para você, um beijão, tudo de bom, a Miriam de Novo Hamburgo. Otomar por aqui, boa noite, Otomar de Santo Antônio da Patrulha. Roda a música com a banda Passarela por causa dela, abençoada noite, valeu Otomar. Quem mais por aqui, ó? Fabiane por aqui também, alô Fabiane, obrigado, boa noite Cícero Bala, estou falando aqui de Araricá, roda uma legal para nós estamos te ouvindo, parabéns pela programação. Se acaso ficou alguma música para trás, a gente perde, desculpa aí, né, são muitas participações, alô Fábio da Igrejinha.
3: Boa noite Cícero,
2: opa.
3: Parabéns para a rádio Verdes Campos, completando um ano hoje, queria mandar para todos os Cavalini, para Laira, para o Chico, para o Inel, Sabonete, pro Jadir lá, pro Paulinho, pra Janete e pra todo o pessoal que tá ouvindo aí do Bar do Fonso, antigo Bar do Fonso também, pra todo que estiver ouvindo aí, toca cordão de ouro aí pra nós.
2: Valeu
3: Cícero, um abraço.
2: Valeu Fábio, um abraço. Quem mais aqui é o Barulho Cícero Bala? Eu sou a Pamela de Esteio, primeira vez que estou participando, adoro ouvir a Verdes Campos, parabéns por um ano, roda uma bem legal, a escolha de vocês, adoramos a Verdes Campos, valeu Pamela, um beijo para você também, em Esteio, região metropolitana, Grande Porto Alegre. É sucesso, você ouve aqui, os atuais, Valsa do Amor.

0: Horas, olha só, hoje comemorando então um ano da Rádio Verdes Campos. A gente pede desculpas, são muitas participações, não tem como atender todos, né? Mas vamos procurar atender aqui, ó. Larissa Porto Alegre, boa noite, Cícero Bala. É a Larissa, bairro Sarandi, Porto Alegre. Parabéns por esta rádio maravilhosa, adoramos ouvir a Verdinha. Valeu, Larissa! Tamires Canoas, boa noite, Cícero. É a Tamires de Canoas. Amamos ouvir a Verdes Campos, uma rádio diferente que roda as músicas que nós gosta, que tal? Vamos ver quem mais. Fabi Polesso por aqui. Deixa pra mim daqui a pouquinho, tem um sorriso lindo aí. Valeu, Fabi. Fabi Polesso com a gente. Ainda aí algumas músicas, não deu tempo, mas vamos atender, né? A Tami com a gente aqui, ó. Boa noite, peça a música Morrendo de Saudade do cantor, os atuais. Valeu, valeu, Tami. Obrigado por participar. Ione e Afonso de Pareci. Boa noite, Cícero. Então, a Verdinha está de aniversário hoje. Isso mesmo, um ano. Parabéns pra vocês aí. Obrigado, que trabalho. Turma maravilhosa. Então, tá certo. Está bem, jovem a rádio, verdade. Apenas um ano, toca pra nós Almir Sater. Deixa pra mim, daqui a pouquinho tem Almir Sater pra vocês. Valeu, Ione, valeu, Afonso de Pareci. Vamos ali pro Piratini, a gurizada está lá em frente ao Mercado Nossa Casa, lá no Verucas Bar, e a turma tá grande aí. Fala, meu amigo Veruca. O Veruca, velho, esteve presente aqui no nosso evento, né? O Veruca, o Itamar. Olha aqui, ó, desse jeito, ó.
1: Ô, bicho, velho.
0: Opa!
1: Só tem um 5,5 aí, tá? Mas pode mandar um alô pra galera aí. O Alessandro, o Fefe, o Bob Velho, o Rodrigo, o José, seu Erico, o Fofinho, o Lambido e o Cabeça de Leitão, que faz Uber lá de Canela, e o Beto.
0: Mas que tal essa, gurizada? Não é fácil. Valeu, Pança! É, gurizada, está lá no Verucas Bar também com a gente. Essa turma não é fácil. Já, já vamos trazer aqui o Jean Giovanni pro Pança, me deve uma Pepsi. Quem mais por aqui? Ó, são tantas participações. Boa noite, Cícero Bala. Eu sou Andriele de Charqueadas. Roda uma música pra nós estamos te ouvindo. Quem mais aqui, ó? A Ana de Porto Lucena, boa noite, Cícero Bala, estamos te ouvindo aqui em Porto Lucena, roda uma bem legal de banda daqui a pouquinho. Valeu, Ana, já já tem sucesso de banda, ela pede aqui. Sebe Cantos, quem mais por aqui, ó, solta o áudio.
2: Boa noite, Cícero Bala.
0: Opa!
2: É o Fernando Sapucaia. Temos ligado na Verde de Campo aqui. Feliz aniversário para a Rádio Olívia, sempre ligado na Verdinha. Gostaria de escutar aí os atuais. É lindo para esquecer. Temos aí o Beto.
0: Valeu, Fernando e o Beto em Sapucaia do Sul. Vamos ver quem mais por aqui, ó. Helena, Caxias do Sul. Boa noite, Cícero. Eu moro aqui na Sinimbu, em Caxias do Sul. Roda uma música bem legal pra nós. Valeu, Helena. Marcos e Canela, boa noite. Toca uma dos atuais. Antes de ir embora, oferecendo pra Senira. Valeu, Marcos. Eu volto já, não sai daí. FM 8:23.
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Muito bem, nós já estamos de volta para você que liga e se liga com a gente. Uma ótima noite, obrigado pelo carinho da sua audiência. Seja em casa, no trabalho, passa rápido o tempo, a 8h25. Vamos lá adiantando participações para a gente vencer, atender. Temos muitos ainda atrasados. Um abraço para Ângela, para o Menego, ali no Invernada, na cidade de Igrejinha. Obrigado pelo carinho da audiência de você sempre. Carmen, de Nova Pádua. Alô, amigos de Nova Pádua. Barulho Cícero Bala, aqui Nova Pádua, só dá Verdes Campos. Descobrimos há poucos dias, rádio maravilhosa. Parabéns por um ano. Valeu, valeu, Carmen. Sérgio Lopes, hein? Deixa eu ver aqui, Bento Gonçalves, boa noite, Cícero Bala, nós estamos te ouvindo aqui em Bento, adoramos a programação, parabéns por um ano, como tem ouvintes novos aí, né? Legal, abraço, essa turma legal de Bento, e ele diz aqui, o Sérgio, final de semana que vem, nós estamos indo para Gramado, eu e meus familiares, vão ser bem-vindos aí, valeu, Sérgio, bem-vindos a Gramado, a Rádio Verdes Campos fica bem no centro, em frente aqui à Prefeitura Municipal. É bem em frente ao Castelo Landeron, isso mesmo, nosso amigo Fernandinho, é na frente aqui, não tem erro, né? Que tal? Vamos ver quem mais, Priscila, boa noite, Cícero, é a Priscila de Novo Hamburgo, bairro ideal, estamos te ouvindo, roda uma legal pra nós, valeu Priscila, um beijo pra você também. Simbora de música, segura aí, pança, desse jeito, ó, Jean Giovanni.

0: Muito bem, Sidney Lima e o calendário da saudade. Essa é de chamar o garçom de estampar mais uma. Bora lá, antes do intervalo, é claro que nós vamos atender mais participações, bastante atrasado ainda, né? Alô, Sirley de Porto Lucena, boa noite, Cícero Bala, meu amigo Foguinho. Falou da rádio de vocês, eu descobri aqui em Porto Lucena, só dá a vocês. Parabéns por um ano, legal, valeu, Sirley. Quem mais? A Irma, Irma Marcos por aqui também. Lindonês Ribeiro, fala, Lindonês Ribeiro. Se não ligar o botão aqui na Lindonês, daí não sai. Agora sim.
1: Boa noite, Cícero.
0: Opa.
1: Parabéns pelo ano de aniversário da Verdes Campos, São Verdinha. Em casa, no trabalho, só da Verdinha. Toca uma do Rio Negro Solimões pra nós aqui da Barragem dos Burros, Barragem do Salto. É só que tá na escuta, hein? Parabéns mais uma vez aí a todos. Todos da rádio. Pode ser frio da madrugada.
0: Deixa pra nós, Lindonês. Já já tem frio da madrugada. Quem mais aqui, ó? Cláudia Silva, boa noite, Cícero. Estou falando de Farroupilha. Roda uma legal pra nós aqui em Farroupilha, do centro. Só dá Verdes Campos. Valeu, valeu. Obrigado pelo carinho. Quem mais aqui, ó? Bruna Caxias do Sul, bairro Cruzeiro. E aí, Cícero, estamos fazendo uma janta. E claro, ouvindo você, escolhe uma legal de banda. Quem mais? Suelen Eldorado do Sul. Boa noite, Cícero Bala. Vamos estar em Gramado esse próximo final de semana. Vamos aí conhecer vocês. Vão ser bem-vindos. Valeu, Suelen. A rádio é bem fácil de achar, bem no centro, aqui em frente à Prefeitura Municipal, no coração de Gramado. Vão ser bem-vindos aí. Eu volto já com muito mais. Rápido intervalo. Vinte para as nove.
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0: Muito bem, estamos de volta. Vamos atendendo as últimas. Olha só, ainda vai ficar alguns pedidos para trás. Vamos aqui dar uma resumida. Boa noite, Cícero. Sou a Márcia de Cachoeirinha. Seguido, estamos em Gramado. Roda uma bem legal para nós. A rádio de vocês é top. Valeu, Márcia de Cachoeirinha. Fernanda de Esteio, e aí, Cícero Bala, dá tempo de rodar mais uma pra nós? Escolhe os atuais, vamos trazer o Lago Azul já pra vocês aí. Valeu, Fernanda, beijão, tudo de bom em Esteio, região metropolitana. Ainda tem a música da Tami aqui, né? Já, já vamos trazer pra vocês aí, tá bom, Tami? Quem mais? Por aqui, sempre participando, a Fernanda. Boa noite, essa não é de Esteio, essa Fernanda aqui, vamos ver de onde que ela é. Garibaldi, boa noite, Cícero Bala. Em Garibaldi, ouvindo a Verdes Campos FM, escolhe uma bem legal para nós. Meu amigo Hélio, aí de São Francisco de Paula, para toda a turma do Salto e também para os amigos aí da barragem do Blang, isso. Valeu, valeu, obrigado sempre pela participação. Fiquem com Deus, que eu vou com ele. Me queiram bem, não custa nada. Eu volto amanhã das 18 às 21 horas. Bora lá! Parabéns mais uma vez, Verdes Campos, completando um ano hoje. Aos ouvintes que não deu tempo, infelizmente, são muitas participações que ficou para trás aqui. Mas amanhã a gente vai atender todos vocês com todo o carinho que vocês merecem. Valeu! Até amanhã! Tchau, tchau! Fica as últimas!

Sabe aquele papo de bar? Dois amigos falando sobre amores mal resolvidos. Aquela pessoa que tá sofrendo, deprimida. Vem cá, meu amigo. Meu caso é diferente. Eu até tô sofrendo, mas eu tô vivendo.

0: Moção, faz barulho! 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
1: Está no ar a Voz do Brasil. As notícias do governo federal que movimentaram o país no dia de hoje.
2: Olá, boa noite.
3: Boa noite para você que nos acompanha em todo o país.
2: Terça-feira, 8 de setembro de 2026.
3: Vamos aos destaques do dia.
2: Proteção da biodiversidade.
3: Novas unidades de conservação ambiental são criadas no Amazonas e no Piauí.
2: Decretos também formalizam concessões para manejo florestal sustentável.
3: Doenças raras. 65 em cada 100 mil brasileiros convivem com alguma condição de saúde incomum.
2: O Sistema Único de Saúde acolhe pacientes, realiza o diagnóstico e realiza acompanhamento multidisciplinar.
3: Quem fala sobre o assunto é Natan Monsores, coordenador de doenças raras do Ministério da Saúde.
4: Em sua maioria, essas doenças são doenças de origem genética que afetam predominantemente crianças, mas também podem acontecer em adultos, em pessoas idosas.
2: Semana da Pátria.
3: Brasil celebra os 204 anos da independência.
2: E você vai conhecer alguns dos heróis que ajudaram a construir a nação brasileira em reportagem especial de Luana Karen.
5: A praça que abriga os três poderes da República em Brasília também guarda a memória daqueles que se dedicaram a um ideal de nação. O livro de aço reúne os nomes dos heróis brasileiros oficialmente reconhecidos.
3: Hoje, na apresentação da Voz do Brasil, eu, Mariana Jungmann e Luciano Seixas.
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3: Novas unidades de conservação ambiental foram criadas a partir de decretos assinados hoje.
2: As medidas também criam e ampliam reservas de desenvolvimento sustentável e parques nacionais.
3: As ações marcaram as celebrações pelo Dia da Amazônia, comemorado no último dia 5.
5: Em comemoração ao Dia da Amazônia, celebrado em 5 de setembro, foram criadas quatro reservas de desenvolvimento sustentável no Amazonas. As unidades ficam na região de influência da BR-319, no sul do estado, e somam cerca de 669 mil hectares. O ministro do Meio Ambiente e Mudança do Clima, João Paulo Capobianco, disse que é preciso agir de forma preventiva diante das mudanças provocadas pela pavimentação de rodovias.
6: A presença do Estado precisa se antecipar às pressões decorrentes da ampliação do acesso, pois os anúncios de abertura ou de asfaltamento estimulam a ocupação desenfreada, a grilagem de terra e a invasão, impactando negativamente de forma irreversível populações e o meio ambiente.
5: Foi anunciada também a ampliação em mais de 7 mil hectares do Parque Nacional de Sete Cidades, no Piauí. A medida tem o potencial de proteger espécies ameaçadas e de favorecer o turismo no parque. Em outra ação, o Banco Nacional de Desenvolvimento Econômico e Social, BNDES, destinou recursos para restauração ecológica de mais de 10 mil hectares na área de proteção ambiental do Xingu, no Pará. Também foram destinados recursos do Fundo Amazônia ao projeto Naturezas Quilombolas, para apoio à gestão territorial de comunidades quilombolas na Amazônia Legal. O BNDES ainda divulgou o resultado do edital para projetos de restauração e fortalecimento da Bacia do Xingu, em Mato Grosso. A diretora socioambiental do BNDES, Tereza Campelo, destacou a importância da recuperação da floresta.
7: A restauração da floresta é absolutamente fundamental, não só para proteger esse território, para garantir emprego e renda, para garantir que a Amazônia não chegue naquele ponto de não retorno.
5: Também em comemoração ao Dia da Amazônia, o Serviço Florestal Brasileiro assinou contratos de concessão das unidades de manejo florestal 2 e 3 da Floresta Nacional de Humaitá, no Amazonas. Os contratos terão duração de 40 anos e abrangem 162 mil hectares. Reportagem Luana Karen.
2: Mais Mais de 1000 acidentes de trânsito foram registrados nas rodovias federais durante o feriadão da Independência, com 66 mortes.
3: Os números foram divulgados pela Polícia Rodoviária Federal.
2: O foco da fiscalização este ano foi o uso de álcool pelos motoristas. Mais de 900 pessoas foram autuadas por embriaguez ao volante.
8: De olho nos motoristas que insistem em beber e dirigir, a Polícia Rodoviária Federal encerrou mais uma operação de fiscalização entre a sexta-feira, dia 4, e a segunda-feira, 7 de setembro. A Operação Independência foi a primeira ocorrida depois que o CONTRAN, Conselho Nacional de Trânsito, definiu novas regras na fiscalização de alcoolemia. Agora, a lei seca passa a prever um pré-teste ou teste passivo. Somente se for detectado algum indício de embriaguez neste teste inicial, é que o condutor será encaminhado ao uso do bafômetro. A prática já é adotada pelos agentes da Polícia Rodoviária Federal, como destaca o coordenador-geral de comunicação institucional da PRF, Matheus de Paula.
9: O foco deste ano foi a questão da mistura álcool e direção. Na verdade, essa já é uma fiscalização que a PRF faz constantemente. Nesse feriado, foram cerca de 54 mil testes de alcoolemia realizados em todo o Brasil, onde nós autuamos 993 motoristas por embriaguez ao volante.
8: Ao todo, os agentes registraram 1.031 sinistros de trânsito, com 66 mortos e 1.074 feridos. Mais de 24 mil veículos foram flagrados com a velocidade acima do permitido, 5.404 motoristas foram autuados por ultrapassagem.